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0: pesquisou tudo.
1: 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Pois não, tanto jeito.

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Para esta quarta-feira, os técnicos do Instituto Português do Mar e da Atmosfera prevêem que o céu se apresente muito nublado em todo o território de Portugal continental, com a possibilidade de diminuir de nebulosidade a partir do final da tarde. Há ainda a probabilidade de ocorrência de aguaceiros mais frequentes durante o período da tarde e também de ocorrência de trovoadas, em especial nas regiões norte e centro. O vento vai soprar fraco a moderado até aos 25 km/h do quadrante oeste. Para esta quarta-feira está prevista uma subida dos valores da temperatura máxima, nomeadamente nas regiões do interior norte e centro. 8 graus de mínima é a previsão para a cidade de Castelo Branco, com 21 de máxima. 20 é a máxima prevista para a Covilhã, com 6 de mínima. Aqui pela cidade do Fundão, o mercúrio dos termómetros deve oscilar entre os 8 graus de temperatura mínima e os 20 de máxima nesta quarta-feira.

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E estamos assim a chegar ao final da edição do Cantar Portugal na antena da Rádio Cova da Beira, na edição desta quarta-feira. Já sabe que às 8 há notícias para ouvir. O Cantar Portugal regressa amanhã às 5 à antena da RCB. Da minha parte, resta-me desejar-lhe a continuação de uma excelente quarta-feira. Bom dia.

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2: Olá a todos os ouvintes, eu sou a Alexandra.
3: E eu sou a Eva.
2: E hoje vamos falar de um projeto da nossa escola.
3: No dia 15 de maio haverá uma caminhada noturna, dinamizada pela Escola Serra da Gardunha, com parceria da Câmara Municipal do Fundão, a Associação de Pais da Escola, os Caminheiros da Gardunha, a UCC do Fundão, a Associação de Guias e os Escuteiros, a Escola Segura e o SHFIT.
2: A saída será às 21 horas, no Campo 2 da escola. Será um momento especial de convívio, partilha e celebração, onde juntos poderemos reforçar os laços que nos unem enquanto comunidade.
3: A inscrição é feita no link enviado pela psicóloga Armanda. Para esta atividade devem ir alunos e familiares, como os pais ou os encarregados de educação. Também têm de levar um objeto luminoso, por exemplo, uma lanterna.
2: A participação não é obrigatória, mas contamos com a presença de todos para tornar esta iniciativa ainda mais significativa e memorável.
3: Espero ver-vos lá. Contamos convosco.
0: Há notícias para escutar nesta jornada informativa da Rádio Cova da Beira. Mais uma visita guiada ao Museu de Lanifícios da Universidade da Beira Interior e também mais um espetáculo no âmbito do Festival Y22, que a Quarta Parede está a realizar a partir de hoje. A UBI promove experiências interativas para celebrar o Dia Internacional da Luz e também hoje na Faculdade de Ciências Sociais e Humanas da Universidade da Beira Interior, no Departamento de Ciências do Desporto, o projeto Mama Move promove mais uma sessão do ciclo Mama Move Talks. Também lhe vamos dar conta da interrupção de água em Monte do Bispo nesta quarta-feira e o trânsito que continua cortado em Atalaia do Campo em direção à localidade das Zebras. Notícias para acompanhar já a seguir em desenvolvimento na antena da RCB.
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2: Mais uma vez, muito bom dia. Informação útil para os residentes em Monte do Bispo, no concelho de Belmonte. O serviço de abastecimento de água naquela localidade vai estar interrompido nesta quarta-feira, entre as 14 e as 18 horas. A situação relaciona-se com as obras de reabilitação do reservatório que vão ser efetuadas pela empresa Águas do Vale do Tejo. De acordo com o município, esta intervenção pretende melhorar o funcionamento, a resiliência e a qualidade do serviço de abastecimento de água. A interrupção vai abranger toda a zona abastecida pelo ponto de entrega de Monte do Bispo. A Câmara Municipal de Belmonte acrescenta que após a reposição do serviço poderão verificar-se alguns constrangimentos pontuais na rede de distribuição nas horas seguintes. O município lamenta o incómodo que a situação possa provocar, apelando à compreensão de todos e garantindo que vão ser desenvolvidos esforços para minimizar esses transtornos e concluir o trabalho ou os trabalhos com a maior brevidade possível. Recordo-lhe também que trânsito cortado na rua do cemitério em Atalaia do Campo em direção à localidade de Zebras, assim vai estar até ao próximo dia 16. No âmbito das comemorações dos 40 anos da Universidade da Beira Interior, para celebrar também os 30 anos da abertura ao público do núcleo museológico da Real Fábrica Veiga, hoje há mais uma visita guiada que tem sido precisamente no âmbito de um ciclo que tem sido levado a cabo pelo museu. Ora, hoje vai fazer a visita Vanessa Duarte, é natural de Vila Nova de Gaia, 37 anos, é licenciada em cinema pela UBI e pós-graduada em Património Cultural e Museologia pela Faculdade de Artes e Letras da Universidade de Coimbra. Ora, de acordo com o museu, não é necessária inscrição prévia, basta mesmo comparecer no local no início na Real Fábrica Panos, a partir das 16 horas na Universidade da Beira Interior. É também na UBI que, a partir de hoje até ao próximo dia 15, há um conjunto de atividades dedicadas ao Dia Internacional da Luz, com workshops, exposições e demonstrações científicas abertas à comunidade. Tudo se vai passar na Faculdade de Ciências da Universidade da Beira Interior. Ainda naquele estabelecimento de ensino do Departamento de Ciências do Desporto, o projeto Mama Move promove mais uma sessão do ciclo Mama Move Talks, desta vez dedicada ao tema luto e cancro, as mudanças, perdas e reconstrução de identidade de sobreviventes. Também no dia de hoje há mais um espetáculo no âmbito do Festival Y22 que a Quarta Parede está a realizar.
3: O Festival Y22, Festival de Artes Performativas, apresenta Prima Rosa, de Érica Morim dos Santos. Um espetáculo de dança que se apresenta como uma forma de revolução ao estereótipo normativo da expressão transmasculina.

0: Municipal do Fundão confirmou, na última sessão da Assembleia Municipal, uma dívida colossal, disse, do município à empresa Águas do Vale do Tejo, relativo a 37 ações judiciais.
1: Eu queria confirmar que aquilo que é o somatório das 37 ações que as Águas do Vale do Tejo têm contra o município somam mais de 47 milhões de euros. Estou a falar em mais de 27 milhões de euros de capital, cerca de 20 milhões de euros em juros, e que a um juro comercial de 11%, nós estamos a somar 3 milhões de euros por ano, por aquilo que foi, segundo os adeptos dessa estratégia de dilação, nós teríamos que pagar.
0: Miguel Gavinho explicou a complexidade do processo, que começou logo no início, com a saída do município da Covilhã do Sistema Último Municipal de Abastecimento de Água e Saneamento do Alto de Zezericoa, colocando em causa a sustentabilidade. O autor que recorda que, à época, a tutela emitiu um despacho reconhecendo aos municípios o direito à indemnização, mas as negociações entre as diversas tutelas e municípios nunca chegaram a bom porto.
1: Nós não ganhámos nada. Nós não ganhámos nada, desse ponto de vista. Esse acordo não está homologado. Nós não temos nada a ver sobre esse acordo. Esse é um dos grandes argumentos que nós temos na negociação. É que o Estado, a determinada altura, reconheceu que nos era devido alguma coisa. Essa é uma parte.
0: Esta é uma parte da negociação que poderá passar pela avaliação das infraestruturas, pela antecipação de rendas, entre outros.
1: Sim, nós vamos meter toda a nossa carne no assador para defender os interesses do Fundão. Mas o que eu estou a alertar o Conselho do Fundão é que, se não for feita essa negociação, as águas vão-nos executar. Tem uma sentença que transitou em julgado e a seguir executam-nos.
0: O autarca garantiu que tudo fará para defender os interesses do município, mas alerta que, à semelhança do processo, a negociação será também de enorme complexidade. E o LS Cova da Beira vê reforçada com 65 novas vagas para contratação de médicos recém-especialistas. Um despacho que foi publicado no passado dia 11 de maio indica a atribuição, por parte do Ministério da Saúde, de 65 vagas para recrutamento de médicos especialistas num reforço estrutural que, de acordo com o LS Cova da Beira, irá permitir consolidar a capacidade de resposta assistencial da instituição e elevar a qualidade dos cuidados prestados às populações. O despacho determina a abertura de procedimentos concursais para a contratação de médicos especialistas nas áreas de medicina geral, familiar, saúde pública e especialidades hospitalares no âmbito do reforço do Serviço Nacional de Saúde. O LS Cova da Beira vai beneficiar assim de reforço em áreas clínicas como a medicina geral e familiar em 9 vagas, sendo que 4 delas são para o Fundão, 2 para Belmonte, 2 para o Tortosendo e 1 para o Teixoso. No âmbito da saúde pública foram abertas 2 vagas, nas especialidades hospitalares 54 vagas, sendo que o maior número de vagas é para anestesiologia com 4 vagas. A atribuição deste conjunto de vagas constitui um reconhecimento inequívoco da importância estratégica da ULS Cova da Beira no contexto do Serviço Nacional de Saúde e da necessidade de reforçar a capacidade assistencial no interior do país, sublinha o Conselho de Administração da ULS Cova da Beira. No desporto, Nuno Rolão é o novo técnico do Sport Benfica e Castelo Branco. A apresentação da nova equipa técnica decorreu ontem no Estádio Municipal Valdo Romeiro. De acordo com o presidente do clube, Vítor Marafão, a escolha privilegia a continuidade, uma vez que Nuno Rolão foi adjunto de Dani Matos nas últimas 2 épocas, com o objetivo de garantir novamente a manutenção no Campeonato de Portugal, que começa a 16 de agosto. A equipa deverá começar a trabalhar a 15 ou 16 de julho. Nuno Rolão tem 50 anos, é natural do distrito de Castelo Branco e, enquanto jogador, atuou como defesa pela formação do Sport Lisboa Benfica, Benfica Castelo Branco, Alcaíns. Como sénior, representou o Benfica Castelo Branco, Beneditense, Leixões, Naval, Imortal da Albufeira, Barreirense, Espinho, Pinhal Novense e o Atlético Clube de Portugal. Na época 2024-2025,

0: 25 assumiu os iniciados do Benfica Cristal Branco, onde subiu ao Campeonato Nacional do Escalão. Na temporada seguinte, integrou a equipa técnica de Dani Matos como adjunto. André Caio mantém-se como treinador de guarda-redes, mas deverá chegar mais um adjunto quanto ao plantel para 2026-2027. A RCB sabe que cerca de 90% dos jogadores da presente época devem deixar o Benfica e Castelo Branco. Recorde-se que nesta temporada os encarnados albicastrenses classificaram-se em quarto lugar na Série C. É tudo por hora quanto a notícias na antena da RCB. Deixe-se ficar, tenha uma excelente manhã de quarta-feira com a sua rádio.
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Olá, olá amigos e amigas, viva! Bom dia, bom dia, bom dia a todos. Espero que estejam todos bem na companhia da Rádio Cova da Vara. Chegámos das notícias, não é? Passam 14 minutos das 8 da manhã. Espero que tenham descansado bem, tenham dormido bem, acima de tudo, cabecinha fresca, para iniciar de uma forma possível mais um dia de trabalho, correto? Vamos nessa? Ora, muito bem, é isso que eu desejo, sinceramente. E que não faça asneiras na estrada, já esta manhã, fico com algum nevoeiro, vim da Covilhã com sol, pá, saí da Covilhã de casa com sol, com 9 graus de temperatura e sol. Depois começamos a descer, entramos na variante e o nevoeiro surge na variante, na A23, o nevoeiro. E não há malta que não liga as luzes. Pronto. Como é que é possível? Ou então, como liga o carro, as luzes ligam, mas não. Mas tem que ser ligar as luzes todas, no nevoeiro inclusive, né? Porque quando liga o carro, as luzes só ligam as luzes da frente, atrás não há luzes, né? E portanto, no nevoeiro, com denso ou não, convém ligar as luzes todas, né? E depois, não é? Uns jovens cinco espertos com carros de alta cilindrada, não dão prioridade a ninguém, entram e não aceleram ainda por cima. Portanto, temos que ter cuidado com esta malta que não se confessa logo pela manhã, e portanto, como tem um carro bom, pá, isto é, não há problema nenhum, tu não me apanhas, epá, entro logo em competição. Mas na estrada não pode haver competição, nas estradas não pode haver competição, a competição é para outros tantos, não é? Não é para as estradas nacionais, naturalmente, nem acesso à autoestrada e não continua a não dar prioridade. Quem sai do acesso, quem vai para a autoestrada, não há prioridade a quem já se segura por lá. Portanto, é por tudo isto que às vezes a malta. Epá, a tampa salta, não é? Porque todos os dias nós batemos nisto, todos os dias há asneiras na estrada, todos os dias a malta não usa o piche, não liga as luzes, não respeita, e depois quer ser respeitado, não é? E pronto, estamos nessa. Mas nós cá estamos vivos, não é? Estamos aqui a falar com vocês e para continuar a bater na mesma tecla, exatamente, e para uma vez por todas vocês entenderem que o acidente não acontece só aos outros e que uma vez uma distração, enfim, uma chique espertice na estrada pode fazer parte daquelas listas negras de feridos graves ou de mortes. Epá, pronto, mas cada um pensa como quiser. Naturalmente, nós só queremos o seu bem, mas cada um faz o que quer na estrada. Mas não pode, não pode. Há regras a cumprir e há respeito também para as pessoas automobilistas. Pronto, está dito e já desabafei. Pá, pronto. Neste dia de Nossa Senhora de Fátima, Nossa Senhora está connosco, mano. Está connosco. Ontem mais de 250 mil peregrinos estiveram no santuário. Hoje é a procissão do adeus. Como é habitual também, ontem houve na Covilhã a procissão de Nossa Senhora de Fátima, é sempre assim também, é sempre a 12 de maio na cidade vizinha, e portanto, haja, por amor da Santa, vejam lá o que é que fazem na estrada, está bem? Na estrada e nas vossas vidas, porque só temos uma e há que saber vivê-la da melhor forma possível. Saudinha da boa para todos e para todas, beijinhos e abraços, mais por terem vindo. Estamos na edição do meio, é isso mesmo, edição do meio, porque hoje é quarta-feira, 13 de maio de 2026, ora, nem mais. Portanto, estamos no meio do mês, o mês de Maria, mês do coração, e estamos no meio da semana. Espero que tenha de facto um dia fantástico e, se possível, na nossa companhia. Há muito para ouvir: rubricas, passatempos, informações variadas. Fica a saber que neste dia de Nossa Senhora de Fátima também há mais coisas a comemorar. Epá, pronto, faz hoje 9 anos que vencemos o Eurofestival da Canção, pá, é isso mesmo, com o Salvador Sobral, já faz hoje 9 anos, infelizmente os Bandidos do Canto não se apuraram para a final ontem, não se apuraram, ficámos fora da final do Eurofestival da Canção, que vai ser no sábado em Viena da Áustria, enfim, epá, eles cantaram muito bem, a música é bonita, mas o público, assim, opá, não gostaram, e portanto ficámos de fora, nós e mais 4 países, né? Só se apuraram 10, e amanhã é a segunda semifinal, mais 10 canções vão ser apuradas, e pronto, e depois são 25 ao todo, porque há os Big Fives. São 24 porque a Espanha não vai, né? Já reparou, boicote atrás de boicote. Aqui a questão é que Israel ficou apurada para a final. O tema Michel. Portanto, Israel vai estar na final do novo Festival da Canção. É estas coisas que acontecem. 8 e 18. Bom, vamos lá para a música porque se faz tarde. Bom, é verdade que eles não vão estar na final, mas o tema é bonito e merece ser ouvido uma vez mais aqui. Fique bem.

0: Epá, é, acho que este tema merecia estar na final do Festival da Canção, merecia, mas é assim, já não acontecia isto desde 2019, é verdade, já há 7 anos que não nos apurávamos para a final do Festival da Canção. Em 2019 foi com o Conos Iris, lembra-se do tema Os Telemóveis? Os Telemóveis? Pois é, também foi a semifinal e ficou pelo caminho. Depois, 2020, 21, depois a pandemia não houve, 23, 24, 25, sempre na final, e este ano não vamos estar, infelizmente. Mas eles mereciam, os Bandidos do Canto mereciam, um tema bonito, cantar alentejano é muito bonito. Eles são alentejanos de Beja, o tema Rosa. Pronto. Epá, e já agora, onde é que você estava faz hoje 9 anos, quando o Salvador ganhou o Festival da Canção? Foi na Ucrânia, a 13 de maio de 2017, é verdade. Porque faz hoje 9 anos, pá. O tempo passa depressa. Eu sei onde é que estava, já vou falar sobre isso, está bem? Para já, vamos abordar o tempo, porque está amanhã agora a ficar bonita. Já temos aqui menos nevoeiro na cidade, em algum nevoeiro na estrada, Nacional 18 e A23, mas aqui o fundão já não tem praticamente nevoeiro, o céu está limpo, está amanhã bonita, fresquinha. 8 graus de temperatura no fundão, fresquinha, é verdade, 8 graus, mas uma manhã bonita de primavera, com sol. Assim eu gosto. E os testes de meteorologia prevêem para hoje, 13 de maio, dia de Nossa Senhora. Ora bem, assim, céu com períodos de muita nubosidade, apresentando-se geralmente muito nublado no litoral a norte do Cabo Raso até ao meio da manhã, tornando-se pouco nublado a partir do final da tarde. Aguaceiros mais intensos e frequentes nas regiões norte e centro durante a tarde e que poderão ser ocasionalmente acompanhados de trovoadas. Vento em geral fraco do quadrante oeste, tornando-se fraco a moderado até 30 km/h na partir da tarde. Neblina nova matinal, mais provável no litoral norte do Cabo Raso, pequena descida de temperatura mínima, pequena subida da temperatura máxima no interior norte e centro. Muito bem. Hoje, por cá, vamos ter máximas de 21 graus para Fundão, Covilhã, Castelo Branco, Peramacor e Danha Nova, 21. Belmonte, máxima de 20, Guarda, 16. Na Serra da Estrela, hoje vamos ter máximas de 8 graus na Torre, 11 nas Penhas da Saúde e 13 nas Penhas Douradas. Portanto, são estas as temperaturas máximas previstas para esta quarta-feira, dia 13 de maio. Bom dia a todos. Mais uma vez, muito obrigado por estar connosco. O meu nome é José Miguel Malaca.
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0: Oito e 24, nós já vamos voltar.
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0: Ele tinha de facto uma grande voz. Marco Paulo, João Simão da Silva, nome próprio, ele que faleceu há pouco tempo, não é? Ouvimos aqui o tema Nossa Senhora, faz parte do trabalho dedicado na altura aos 35 anos de carreira de Marco Paulo. Nossa Senhora, dia de Nossa Senhora de Fátima, obviamente 13 de maio. Foi assim que quisemos voltar dos comerciais. Bom dia, Cova da Beira, primeira hora, senhoras e senhores, sejam bem-vindos. O meu nome é José Miguel Moloque, ainda fico até às 11 consigo. Estamos a 25 minutos e meio das 9 da manhã. 13 de maio em Fátima, milhares de peregrinos esperados também hoje entre apelos à paz e chuva e trovoada. Bom, ok. Celebrações começaram ontem com a recitação do Rosário na Capelinha das Aparições, seguida da tradicional procissão das velas e da celebração da palavra no recinto de oração. Milhares de fiéis, foram mais de 250 mil ontem, e são esperados também hoje em Fátima para a peregrinação internacional, aniversário de maio, que assinala os 109 anos da primeira aparição de Nossa Senhora aos três pastorinhos na Cova da Iria. Faz hoje 109 anos, é verdade. Foi a 13 de maio de 1917. As celebrações começaram já na noite de ontem, com a recitação do Rosário na Capelinha das Aparições, seguida da tradicional procissão das velas e da celebração da palavra no recinto de oração. Hoje, o programa prossegue com a recitação do Rosário, às 9 da manhã, na Capelinha das Aparições, seguindo-se a Missa Internacional Universitária, aniversária, se é que é, a Missa Internacional Aniversária, no altar do recinto de oração, com a bênção dos doentes. A peregrinação termina com a procissão do adeus. A celebração deste ano, presidida pelo Patriarca de Lisboa, Dom Rui Valério, segundo o Santuário de Fátima, é a primeira vez que o responsável preside uma peregrinação aniversária desde que assumiu o Patriarcado de Lisboa em 2023. A peregrinação internacional aniversária de maio é uma das maiores celebrações religiosas do calendário de Fátima e recorda a primeira aparição da Virgem Maria a Lúcia, Francisco e Jacinta a 13 de maio de 1917. A mensagem desta peregrinação deverá estar centrada na paz mundial e na solidariedade entre os povos. O tema ganha particular significado num contexto internacional marcado por guerras, tensão geopolítica e crises humanitárias. O assistente nacional do Movimento de Mensagem de Fátima, Padre Daniel Mendes, defende que a peregrinação à Cova da Iria mantém plena atualidade nos dias de hoje. Para o responsável, a caminhada até Fátima não deve ser vista apenas como tradição cultural ou turismo religioso, mas como uma experiência espiritual. Ora bem, diz ele, eu cito, a peregrinação de Fátima é uma experiência muito profunda, sublinhou este padre Daniel Mendes, o assistente nacional do Movimento de Mensagem de Fátima. Hoje, dia 13 de maio. Para além de ser dia dedicado a Nossa Senhora de Fátima, é também Francisco, os Santos Francisco e Jacinta, primeira aparição aos pastorinhos, 1917, faz hoje 5 anos que faleceu a atriz portuguesa Maria João Abreu, já faz 5 anos, o tempo passa depressa, Maria João Abreu, atriz. Hoje é o dia mundial do cocktail, dia do duende, feriado municipal em Fátima e em Vila Real de Santo António, no Algarve. Ah, hoje é dia mundial do cocktail? Ok, daqui a pouco vamos ouvir as cocktail. Exatamente. Mas aqui recordar um dos sucessos das cocktail neste dia. Vamos falar sobre isso, obviamente, e falar também sobre o dia do duende. E vamos a falar mais em concreto do dia da aparição de Nossa Senhora de Fátima aos três pastorinhos. Vamos aqui recordar tudo o que se passou, tudo indica que se passou em 1917. Bom, tudo isto para além do pensamento do dia, como é habitual, e portanto tudo isto vai preenchendo a primeira parte do Bom Dia Cova da Beira. Agora, antes de voltarmos à música, vou trazer-vos aqui informações de trânsito. É verdade, o balanço das últimas 24 horas, não está lá nada.
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0: Já agora recordo-vos que estamos na semana 20 do ano, fase do Lua Quarto Minguante, signo Touro, em plena primavera. Este é o 131º dia, faltam 234 dias para o final de 2026. Neste mês de maio, quinto mês do ano, 31 dias, os dias aumentam em Lisboa 50 minutos e no Porto 56 minutos. E quanto ao trânsito, vamos lá saber como é que foram as últimas 24 horas.
2: Muito bom dia, matéria de sinistralidade no mapa das ocorrências relativas às últimas 24 horas nas estradas do distrito de Castelo Branco, Guarda Nacional Republicana, na sua área de jurisdição, reporta 6 acidentes, com um ferido ligeiro. Ontem, em Castelo Branco, 12 horas e 47 minutos, o despiste de um motociclo com danos materiais. No local, os bombeiros voluntários de Castelo Branco e a Polícia de Segurança Pública no Fundão. Colisão entre 2 veículos ligeiros, acidente com danos materiais. O registro ainda na A23, na zona de Belmonte, de um veículo ligeiro, 20 horas e 37 minutos, também deste acidente com danos materiais. Dar-lhe conta do trânsito cortado na freguesia de Atalaia do Campo, na rua do Cemitério, em direção à localidade de Zebras, uma situação que fica a dever-se à reposição da calçada na rua do Cemitério, em Atalaia do Campo. Por isso, é o corte de circulação na estrada que liga as localidades de Atalaia do Campo a Zebras até ao próximo dia 16 de maio. A Câmara Municipal do Fundão pede a melhor compreensão aos automobilistas e moradores pelo incómodo que a situação possa provocar, solicitando simultaneamente a colaboração de todos no cumprimento da sinalização de caráter provisório. Dou-lhe conta de que, na última semana, a Guarda Nacional Republicana efetuou, a nível nacional, 235 detenções por condução sob o efeito de álcool e 117 por condução sem habilitação legal. Senhor automobilista, muita precaução na sua condução. Atenção, nevoeiro nesta manhã, também na região. As luzes ligadas do automóvel é fundamental para que possa ver e ser visto. Nada de excessos e, já sabe, se conduzir, não deve beber. Tenha uma boa viagem. Bom dia, boa quarta-feira.
0: E com tudo isso, ainda há pessoas que facilitam muito na estrada, como já disse aqui de manhã, pá, a sério, com nevoeiro, sem luz ligadas do carro, dos automóveis, e malta que quer entrar na autoestrada e não dá prioridade a quem tem prioridade na estrada, por muita cilindrada que o seu carro tenha, o acidente acontece a todos, não é? Portanto, temos que ter o máximo cuidado e o máximo respeito para as pessoas também na estrada, como em tudo na vida, aliás, como em tudo na vida. Há por aí muita falta de respeito, é verdade, em quase tudo, em quase tudo. Mas, infelizmente, é a sociedade que temos pela frente. Trânsito e mais trânsito, para já será normalizado, mas espero que nos tenham ouvido com toda a atenção, porque nós só queremos o seu bem, naturalmente. O seu bem é o bem de nós, porque todos andamos na estrada, não é?
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0: A aparição de Nossa Senhora de Fátima aos Três Pastorinhos aconteceu a 13 de maio de 1917, num campo da Cova de Iria, na freguesia de Fátima. Faz hoje 109 anos. Os pastorinhos eram Lúcia de Jesus, 10 anos, Francisco de 9 e Jacinta de 7. No mesmo ano, Nossa Senhora de Fátima voltou a aparecer aos Três Pastorinhos a 13 de maio, 13 de junho, 13 de julho, 13 de setembro e 13 de outubro. Mas há também o agosto, não é? Que também é um dia fortíssimo para celebrar Nossa Senhora de Fátima. Todos os anos o evento é recordado, especialmente com procissão das velas. O dia 13 de maio não é feriado. Na última aparição, a 13 de outubro, estavam presentes 70 mil pessoas. Nossa Senhora disse aos pastorinhos que era, cito, Senhora do Rosário, e pediu a construção de uma capela em sua honra. Depois da aparição, todos os presentes observaram que o sol assemelhava-se a um disco de prata. Além disso, o sol podia ser observado sem dificuldade e nele girava uma espécie de roda de fogo, parecendo precipitar-se na terra. Em 1919, foi construída a Capelinha das Aparições, no local onde Nossa Senhora apareceu aos Três Pastorinhos. 1919. Todos os anos, milhares de peregrinos deslocam-se ao Santuário de Fátima para prestar homenagem e devoção a Nossa Senhora de Fátima. Haja fé! Os pontos altos das cerimónias religiosas acontecem na noite de 12 de maio, com a procissão das velas, e na manhã de 13 de maio, com a procissão, Eucaristia e bênção dos doentes. Os meses de maio, agosto e outubro são os meses com maior afluência dos devotos ao Santuário de Fátima. Nem mais. Normalmente que agosto tem muito a ver com os imigrantes que estão de férias no nosso país. Portanto, aqui recordar um pouquinho da história do que aconteceu faz hoje 109 anos, a aparição de Nossa Senhora de Fátima aos três pastorinhos. Bom dia, Cova da Beira. Voltamos à música. Senhora do Tejo, Sete Colinas. Vamos ouvir os Orquestrada.

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1: Ah, já vai trabalhar, caralho. Se é que demoramos tempo.
2: Vá. Fantástico, pá, fantástico. Há quanto tempo eu não ouvi este tema, pá, maravilhoso, maravilhoso. Hoje, orquestrada com vários cantores também, bem conhecidos da nossa praça. Um deles vai estar no Fundão no sábado, o Jorge Fernando. É verdade, vai cantar e tocar, justamente com a Fábio Rebordão, e entre outros, o Custódio Castelo e o Michel vão estar aí no Concerto Solidário da Santa Casa Misericórdia do Fundão. É sábado, dia 16, 9 da noite, Pavilhão Multiusos. Certo? Nós estamos a oferecer bilhetes durante esta semana. Da próxima hora vou tentar oferecer mais dois. É isso mesmo. Portanto, já sabes, temos esse Concerto Solidário aqui no Fundão, Santa Casa Misericórdia, porque está a ser construído uma nova unidade de saúde da Santa Casa. E depois, à tarde, isto é à noite, né? À tarde, há um espetáculo de dança, várias danças, para festejar o Dia Mundial de Dança, que se celebrou a 29 de abril passado. Vai ser o município do Fundão e a Farmácia Vitória também no Fundão, no Octógono, a partir de 3 tarde de sábado, as danças do mundo. Ah pá, que maravilha. Orquestrada Senhora do Tejo, Sete Colinas. É um tema do trabalho, Tasca Beat Reedição. Muito bem. E você sabia que hoje é também o Dia Internacional do Humus? Sabia? Celebra-se anualmente a 13 de maio, destacando-se esse popular molho, é um molho, do Médio Oriente, feito à base de grande bico, tahine, azeite, limão e alho. Criado em 2012, a data promove a iguaria, incentivando a sua apreciação e variações, como versões de ervilha ou beterraba. A origem, criada por Ben Lang, o empreendedor tecnológico, em 2012, durante um evento em Tel Aviv. Celebração é uma data não oficial, mas amplamente reconhecida globalmente como um dia para fazer humus, não guerra. Bravo! Embora o clássico seja de grande bico, a data celebra todas as variações. O humus é valorizado pelo seu alto teor proteico e nutricional. Olha que maravilha! Já provou? Eu acho que já provei isto. O dia é uma oportunidade para experimentar receitas caseiras que frequentemente incluem tahine, pasta de sésamo, para uma textura cremosa. Gostaria de conhecer uma receita simples de humus clássico ou prefere explorar variações originais? Exemplo, beterraba ou abacate? Epá, experimente em casa. Se está em casa, experimente. Hoje, Dia Internacional do Humus. É um molho e bom. É verdade. Ai, já provei, sim, senhor. 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
4: Muito bom dia, começamos pelo Diário de Notícias, com destaque a uma entrevista a José Manuel Bolieiro. Açores querem ter mais tropas dos Estados Unidos e outros países da NATO? À pergunta, o presidente dos Açores diz, sem dúvida. Na geopolítica, a cimeira de Xi e Trump vai ser um sucesso, ainda que possa não sê-lo.

0: Diz o Diário de Notícias. Aviação, Turismo do Alentejo prepara plano para voos comerciais no aeroporto de Beja dentro de 2 anos. Dom José Ornelas diz: as pessoas que vêm a Fátima não caem do céu, vêm à procura de sentido e esperança. Em relação ao jornal Público, alunos com necessidades específicas aumentaram 29% em 10 anos. Depois, Estados Unidos e China, Trump chega a Pequim sem as cartas que queria ter na mão. Supervisão em Portugal, banca obrigada a devolver 8,91 milhões de euros a clientes. E na saúde, ministra admite processar representante dos tarefeiros. Litígio judicial, dona do multibanco desiste da ação contra o Banco de Portugal. No Reino Unido, Starmer ainda sobrevive para continuar a governar. Lê-se em Cannes, homenagem a Bárbara Streisand e uma comédia na abertura. No futebol, o Benfica é imbatível na Liga, mas está prestes a falhar a Champions. 18 anos depois, sublinha o Jornal Público. Quanto ao Jornal de Notícias, uma entrevista à Ministra do Trabalho, países que são mais flexíveis pagam melhor, diz Maria do Rosário Ramalho. E Fátima conquista fiéis fora das datas religiosas. Segurança, Porto e Lisboa vão ganhar 580 polícias de rua. E no futebol, Benfica à espera de milagre que garanta acesso aos milhões. Porto, drones e fogo de artifício na Ribeira para os campeões. Ainda antivírus, Direção-Geral de Saúde garante que risco para Portugal é muito baixo. Em relação ao Correio da Manhã, o principal destaque vai para combustíveis, 12 cêntimos mais baratos nos hipermercados, impostos tornam preços em Espanha quase 60 cêntimos mais baixos. No futebol, Real Madrid paga 7 milhões ao Benfica por Mourinho e dividendos, grandes famílias ganham 653 milhões de euros na Bolsa. O homicídio de Rosalina, morreram duas testemunhas contra Duarte Lima e caso Mónica, Valente arrisca segundo julgamento, escreve este jornal. Faltam-nos os dois jornais desportivos que chegam à nossa mesa de trabalho. No jornal A Bola, o título é Gestão de crise, com a fotografia do presidente do Benfica, queda para o terceiro lugar, ativa alarmes na Luz. No Sporting, Rui Borges imbatível, fora de casa. No Porto, Denis em crescendo para o Mundial. Em relação ao Record, já não foge, Leão paga 30 milhões por Zalazar. SAD aponta a cláusula de 80 milhões. Mourinho tem proposta para renovar. Eleições no Real Madrid não afastam cobiça espanhola. E no Porto, a PP para vender. Na Arábia Saudita, Franco de Bento estraga festa a Ronaldo.
1: Muito bem, foi a Revista de Imprensa, primeira edição.
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1: Bom dia Cova do Mar, em trabalho o mundo na RCB há quase 40 anos e também através dos jornais, claro.
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1: Ora, animais, e agora fica o pensamento do dia. Quem não conhece o poder da oração é porque não viveu as amarguras da vida. Concorda? Este é o nosso pensamento do dia de hoje. 13 de maio, dia de Nossa Senhora de Fátima. Quem não conhece o poder da oração é porque não viveu as amarguras da vida. Pensamento do dia.
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1: Estamos a 4 minutos das 9 da manhã, praticamente no final desta primeira hora do Bom Dia Cova da Beira de quarta-feira. Musicalmente, vamos terminar com A Caruma, este projeto português, e o tema Nossa Senhora do Cis. Vamos lá ouvir. Até já e fiquem para as notícias. Nossa Senhora.

0: Muito bom dia, o último sinal eram 9 horas.
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0: Esta é a manhã informativa de quarta-feira na Rádio Cova da Beira. Damos-lhe conta das 65 novas vagas para contratação de médicos na ULS da Cova da Beira. O despacho foi publicado no passado dia 11. É uma dívida colossal, diz o Presidente da Câmara Municipal do Fundão. São 37 ações judiciais com as águas do Vale do Tejo, 47 milhões de euros. Também lhe vamos dar conta, na Casa da Poesia, o ponto de encontro de cultura e esperança, onde foi apresentado o livro do cineasta e professor José Oliveira. Fique para ouvir na sua rádio já a seguir.
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5: 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Para esta atividade devem ir alunos e familiares, como os pais ou os encarregados de educação. 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
0: Mais uma vez, muito bom dia. Notícias na antena da RCB. Nesta manhã informativa da rádio, estamos a destacar essas declarações feitas na última sessão da Assembleia Municipal do Fundão pelo Presidente da Câmara Municipal, que confirmou a dívida que classificou de colossal do município à empresa Águas de Vale do Tejo, relativa às 37 ações judiciais.
8: Eu queria confirmar que aquilo que é o somatório das 37 ações que as Águas do Vale do Tejo têm contra o município somam mais de 47 milhões de euros. Estou a falar em mais de 27 milhões de euros de capital, cerca de 20 milhões de euros em juros, e que a um juro comercial de 11% nós estamos a somar 3 milhões de euros por ano. É por aquilo que foi, segundo os adeptos dessa estratégia de dilação, nós teríamos que pagar.
0: 3 milhões de euros de juros por ano, no total 47 milhões de euros de dívida da Câmara Municipal de Fundão para com as águas do Vale do Tejo, 27 milhões de capital, 20 de juros. O autarca explica a complexidade do processo, a que, recorda, começou com a saída do município de acolhendo o sistema multimunicipal de abastecimento de água e saneamento do Alto Zêzere e Coa, colocando em causa a sustentabilidade. Miguel Gavinhos recordou que, à época, a tutela emitiu um despacho reconhecendo aos municípios o direito à indemnização, mas as negociações entre as diversas tutelas e municípios nunca chegaram a bom porto.
8: Nós não ganhámos nada. Nós não ganhámos nada desse ponto de vista. Esse acordo não está homologado. Nós não temos nada a ver sobre esse acordo. Esse é um dos grandes argumentos que nós temos na negociação. É que o Estado, a determinada altura, reconheceu que nos era devido alguma coisa. Essa é uma parte.
0: Esta é a parte da negociação que poderá passar pela avaliação das infraestruturas, pela antecipação de rendas, entre outros.
8: Sim, nós vamos meter toda a nossa carne no assador para defender os interesses do Fundão. Mas o que eu estou a alertar o Conselho do Fundão é que, se não for feita essa negociação, as águas vão-nos executar. Tem uma sentença que transitou em julgado e a seguir executam-nos.
0: O autarca garantiu que tudo fará para defender os interesses do município, mas alerta que, à semelhança do processo, a negociação será também de uma enorme complexidade. E na Câmara Municipal do Fundão, a bancada do Partido Socialista avança com a proposta de auditoria às contas do município, a confirmação deixada por Tiago Monteiro no debate promovido pela Rádio Cova da Beira, num painel de 3 convidados relativos ao mês de abril.

0: Depois vamos ver qual é que será a postura dos eleitos do PSD, a postura do eleito que já não é eleito do Chega.
1: Tiago Monteiro, acredita que esta proposta que o Partido Socialista vai apresentar possa ser aprovada no seio do Executivo?
0: Eu espero que seja. Por uma razão muito simples, se formos coerentes todos com aquilo que dissemos em campanha e agora o PS é coerente com o discurso que tem propagado, avançará com a auditoria por uma razão muito simples. É que a auditoria, não, nós não estamos a propor uma auditoria forense, nós não estamos a ir à procura de crime. Vamos utilizar este instrumento, esta é a nossa proposta, para a boa governação municipal.
2: O Partido Socialista é uma muleta para ajudar aquilo que é, claramente, a falta de competências próprias.
1: Cristiano Gaspar diz que não percebe a atitude do Partido Socialista ao apresentar-se esta auditoria.
2: Não percebo, porque o Partido Socialista, nós estamos a dizer que estamos a contar a história toda. Já desenhámos o caminho, como é que queremos resolver o problema. E o Partido Socialista, porque não sabe como é que há de resolver o problema, vem dizer, vamos pedir aqui ajuda a uma empresa de fora para nos ajudar a nós a perceber como é que se resolve o problema. Não é preciso.
1: Isauro Reis participou também neste debate e refere-se que quem deve definir o caminho do município são os eleitos e não os técnicos.
3: Quem decide o caminho são os eleitos.
2: Ora, muito bem.
3: Não são os técnicos.
2: Ora, muito bem.
3: Portanto, é uma questão de princípio. É uma questão de princípio. Nós podemos ter assessorias técnicas.
0: Os eleitos podem decidir esse caminho.
3: Mas quem decide são os eleitos.
1: Isauro Reis diz que nestes meses de governação do PSD e de Miguel Gavinhos, o Presidente da Câmara tem sido claro naquilo que tem sublinhado, mas Isauro Reis diz que é tempo de Miguel Gavinhos também assumir as suas responsabilidades em relação ao passado.
3: Assumir a sua parte de responsabilidade. Ele, por solidariedade, por presidente...
0: Por solidariedade, nunca por responsabilidade.
3: Portanto, que entenda lá como ele diz, mas tem que assumir responsabilidade. E depois, relativamente à última coisa, eu tenho que dizer, pessoalmente, não acredito que o Miguel Gavinhos não tivesse conhecimento da... Não acredito. E por uma razão muito simples. Quem se quer candidatar a presidente de uma Câmara, estuda. Não vai para uma coisa de forma irresponsável. Não acredito nisso, portanto, e não acredito que o Miguel Gavinho seja uma pessoa irresponsável.
1: Cristiano Gaspar, chefe de gabinete do Presidente da Câmara Municipal do Fundão, diz que com este executivo e que com o PSD, a população do concelho sabe que tudo é transparente.
2: Com este executivo vão sempre contar com a verdade, com a frontalidade e com a clareza. Estamos cá para resolver problemas. E vamos fazer isso sem comprometer os níveis de investimento e sem honorar os munícipes. Isso é a primeira questão fundamental. A segunda questão fundamental, para terminar, é que é um trabalho de união. Nós precisamos de todos e queremos contar com todos. E aquilo a que nós temos assistido são manobras que visam, de alguma forma, descredibilizar um ataque ad hominem, um ataque à pessoa, o Executivo Municipal, porque é muito difícil fazê-lo face àquilo que é a transparência.
1: O que lhe parece esta questão da auditoria?
4: Argumentos utilizados no debate promovido pela Rádio Cova da Maré. Esta é uma jornada informativa com mais um espetáculo no âmbito do Festival Y22, o Festival de Artes Performativas. Neste dia 13 há um espetáculo de dança no Teatro das Beiras a partir das 21 horas e 30 minutos. Duas informações úteis que lhe deixo. Uma diz respeito ao trânsito que continua cortado na Talaia do Campo, freguesia do Conselho Fundão, na Rua do Cemitério, em direção à localidade de Zebras, para reposição da calçada na Rua do Cemitério. Outra diz respeito a Belmonte, dá a nota à Câmara Municipal de que o serviço de abastecimento de água na localidade de Monte do Bispo está interrompido esta quarta-feira entre as 14 e as 18 horas. A situação está relacionada com obras de reabilitação do reservatório a que vão ser efetuadas pela empresa Águas do Vale do Tejo. É tudo por hora quanto a notícias na antena da Rádio Cova da Beira. Deixe-se estar na companhia da RCB. Continuação de uma excelente manhã.
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0: Muito bem, os golpes com o Rui Pregal da Cunha. Este tema, vá lá, senhora, no dia de Nossa Senhora de Fátima. Bom, o céu já tem algumas nuvenzinhas, o sol continua a brilhar, temos ainda o sol connosco, mas pronto, para já está-se bem. 10 graus de temperatura no Fundão, tal como na Covilhã nesta altura. Quanto às máximas previstas para hoje, 21 graus para Fundão, Covilhã, Castelo Branco e Penamacor, e da Nova 21 graus também, Belmonte 20, Guarda 16. Na Serra da Estrela, máximas de 8 na Torre, 11 para a Saúde e 13 nas Espanhas Douradas. Quanto à previsão do tempo para esta quarta-feira, 13 de maio, céu pouco com um período de muita nubosidade, muito nublado no litoral norte do Cabo Raso, pouco nublado a partir da final da tarde, aguaceiros mais intensos e frequentes na região norte e centro durante a tarde, poderá ser acompanhada de trovoada, está bem. O vento, em geral, fraco, até 30 km/h, e temos também neblina ou nevoeiro matinal. A pequena subida da temperatura máxima no interior norte e centro e pequena descida da temperatura mínima. Isto é para hoje. Para o dia de amanhã, quinta-feira 14, vamos ter céu com períodos de muita nubosidade, pouco nublado a partir do final da tarde, ocorrência de aguaceiros dispersos, regiões centro e sul, no extremo norte, durante a tarde, vento fraco, até 30 km/h, pode chegar aos 45, por vezes com rajadas, até 70 km/h, ok, no litoral oeste e nas terras altas, em especial a partir da tarde, sendo oeste-sudoeste, na costa sul do Algarve, durante a tarde. Na Belém, onde matinal, em alguns locais, pequena descida da temperatura mínima, no litoral da região centro, pequena subida da temperatura máxima no Algarve. Isto é para o dia de amanhã. Ok? Quanto às temperaturas máximas, é uma ligeira subida na nossa região. É uma ligeira subida. Nota-se pouco. Amanhã, Fundão, Covilhã, Castelo Branco e Nova vão ter máximas de 22 graus. Penamacor, 21, tal como Belmonte. Guarda, 17. Amanhã, na Serra da Estrela, máximas de 10 na Torre e 13 na Espanha Saúde e também nas Espanhas Douradas. E pronto, assim anda a nossa primavera. Ainda falta pouco mais de um mês para acabar a primavera e irmos as boas-vindas ao verão, pois.
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0: Vamos lá ouvir falar de trânsito outra vez, recordar o balanço das últimas 24 horas.
2: Muito bom dia, em matéria de sinistralidade, no mapa das ocorrências relativas às últimas 24 horas, nas estradas do Distrito de Castelo Branco, a Guarda Nacional Republicana, na sua área de jurisdição, reporta 6 acidentes, com um ferido ligeiro. Ontem, em Castelo Branco, 12 horas e 47 minutos, o despiste de um motociclo com danos materiais no local. Os bombeiros voluntários de Castelo Branco e a Polícia de Segurança Pública no Fundão. Colisão entre 2 veículos ligeiros, acidente com danos materiais. O registro ainda na A23, na zona de Belmonte, de um veículo ligeiro, 20 horas e 37 minutos, também deste acidente com danos materiais. Dar-lhe conta do trânsito cortado na freguesia de Atalaia do Campo, na rua do Cemitério, em direção à localidade de Zebras, uma situação que fica a dever-se à reposição da calçada na rua do Cemitério, em Atalaia do Campo. Por isso, o corte de circulação na estrada que liga as localidades de Atalaia do Campo a Zebras até ao próximo dia 16 de maio. A Câmara Municipal do Fundão pede a melhor compreensão aos automobilistas e moradores pelo incómodo que a situação possa provocar, solicitando simultaneamente a colaboração de todos no cumprimento da sinalização de caráter provisório. Dou-lhe conta de que, na última semana, a Guarda Nacional Republicana efetuou, a nível nacional, 235 detenções por condução sob o efeito de álcool e 117 por condução sem habilitação legal. Senhor automobilista, muita precaução na sua condução. Atenção, nevoeiro nesta manhã, também na região. As luzes ligadas do automóvel é fundamental para que possa ver e ser visto. Nada de excessos e, já sabe, se conduzir, não deve beber. Tenha uma boa viagem, Bom dia, boa quarta-feira.
0: Está tudo dito, nós só queremos o seu bem. Bom dia, boa viagem, chegue bem ao seu destino. Já sabe, condução mais defensiva, ultrapasse em segurança, ligar as luzes, usar o pisca obrigatório, é que, mas em segurança, não falar o telemóvel, não facilitar, para muita experiência que tenha, não deve facilitar na estrada, porque o acidente não acontece aos outros, e continua a dar prioridade à sua vida todos os dias. Bom dia, boa viagem, e mais uma vez, muito obrigado por nos ter ouvido. Este foi o balanço das últimas 24 horas.
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0: Bom dia, Cova da Beira, 9h22, se vai na estrada.
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0: Ora bem, já aqui falei na hora anterior de que, infelizmente, os bandidos do canto não ficaram apurados para a final do Eurofestival da Canção, que vai decorrer sábado, dia 16, em Viena da Áustria. Não, infelizmente, não. O tema é bonito, é o cantar alentejano no seu esplendor, eles são de Beja, cantaram Rosa, cantaram bem ontem, na primeira semifinal, mas não se apuraram. Portanto, desde 2019 não acontecia este desidrato ao nosso país, em termos musicais. A última vez tinha sido com o Conan Osiris, com o tema Telemóveis, em 2019. Agora, com os Bandidos do Canto, o tema Rosa, não, nós não vamos estar na final do próximo sábado, infelizmente. Ora bem, isto aconteceu ontem e hoje faz 9 anos. É que Portugal venceu pela primeira vez o Eurofestival da Canção. Foi na Croácia, é verdade, foi em Kiev, com Salvador Sobral. A música foi a música dele, também, e o tema escrito pela irmã Luísa Sobral. É isso mesmo. O Salvador ganhou o Eurofestival da Canção, faz hoje 9 anos para o nosso país, com o tema Amar pelos Dois. É verdade. Num dia de Nossa Senhora de Fátima, 13 de maio de 2017, dia em que o Papa esteve em Portugal e, em termos esportivos, o Benfica era campeão, fazia a festa. Portanto, foi tudo junto nesse dia 13 de maio de 2017. Mas, vamos lá recordar, Salvador Sobral, faz hoje 9 anos. Já agora, onde é que você estava? Lembra-se? É? Toda a gente se lembra onde estava no 11 de setembro de 2001, não é? Então a gente sabe onde é que estava, exatamente, o atentado das Torres Gêmeas em Nova Iorque, nos Estados Unidos da América. Eu sei onde é que estava, eu tinha acabado de sair de rádio, 1:30 da tarde, 1:30, ia almoçar, ia de carro quando ouvia as notícias. Com certeza que muita gente se recorda onde estava, 2001, é verdade. E quando foi, há 9 anos atrás, estava em casa com a minha esposa, a minha filhota, a ver o Eurofestival da Canção. Os três sentados no sofá, a olhar para a televisão e dizer, será que é hoje? É hoje? Isto vai acontecer, e aconteceu mesmo. Parabéns para Salvador, para o nosso país. 9 anos depois, Salvador Sobral ganhava assim com este tema. Vamos lá recordar.

0: Bom, meus amigos, minhas amigas, 9 anos depois o tema continua a arrepiar, não é? É verdade, Salvador Sobral, parabéns. 9 anos, faz hoje 9 anos que Portugal venceu o Eurofestival da Canção, foi em Kiev, na Ucrânia, com este tema Amar pelos Dois, escrito pela irmã Luísa Sobral. Daqui a pouco vamos ouvi-la também no tema Gosto de Ti. Pois é, claro, também eu gosto de ouvir cantar. Ela está há um pouco tempo também na Covilhã. Ora bem, 9h27, recuperámos aqui tudo isto por causa do aniversário, 9 anos de ganharmos o Eurofestival da Canção. Infelizmente, os Bandidos do Canto não vão estar no sábado na final, infelizmente. Ontem foi a primeira semifinal, amanhã é a segunda semifinal e depois a final no sábado em Viena da Áustria. Bom, 6 anos depois, voltamos a não estar presentes na final do Festival da Canção. Uma pena, porque o tema merecia, dos Bandidos do Canto, a Rosa, tema Rosa, o cantar alentejano. Mas bem assim, quem sabe votar, vota. Exatamente. Pode votar bem, pode votar menos bem, mas votou e o público votou também, não é? E o júri. Bom, meus amigos, minhas amigas, ouvintes RCB, bom dia a todos outra vez, até às 11 ainda estou por cá, atenção que daqui a pouco vou dar os parabéns a quem faz anos, e há muito para ouvir ainda, pá, nesta quarta-feira, meio de semana, quase meio do mês, mês de maio, mês de Maria, mês do coração, 13, dia de Nossa Senhora de Fátima. Hoje então dia 13, dedicado a Nossa Senhora de Fátima, também aos Santos Francisco e Jacinta, primeira aparição aos pastorinhos em 1917, a morte em 2021 da atriz portuguesa Maria João Abreu. Hoje é o dia mundial do coquetel, vamos falar sobre isso, e também falar sobre o dia do duende, já que falei do dia internacional do humus, o molho, tão bom, aproveita, vai à frente disso também. Hoje é feriado municipal em Fátima e em Vila Real de Santo António, no Algarve. Neste mês de maio, quinto mês do ano, tem 31 dias, os dias aumentam em Lisboa 51 minutos e no Porto 56 minutos. Semana 20 do ano, fase da lua quarto minguante, estamos no signo touro e em plena primavera, obviamente. E faltam 234 dias para o final de 2026. Bom, amigos e amigas, outra vez, bom dia. Mais uma vez, vos desejo uma fantástica quarta-feira com a RCB. E atenção que vou tentar oferecer mais 2 bilhetinhos para o concerto solidário que vai decorrer no próximo sábado, aqui no Fundão, no Pavilhão Multiusos, a partir das 9 da noite, com a participação de Jorge Fernando, Fábio Bordão, Custódio Castelo e Michel Moraes. Certo? Vai ser 9 da noite, Pavilhão Multiusos, no Fundão, este sábado. Há bilhetes à venda, há sim senhor, 15 euros individual, 40 euros família para 4 pessoas. Estão à venda na Quinta Pedagógica do Fundão, Moagem, Cidade do Engenho das Artes e temos também no posto de turismo do Fundão e ainda no quiosque Gardunha. Ora, pois bem, portanto, mas nós estamos a oferecer desde segunda-feira 2 bilhetes por dia e até à próxima sexta-feira para este espetáculo solidário, 9 da noite, Pavilhão Multiusos. Eu quero saber quem é que organiza isto. Você sabe? Ou por acaso não sei. Se você sabe, 275-753-800, a Tânia chegou agora e vai estar prontinha para receber os vossos telefonemas. 2 bilhetinhos para os primeiros 2 ouvintes que nos disserem quem é que organiza este concerto solidário no próximo sábado, 9 da noite, no Programa de Usos do Fundão. Quem é que organiza isto? Quem é? Olha, eu não sei. Você sabe? Ligue para nós, está bem? 275-753-800. Eu estou a falar muito, já falei muita vez quem é que organiza. Portanto, é uma questão de estar atento ou estar atenta àquilo que eu digo, não é? Quem organiza este concerto solidário no Fundão, sábado, 9 da noite, Pavilhão Multiusos, com a presença de Jorge Fernando, Fábio Bordão, Custódio Castelo e Michel Moraes. Os embaixadores da campanha são o músico, o vocalista dos Chutes de Pontapés, o time, e também o ex-presidente da Câmara Municipal do Fundão, Paulo Fernandes. Vamos nessa? 275-753-800. Participem e tenham, e portanto tenham essa sorte e para ganhar um bilhetinho, os 2 primeiros ouvintes, um bilhetinho para este concerto solidário. Quem organiza este concerto solidário do Fundão? Sábado, dia 16, às 9 da noite, Pavilhão Multiusos. Você sabe quem organiza. Sabe, não sabe? Vá, ligue para nós. 9h31, bom dia, Cova da Beira. 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
0: Depois do Salvador com Amar pelos Dois, faz hoje 9 anos que vencemos o Eurofestival da Canção, a irmã Luísa canta assim.

0: Porque é tão bom gostar.
1: Então não é? É tão bom gostar de alguém e alguém gostar de nós, não é? Tão bom na vida. Luísa Sobral canta muito bem. Eu gosto de ouvir cantar. Eu gosto de ti, do álbum Dançando, de Luísa Sobral 2022. Muito bem. Ouvimos aqui os irmãos Sobral. Então você já sabe quem é que organiza o Concerto Solidário? Não sabe? Epá, isto tem a ver com o apoio à construção de uma nova unidade de cuidados continuados no Fundão. Portanto, estou a falar da... já que eu falei disso talvez, Santa Casa Misericórdia do Fundão, pá, é isso mesmo, é que organiza este Concerto Solidário. Tem dois bilhetes à sua disposição para o dia de hoje, nas manhãs da rádio. Ligue para nós, 275-753-800, e portanto diga-me quem é que organiza este Concerto Solidário. Está marcado para este sábado, dia 16, 9 da noite, no Pavilhão Multiusos do Fundão. Concerto Solidário a favor da construção de uma nova unidade de cuidados continuados no Fundão pela Santa Casa Misericórdia, certo? 275-753-800. Se quiser ir, ligue para nós e tem direito a um bilhetinho de borla, pá. Borla, não paga nada, não paga nada. Estamos a 24 minutos e meio das 10. Bom dia, Cova da Beira. Antes de irmos para os comerciais, já agora digo-vos que amanhã, dia 14, é um dia de mais uma recolha de sangue pelo Grupo Humanitário de Dores de Sangue da Covilhã. Amanhã, na sede do grupo naquela cidade, entre as 10 da manhã e as 13, e as 14h30 e as 18 horas. Dar sangue é dar vida. Amanhã, mais uma recolha de sangue na Covilhã, na sede do Grupo Humanitário de Dores de Sangue da cidade vizinha. E agora sim, seguimos para os comerciais. Até já.
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0: Bonito, bonito, bonito. Música calma, música romântica e muito gira, pá. E que você merece ter ouvido, não é? A dupla Ivo Lucas, para além de cantor é também ator, Ivo Lucas e Carolina dos Landes, Senhora de Si, no dia de Nossa Senhora de Fátima, 13 de maio. Foi assim que voltámos dos comerciais. Estamos a 17 minutos e meio das 10. Recordo que estou a oferecer 2 bilhetes para o concerto solidário que vai decorrer no Fundão, no próximo sábado, dia 16, 9 da noite, para ver multiusos, organizado pela Santa Casa Misericórdia do Fundão. Um concerto solidário e, portanto, até sexta-feira eu quero oferecer bilhetes para vocês assistam ao espetáculo solidário. Tenho como embaixadores Tim, do Estúdio Ponta Pés, e o ex-presidente da Câmara Municipal do Fundão, Paulo Fernandes, e vão passar pelo Fundão, Jorge Fernando, Fábio Rebordão, Custódio Castelo e Michel Moraes, ok? 275-753-80. Quem organiza? Quem é que organiza o concerto? Quem é? Respondo eu. Santa Casa Misericórdia do Fundão. Participem. Os primeiros 2 ouvintes, cada um está direito a um bilhetinho. Vamos nessa. E agora vamos para a revista de imprensa. Bom dia, Cova da Beira.
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0: Recuperamos a informação dos jornais, principais títulos.
2: Muito bom dia. Começamos pelo Diário de Notícias, com destaque a uma entrevista a José Manuel Bolieiro. Açores querem ter mais tropas dos Estados Unidos e outros países da NATO? À pergunta, o presidente dos Açores diz, sem dúvida. Na geopolítica, a cimeira de Xi e Trump vai ser um sucesso, ainda que possa não sê-lo, diz o Diário de Notícias. Aviação, Turismo do Alentejo prepara plano para voos comerciais no aeroporto de Beja dentro de 2 anos. Dom José Ornelas diz, as pessoas que vêm a Fátima não caem do céu, vêm à procura de sentido e esperança. Em relação ao jornal Público, alunos com necessidades específicas aumentaram 29% em 10 anos. Depois, Estados Unidos e China, Trump chega a Pequim sem as cartas que queria ter na mão. Supervisão em Portugal, banca obrigada a devolver 8,91 milhões de euros a clientes. E na saúde, ministra admite processar representante dos tarefeiros. Litígio judicial, dona do multibanco desiste da ação contra o Banco de Portugal. No Reino Unido, Starmer ainda sobrevive para continuar a governar. Lê-se em Cannes, homenagem a Bárbara Streisand e uma comédia na abertura. No futebol, o Benfica é imbatível na Liga, mas está prestes a falhar a Champions. 18 anos depois, sublinha o Jornal Público. Quanto ao Jornal de Notícias, uma entrevista à Ministra do Trabalho, países que são mais flexíveis pagam melhor, diz Maria do Rosário Ramalho. E Fátima conquista fiéis fora das datas religiosas. Segurança, Porto e Lisboa vão ganhar 580 polícias de rua. E no futebol, Benfica à espera de milagre que garanta acesso aos milhões. Porto, drones e fogo de artifício na Ribeira para os campeões. Ainda antivírus, Direção-Geral de Saúde garante que risco para Portugal é muito baixo. Em relação ao Correio da Manhã, o principal destaque vai para combustíveis, 12 cêntimos mais baratos nos hipermercados, impostos tornam preços em Espanha quase 60 cêntimos mais baixos. No futebol, Real Madrid paga 7 milhões ao Benfica por Mourinho e dividendos, grandes famílias ganham 653 milhões de euros na Bolsa. Homicídio de Rosolina, morreram 2 testemunhas contra Duarte Lima e caso Mónica, Valente arrisca segundo julgamento, escreve este jornal. Faltam-nos os 2 jornais desportivos que chegam à nossa mesa de trabalho. No jornal A Bola, o título é Gestão de crise, com a fotografia do presidente do Benfica, queda para o 3º lugar, ativa alarmes na Luz. No Sporting, Rui Borges imbatível, fora de casa. No Porto, Denis em crescendo para o Mundial. Em relação ao Record,

0: já não foge. Leão paga 30 milhões por Zalazar. Sade aponta a cláusula de 80 milhões. Mourinho tem proposta para renovar. Eleições no Real Madrid não afastam cobiça espanhola. E no Porto, a PP para vender. Na Arábia Saudita, Franco de Bento estraga festa. Ronaldo.
1: É verdade, já vi as imagens, epá, é assim, é um frango, pode ser um frango, não é? Mas é curioso porque há um defesa que dá um encosto ao seu guarda-redes, desvia da bola e vai lá com as mãozinhas, é minha, já não é. A bola entrou para desespero do Ronaldo. Podia ser a festa de campeão, mas não faz, precisa de mais um jogo. O futebol tem destas coisas. Pois bem, foi a revista de imprensa.
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1: Muito bem, já oferecemos um bilhetinho, ficou aqui no Fundão. Martim, um abraço, muito obrigado por ter ligado. Queremos oferecer mais um. Quem é que organiza o Conselho Solidário no sábado, no Fundão, para ver Multiusos, 9 da noite? Quem é? Quem é?
4: Santa Casa da Misericórdia. É isso. Não diga a ninguém.
1: 275-753-800. Nós queremos é que você vá ao espetáculo, se sinta solidário com esta causa também, construção de mais uma nova unidade de saúde no Fundão, Santa Casa, e veja boa música, assista à boa música. 275-753-800. Temos ainda mais um bilhetinho para vos oferecer. Ok? Vamos nessa. Bom dia, Cova da Beira.
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E hoje é hoje o seu dia, pá, hein? Dia de Nossa Senhora de Fátima, faz anos, que maravilha, pá. Há muita gente que se chama, por exemplo, Fátima. Será que é por causa disso? Por exemplo, há uma apresentadora de televisão que faz anos hoje. É por ser a Fátima. É, exatamente. A Fátima Lopes. É, faz anos hoje. É isso mesmo. A Fátima Lopes faz hoje 57. É uma jovem, pá. É uma jovem. 57 anos. Fátima Lopes, apresentadora da televisão. Bom, mas para além dela, há outras pessoas que fazem anos. E por isso, beijinhos a elas, abraço a eles, dou os parabéns a todas as pessoas, sem exceção, que hoje completam mais um ano de vida. Parabéns, parabéns, parabéns. Então é assim. Hoje também faz anos Ana Raquel Santos. Anos, cortes do meio, 40 anos, beijinhos. É o Alberto Pereira, aldeia dos Joanes, faz 60. Rui Alberto Pereira, faz 60 anos. Um abraço, Rui. Rui Pereira, 60 anos, és um jovem, pá. Fátima Penetra, chegou a pessoa do Fundão, faz anos, 70. Carlos Olivença, Castelo de Vide, 81. Maria Rosa, um abraço aí para Castelo de Vide. Cumprimentos a todos, está bem? Parabéns. Maria Rosa Gomes, é aqui do Fundão, faz 88 anos. É a mãe do Beto e do Luís Gomes. Uma coisa de por bolas. Muito bem, que é o fundador número 1 daqui da Rádio Colabora, é verdade. Maria Rosa Gomes, parabéns, 88 anos. Roselino Sanches, faz 86. António Neves Fundão, 76. Ana Paula, 53. Mimi Rose Lourenço, 68. Fátima Oliveirinha, Câmara Municipal do Fundão, faz 49. Outra jovem, beijinhos. Paulo Ribeiro, 51, parabéns. Adelino Martins, Suíça, 57. José Manuel da CDM da Covilhã, faz 57. José Carvalhais Fundão, faz 28. Pedro Costa, aldeia dos Joanos, faz 58. Francisco Ferraz, Tortuzendo, 23. Temos também o nosso companheiro Jornal da Reconquista. Um abraço aí para quem trabalha no Jornal da Reconquista em Castelo Branco. 81 anos que existe este Jornal Reconquista. Ah, continuação de bom trabalho também. Temos a Fátima Lopes, apresentadora de televisão, 57. Temos a Cátia Correia, Inglaterra, faz 20 anos. Temos também o Miguel Tomé, 51. A Graça Gaspar Fundão, 69. Beatriz Bernardo Agrelo, 33. Temos ainda a Tânia Marques, faz 24 anos. E, portanto, são os hipos do dia, tal como outras pessoas que sejam também o seu respectivo aniversário. Parabéns, parabéns a todas as pessoas que fazem anos hoje. Ponto. Prenda musical. Hoje convidámos Sofia Hoffmann. Ela também esteve há pouco tempo no Teatro Municipal da Covilhã. Canta muito bem, esta jovem. E vamos aqui ouvir um tema que é original do Rui Veloso, uma versão diferente. Sofia Hoffmann canta Rui Veloso no tema Nunca Me Esqueci de Ti. Eu nunca me esqueço de vocês. Até já.

Bem bonita esta versão do original de Rui Veloso, Nunca Me Esqueci de Ti. Ouvimos Sofia Hoffmann, foi a nossa prenda musical. Mais uma vez, para quem faz anos hoje, parabéns.

0: Há quase 40 anos. Estamos a 3 minutos e meio das 10. Fechamos esta hora com a rubrica Reposição pela Sua Saúde.
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3: Olá, Sr. Doutor,
4: olá,
3: como está?
4: Bom dia.
3: Passou bem? Meu querido doutor,
4: diga.
3: Hoje vamos falar de borbulhas que às vezes não o são. A pergunta é, uma borbulha que aparece de repente no braço pode ser um linfoma?
5: Olha, borbulha é um inchaço da pele, geralmente inflamada e com formação de gordura. Pode ser também uma formação vesicular cutânea. O linfoma é um grupo de doenças malignas do sangue. Desenvolve-se um sistema linfático que é composto por uma rede de vasos linfáticos que transportam a linfa. Ora, os linfócitos são o tipo de glóbulos brancos responsáveis pela defesa do organismo. Contra quê? Contra as agressões dos agentes infecciosos, como bactérias e vírus. Portanto, são uma peça-chave na defesa do organismo. Ora, um linfoma não tem nada a ver com uma borbulha. O linfoma, quando aparece, são a nível dos gânglios. Pronto, onde passa a linfa e que tem gânglios. Portanto, os canais linfáticos comunicam entre si, mas vão tendo gânglios por caminho. Porquê? Porque aí servem de defesa também. Ora, o linfoma não é debaixo da pele. O linfoma é debaixo da pele, mas em sítio onde há gânglios, não é uma borbulha.
3: E mais profundidade.
5: A borbulha pode ter uma cabecinha, tem isto, e o linfoma não tem, portanto. E o linfoma tem muitas situações.
3: Então, até amanhã.
5: Até amanhã.
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6: 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Será um momento especial de convívio, partilha e celebração, onde juntos poderemos reforçar os laços que nos unem enquanto comunidade.
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0: A última parte do Bom Dia Cova da Beira. Bom dia a todos, mais uma vez, beijinhos e abraços. É de quarta-feira, 13 de maio de 2026. O meu nome é José Miguel Molaca. O céu está com mais nuvens, mas o sol ainda brilha para nós, o que é ótimo, diga-se passagem. Bom, hoje é o Dia do Duende, sabia disso? É, o Dia do Duende celebra-se a 13 de maio e é uma data inspirada nas criaturas míticas do imaginário europeu, especialmente associadas ao folclore irlandês. Ah, apesar de não ter uma origem histórica formal, a celebração ganhou popularidade com a difusão da cultura, desta cultura. E vou continuar a ler, obviamente. Dia do Duende, sim senhor. Portanto, ganhou popularidade, dizia eu, com a difusão da cultura popular e da internet. Os duendes, afinal, o que é que são? São seres lendários, frequentemente descritos como pequenas criaturas mágicas, com alturas que variam entre cerca de 15 a 30 centímetros. Na mitologia e no folclore, são conhecidos por viverem escondidos na natureza ou em locais secretos, pregarem partidas aos humanos, possuírem poderes mágicos, serem guardiões de tesouros escondidos. A lenda do Pote de Ouro. Lembra-se desta lenda? Uma das histórias mais conhecidas sobre os duendes vem da tradição irlandesa. Acredita-se que estas criaturas escondem um pote de ouro no final do arco-íris. Segundo a lenda, quem conseguir encontrar um duende pode tentar obter o seu tesouro, embora a criatura seja astuta e difícil de capturar. Em algumas versões do mito, o duende até pode negociar, digamos assim, a sua liberdade em troca de ouro. Ora bem, ao longo do tempo, os duendes tornaram-se figuras muito presentes na cultura popular, sendo geralmente representados como pequenos seres de aspecto humano, vestidos de verde, com chapéu característico, associados a símbolos de sorte, como o trevo de quatro folhas. São frequentemente retratados em festas, decorações e celebrações ligadas ao imaginário celta. Na tradição popular, os duendes são conhecidos pelo seu lado brincalhão. Diz-se que podem mover objetos dentro de casas, esconder coisas, pregar partidas aos humanos distraídos, aparecer e desaparecer de forma misteriosa. Estas características reforçam o seu estado ou o seu lado mágico e imprevisível. Como celebrar o Dia do Duende hoje? Apesar de ser uma data informal e simbólica, o Dia do Duende pode ser celebrado de forma divertida, como, por exemplo, criando um pote de ouro e começando a poupar moedas ao longo do ano, decorando a casa ou o jardim com figuras de duendes, usando acessórios ou roupa com motivos de duendes, explorando histórias e lendas do folclore celta. Portanto, tudo isto para si neste Dia do Duende. Se não sabia, ficou a saber aquilo que acontece neste 13 de maio, que é também o Dia de Nossa Senhora de Fátima. Bom dia, Cova da Beira. Mais uma vez, muito obrigado por estar connosco.
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0: Ora bem, nesta terceira e última hora do Bom Dia Cova da Beira, nesta edição de quarta-feira, 13 de maio, vamos trazer à antena quatro rubricas. Duas são semanais, uma tem a ver com as Crapadelas da Serra, com os Caminhos da Gordunha e com os Tomasses Holland, Covilhã Fundão e Belmonte. As outras duas são diárias, não é? A curiosidade do dia com o Fernando Teixeira e o projeto Mama Move, o projeto de saúde e bem-estar no Fundão, com o Pedro Ribeiro e a sua equipa. E é mais um conselho Mama Move que vamos deixar aqui. 10 e 11, e vamos ainda falar do Dia do Coquetel. Ah, pois, isto não está esquecido. Não está mesmo esquecido. Bom dia, Cova da Beira, e vamos voltar à música. Por exemplo, vamos aqui escutar Joan Baez. Ah, que maravilha, pá. Graças à la vida, que me ha dado tanto. Ah, nem mais. Graças à la vida, graças a si que estou aqui também a trabalhar. Há 35 anos. Graças à la vida, viver a vida da melhor forma possível e com muita saúde pelo meio e tentar dar a boa disposição a quem tem menos saúde do que nós, não é? Portanto, o importante é nós estarmos bem com nós mesmos e transmitir essa alegria, a boa disposição, a animação para as pessoas que ajuda. Pensamento positivo. Graças à la vida, que me ha dado tanto. Maravilha, maravilha. Vá, venha daí e cante connosco. Ah, já agora, já participou? Já participou? Nós temos mais um bilhete para vos oferecer. Concerto solidário da Santa Casa Musical do Fundão. Quem é que organiza? Santa Casa Musical do Fundão. Sábado, Pavilhão Multiusos, Fundão, 9 da noite. Vamos lá, minha boa gente. 275-753-800. Já oferecemos um, mas quero oferecer mais um bilhete. Vá lá.

0: Que maravilha, tão bom, tão bom. De vez em quando sabe para viajar no tempo, não é? Joan Baez com Graças à Vida. Temos de dar graças à vida, se temos uma, e saber vivê-la da melhor forma possível. 10h16, bom dia, Cova da Beira.
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0: Todos os dias desde 1986. E agora vamos para a rubrica Memo Move. Bom dia, Pedro.
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4: Nesta semana estamos a conhecer melhor o coração, como funciona, porque é tão importante e agora quais são as principais doenças cardiovasculares que o podem afetar. Também estamos a falar sobre a prevenção e os pequenos hábitos que fazem diferença na saúde ao longo do tempo. As doenças cardiovasculares mais comuns incluem problemas como o infarto, o AVC, a tensão alta e o colesterol elevado. Muitas destas situações não aparecem de um dia para o outro. Vão-se desenvolvendo ao longo do tempo, muitas vezes sem dar sinais claros. No dia-a-dia, há hábitos que aumentam o risco. Alimentação com muito sal e gordura, falta de exercício, tabaco, álcool em excesso e também o stress constante. Outro fator importante é o sedentarismo, ou seja, passar muitas horas sentado sem atividade física regular. A boa notícia é que muitos destes fatores, se não mesmo a maioria, podem ser controlados. Ou seja, temos um papel importante na prevenção. Pequenas mudanças na alimentação, mais movimento e atenção à saúde fazem uma grande diferença ao longo dos anos. Não se trata de deixar de comer tudo o que gostamos, mas sim de encontrar um equilíbrio, reduzir os excessos e fazer escolhas mais saudáveis. Até coisas simples como beber mais água, caminhar diariamente ou optar por refeições mais leves ajudam o coração. O conselho Memo Move de hoje passa por ter cuidados na nossa alimentação. Tente reduzir o sal na comida e evite fritos. Inclua alimentos frescos nas suas refeições e tente beber mais água. O seu coração vai agradecer estas pequenas mudanças.
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0: E ainda bem, muito obrigado, equipa, cumprimentos de Rádio Cova da Beira e meus, naturalmente, em particular, do Bom Dia Cova da Beira, com decisão de bom trabalho. Os conselhos do projeto Memo Move, o projeto de bem-estar no Fundão, todos os dias, de manhã, com reposição à tarde, nas matinas de rádio, entre as 15 e as 18 horas. Memo Move, mexa-se também pela sua saúde.
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0: Ora bem, por falarmos aqui do dia do doente, que é hoje, tem muito a ver com a cultura irlandesa, a cultura celta, essas coisas todas. Por falar nisso, vamos lá, recuperar. Mais um sucesso. Évia!

0: Os Évia, um tema do trabalho Tierra de Nádia, música celta também. Falamos aqui há pouco do dia do duende Évia. Também já há algum tempo que não ouvimos este tema. Bem, bem bom, bem bom. Você merece boa música, pá. Ah, já agora, já oferecemos o segundo bilhete, ficou outra vez no fundão. Olá, Maria Marques, beijinhos, muito obrigado por ter ligado e espero que possa desfrutar, como as outras pessoas, desse concerto solidário promovido pela Santa Casa Musical do Fundão. Este sábado, Pavilhão Multiúdos, 9 da noite, a não perder com Jorge Fernando, Fábio Robordão, Miguel Moraes e Custódio Castelo. Certo? Vamos nessa, apoiar esta iniciativa também para a construção de uma nova unidade de saúde da Santa Casa Musical do Fundão. Concerto solidário. Amanhã vou tentar oferecer mais dois bilhetinhos. E agora sim, para os comerciais. É comerciais, Fernando. Tu já voltas.
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0: Muito bem, voltámos assim com as Cocktail Kappa, lembram-se delas, as Cocktail Kappa, depois dos comerciais ouvimos música assim. O que passou, passou, pois, o que passou, passou, do trabalho nem 8 nem 80. Algumas coisas ficam marcadas para toda a vida, outras nem por isso, mas o que passou, passou. Mas há malta que às vezes pode esquecer, mas não perdoa. Há malta que esquece e perdoa, outros perdoa, epá, tudo depende da capacidade de cada um, né? É isso mesmo. Mas porque é que ouvimos aqui as Cocktail Kappa? Não por causa do tema em si, mas sobretudo porque hoje é também o Dia Mundial do Cocktail. Celebra-se anualmente a 13 de maio e pretende homenagear a arte de mixologia e os profissionais que criam bebidas sofisticadas, inovadoras. E há os barmans que trabalham maravilhosamente bem com os cocktails. Aí está. O cocktail é uma bebida misturada que combina diferentes ingredientes, como destilados, sumos, xaropes e frutas, criando sabores únicos e sofisticados. A palavra cocktail surgiu na Inglaterra em 1798, século XVIII, e foi popularizada nos Estados Unidos, especialmente durante a Lei Seca 1920-1933, quando as misturas de bebidas ajudavam a disfarçar o sabor de álcool de baixa qualidade. Hoje, estas bebidas são apreciadas por todo o mundo e entre os clássicos encontram-se Caipirinha, Mojito, Cosmopolitan, Dry Martini, Margarita e Daiquiri. Qual é o seu preferido? Qual é? Qual é? Aproveite o dia para experimentar novas combinações e sabores, mas sempre com moderação. Claro, moderação. E se vier conduzir, não deve beber álcool. Ponto final, parágrafo, né? Bem no fim do dia. No fim do dia, quando estiver em casa. Por que não? Há muitas receitas. Enfim, não vou agora aqui falar de todas. Mas, enfim, de qualquer das formas, há muita coisa. O mojito, a margarita, tem muitos ingredientes. A caipirinha, entre outros. Portanto, são alguns dos famosos nomes de cocktails que alguns já apreciaram, outros nem por isso, e outros estão à espera de experimentar. Por que não? Por que não? Portanto, Dia Mundial do Cocktail. Hoje, dia 13 de maio, dia também de Nossa Senhora de Fátima, como sabem, né? Estamos no mês de Maria, mês do coração. Dia Mundial do Cocktail, ouvimos aqui musicalmente as Cocktail Kappa. O que passou, passou. Pois claro.
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0: Não esqueça que hoje é também Dia Internacional do Hummus. Já que falámos disso, é um molho espetacular. Um molho espetacular. Ora bem, estamos a 25 minutos e meio das 11. Está na hora de mais uma rubrica. Ah, pois é, pois é. Vamos para a rubrica habitual às quartas-feiras da responsabilidade dos caminhoneiros da Gasolina do Fundão. Escarpadelas na Serra. Vamos nessa.
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4: Olá, cá estamos para mais umas Escarpadelas da Serra da Gardunha. Pois é, rumámos até o Alentejo. Durante 3 dias palmilhámos cerca de 60 km entre Vila Nova de Mil Fontes e Odeceixe. Mas antes de vos falar dos percursos que fizemos, cabe falar sobre esta área protegida. O Parque Natural do Sudoeste Alentejano e Costa Vicentina estende-se por uma faixa estreita do litoral, que é a Costa Sudoeste, que vem de São Torpes, a sul de Sines, até o Burgal, já na Costa Sul Algarvia, numa faixa marítima de 2 km de largura, que acompanha esta área protegida em toda a sua extensão. Abrange territórios dos concelhos de Algesur, de Odemira, de Sines e de Vila do Bispo. Esta área, protegida com uma grande diversidade de habitats costeiros, foi classificada a fim de preservar a sua diversidade, traduzida na presença de uma flora enriquecida pela presença de vários endemismos e de uma fauna, em que a avifauna, as aves, e a ictiofauna, os peixes, detêm um papel destacado. A costa sudoeste é também um importante corredor de passagem para milhares de aves, especialmente na migração outonal. O território do Parque Natural do Sudoeste Alentejano e Costa Vicentina desenvolve-se em 2 conjuntos distintos de rochas, umas mais antigas, com mais de 300 milhões de anos, aflorando desde o extremo norte do parque até próximo de Vila do Bispo. Na parte sul do Algarve, aflora os arenitos e diversas variedades de calcário que datam de há 120, 200 milhões de anos, e são resultantes de sedimentos que que se depositaram na bacia marinha, outrora existente no barrocal algarvio. Ao longo do parque, ocorre uma mistura de vegetação mediterrânica, atlântica e do norte da África, com predominância para a primeira, a mediterrânica. Existem cerca de 750 espécies, das quais mais de 100 são endémicas, raras ou localizadas. 12 não existem em mais nenhum local do mundo. Endémicas quer dizer que são do próprio local. Na área do parque encontram-se espécies consideradas vulneráveis em Portugal, assim como também diversas espécies protegidas na Europa. A disposição da costa no extremo sudoeste é certamente uma das imagens mais fortes e duradouras deste parque, daí a escolha das arribas marinhas para o seu símbolo. A orla costeira, que é bem batida pelo vento, toma aqui uma das mais variadas aparências, mudando de colorido devido às rochas, que são substrato, e abrindo-se em fojos e grutas, fazendo-se acompanhar no mar por todo um cortejo de ilhotas e rochedos isolados. E agora vamos falar da rota. Fizemos a rota dos pescadores dividida em três troços. O primeiro iniciou-se em Vila Nova de Mil Fontes com a passagem da ponte sobre o rio, permitindo contemplar a foz, a vila e as encostas cobertas de matos mediterrânicos. Neste troço, podemos apreciar as marcas do ser humano neste litoral. Há sítios onde a vegetação nativa mostra toda a sua diversidade e outros onde ela foi eliminada pela planta exótica mais agressiva do sudoeste, a acácia. Esta invasora tem potencial para reduzir a biodiversidade das dunas praticamente zero. A presença desta acácia está a ser controlada através de um inseto australiano chamado vespa bugalheira da acácia de espigas, que foi introduzida em 2015 depois de vários testes e análises de risco e neste momento está a reduzir até 98% em alguns locais a produção anual de sementes desta planta invasora. Isto foi visível ao longo da rota. Também a agricultura intensiva se estende por vezes até bem perto do mar e torna-se cada vez mais desafiante harmonizar os aspectos da produção intensiva com os aspectos da proteção. Podemos também avistar pescadores solitários que se dedicam à pesca artesanal em sítios de difícil acesso. No segundo dia, iniciámos o percurso em Almograve para terminar na Zambujeira do Mar. As falésias altas e escarpadas deste troço, apesar de expostas ao vento salgado e teimoso do mar, são o local de nidificação de mais de 20 espécies de aves. É o caso da gralha da nuca cinzenta, do corvo marinho de crista, do peneireiro, do pombo das rochas, da cegonha branca, do falcão peregrino e do rabo ruivo preto. Uma das espécies mais comuns nesta costa de ribas marítimas é a cegonha branca, Ciconia ciconia. Normalmente nidifica em árvores ou prédios velhos, mesmo até em postes de eletricidade, mas em situação única no mundo, aqui tem os seus ninhos alcandurados num aparente equilíbrio periclitante. No entanto, estão bem seguros e firmes sob as arribas marítimas ou em rochedos junto à costa. Chama-se os palheirões. Os palheirões, a explicação foi a inexistência local, até algumas décadas atrás, de construções ou árvores altas que oferecessem abrigo face aos predadores. Só os palheirões, verdadeiras ilhotas isoladas no meio do mar, ofereciam a segurança necessária para a criação de uma prole. Vale a pena permanecer em sossego e discretamente vigiando a falésia de cima e apreciar o voo destas aves de forma especial durante a primavera e junto ao Cabo Sertão. Conseguimos avistar alguns ninhos com as cegonhas progenitoras tomando conta da sua prole e do seu ninho. Ao longo deste troço, encontramos sinais de paleoclimas, ou seja, climas do passado que ficaram escritos nas rochas. As dunas consolidadas são dunas antigas em que a areia já se tornou rocha. Estas dunas formaram-se quando o mar estava a mais de 100 metros abaixo do nível atual, o que significa que a praia estava a mais de 60 km de distância para o oeste. Sob estas dunas foi possível encontrar vestígios de patuscadas dos homens pré-históricos e conchas de animais típicos de climas muito frios, sinal das glaciações que ocorreram no passado. Por outro lado, Também temos sinais de épocas de clima tropical, ou quase. É o caso das areias e arenitos com impressionantes tons avermelhados, resultado da acumulação de óxidos de ferro. No último dia, e já no troço entre a Zambujeira do Mar e Odeceix, foi a passagem pelas praias. As praias dos Alteirinhos, do Carvalhal, dos Machados e a Amália abrem caminho até à Azenha do Mar, onde se encontra um porto de pesca natural. E, para terminar, uma das mais impressionantes vistas de todo o território, a Praia do Odeceix, vista da majestosa Ponta em Branco. O litoral do sudoeste alentejano e a Costa Vicentina é um espaço natural de transição entre o oceano e a terra, de ocupação predominantemente rural e de baixa densidade populacional, com diversos estatutos de conservação da natureza e da biodiversidade. O contraste entre a paisagem oceânica e a terrestre confere a este território um caráter ímpar, com paisagens únicas e maravilhosas. Foram 3 dias inesquecíveis e saudável camaradagem nesta atalaia do Atlântico, com mais de 130 km de escarpas costeiras e extensas praias. Vale a pena descobrir. E agora, queria falar-vos da próxima atividade que será realizada no fim de semana de 15 a 17 de maio e que é a nossa terceira Bienal, com 3 dias de caminhadas e atividades temáticas para todos, todos. Na sexta-feira, teremos uma caminhada noturna luminosa com a participação da comunidade EB23 da Serra da Gardunha. No sábado de manhã, haverá atividades para famílias, com o tema A Magia de uma Pequena Folha para crianças dos 2 aos 5 anos e Os Segredos do Verde para crianças a partir dos 6 anos. À tarde, teremos a 10ª edição da Gardunha Sem Lixo e uma caminhada inclusiva em parceria com a APP e a ACDM. No sábado à noite, terminamos com uma caminhada noturna com o tema O Fundão das Lendas. Promete! Finalmente, no domingo pelas 9 horas, faremos uma caminhada urbana de cerca de 5 km. A Rota das Capelinhas culminará com um almoço convívio, debruçando-se sobre as memórias da Gardunha. Isto vai ser na Quinta Pedagógica. Todas as atividades estarão sujeitas à inscrição. Estejam atentos, vejam a nossa página e vejam as nossas redes sociais do Facebook e do Instagram. E pronto, e esperamos que se inscrevam e que venham participar neste intenso fim de semana. Até lá!
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0: Ouvi com atenção, espero bem que sim. Um abraço para vocês, beijinhos à mistura também e boas caminhadas. A próxima é já no fim de semana. Não é? 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Ora bem, com tudo isto, ficamos a 15 minutos das 11 horas.
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0: Antes de voltar à música, dizer-vos que a partir de hoje vamos ter futebol feminino na nossa região. É o torneio de desenvolvimento futebol feminino sub-16, com a presença da nossa seleção, de Portugal, que vai jogar hoje às 5 da tarde no Três Dragões de Alcaíns com a Alemanha. Mas hoje às 11 da manhã há um jogo já em São Nascimento do Bom Jardim, exatamente, entre a Bélgica e a França. É isso mesmo, Bélgica e a França. Hoje às 11 da manhã, às 5 da tarde, Portugal-Alemanha. Em Portugal há uma jogadora que jogou muitos anos no Santarém Futebol Clube, ou é do Sport Lisboa e Benfica, é a Luana Gaspar, que faz parte da nossa seleção nacional. Fica esta nota aqui. Hoje não desporto ao meio-dia, né? Exatamente. E agora, a outro nível, deixo-vos aqui duas sugestões fora de casa. Uma para hoje, a outra para sábado. Ora, o município de Olano está a promover ao longo deste mês de maio o habitual ciclo de caminhadas pela vila, uma iniciativa que vai ter lugar sempre às quartas-feiras. E hoje é quarta-feira, dia 13 de maio. O ponto de encontro está marcado para as 8 da noite no Jardim Municipal de Oleiros, onde os participantes irão partir para um percurso de 5 km, com uma duração prevista de 1 hora. É uma iniciativa que é acompanhada também de perto pelos técnicos de desporto do município de Oleiros. Para além de caminhar, há também exercícios de alongamento, garantindo assim uma prática física equilibrada e segura para todos os participantes. Iniciativa insere-se nas celebrações do Mês do Coração, que é este mês de maio. Hoje, então, mais uma caminhada de 5 km em Oleiros. Recordo-se que há uma caminhada no Fundão, promovida pela Escola da Serra da Gordunha, na próxima sexta-feira, dia 15, 9 da noite, ok? Aproveite, também são 5, 6 km, não custa muito e caminhar faz bem à saúde. A outra sugestão que vos quero deixar aqui tem a ver com o Tortuzendo, que aquela vila do Conselho da Covilhã vai reforçar a capacidade de resposta com uma viatura de primeira intervenção. A apresentação pública no sábado, 16 de maio, é um momento institucional e programa cultural também. É a Freguesia do Tortuzendo que se prepara para assinalar este momento de grande relevância para a comunidade com a apresentação oficial de uma viatura de primeira intervenção. No sábado, uma iniciativa promovida pelo Sport Tortuzendo e Benfica, através de sua secção Tortuzendo Motorizado, em colaboração com a Junta de Freguesia do Tortuzendo. A cerimónia começa às 6 da tarde na Avenida Vereado, junto à sede social do Sport Tortuzendo e Benfica, filial número 4 do Sport Lisboa e Benfica. Uma bela iniciativa esta, a viatura para a intervenção, apresentação às 6 da tarde do próximo sábado. Fica desde já esta sugestão por fora de casa e para o seu fim de semana. Aproveite e passe por lá também. Estamos a 12 minutos das 11 horas.
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0: Voltamos à música para ouvir o Sr. Paulo Gonzo, do trabalho Pedras da Calçada, Senhora dos Dias.

0: Uau, jazz, jazz puro e simples com o seu Paulo Gonzo, maravilha. Paulo Gonzo cantou Senhora dos Dias do álbum Pedras da Calçada.
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0: Claro, há quase 40 anos. Seguem as rubricas. 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
4: Olá a todos, chamo-me Lisa Martins e sou farmacêutica. O tema desta semana é dedicado às grávidas, por isso irei falar um pouco sobre as alterações mais comuns durante a gravidez e os cuidados que a futura mãe tem à sua disposição de modo a prevenir ou a tratar as situações que vão surgindo. A gravidez deve ser vivida com tranquilidade, por isso qualquer alteração que a possa incomodar podemos tentar ajudar a perceber qual a melhor opção de tratamento para si. A pele da grávida, devido a alterações hormonais, bem como ao aumento de peso, pode sofrer várias mudanças, nomeadamente o aparecimento de manchas escuras, estrias, celulite e acne. Irei falar mais à frente um pouco de alguma delas, mas deixo a ressalva que para tratar e prevenir estas alterações, existem cuidados que pode e deve utilizar. Contudo, a sua escolha deve ser ponderada, pois existem alguns elementos que enquanto grávida deve evitar, pois podem ser nocivos para si e para o seu bebê. Deve optar sempre por produtos suaves e hipoalergénicos, evitar fragrâncias intensas, óleos essenciais e substâncias como a hidroquinona, os corticoides, o retinol e os alfa-hidroxiácidos, frequentemente presentes nos cremes anti-envelhecimento e anti-manchas, existindo algumas exceções em algumas marcas. Um melasma, este frequentemente chamado de pano de gravidez, caracteriza-se pelo aparecimento de manchas escuras no rosto e a linha negra, que se descreve como linha vertical escura que atravessa o umbigo, são alterações de pigmentação que podem surgir durante a gravidez. Em ambas as situações é contraindicado o uso de despigmentantes. O recomendado para evitar o seu aparecimento passa pela aplicação de um fator de proteção elevado, preferencialmente contendo filtros físicos, ou seja, um protetor solar mineral. Estes não são absorvidos pela pele e fazem de barreira contra a radiação ultravioleta. Enquanto tratamento do melasma durante a gravidez, a hidratação do rosto com um produto que se adapte quer ao tipo, quer ao estado da sua pele, é essencial. Este deve ser aplicado de manhã, antes do protetor solar, e repetido à noite. A acne surge como consequência das alterações hormonais, sobretudo durante o primeiro trimestre da gravidez. Para minimizar esta alteração, devem-se utilizar produtos de higiene e hidratação do rosto específicos para pele acneica, sem álcool e oil free. O creme e o protetor solar apropriados voltam a ser dois aliados para tratar e prevenir esta situação. E mais uma vez, lembro, optar pelos cuidados mais adequados é fulcral. As estrias são muito comuns na gravidez, resultam do esticar da pele e estão profundamente ligadas a uma questão de hereditariedade, aumento de peso e ação das hormonas. As zonas mais afetadas são a barriga, as nádegas, as coxas e os seios. A altura da gravidez em que surgem estas alterações não é previsível e habitualmente não desaparecem após o parto. Existem cuidados que deve ter desde o primeiro mês da gravidez, nomeadamente uma boa hidratação, optar por uma alimentação equilibrada e saudável, bem como o cuidado diário da aplicação de um creme ou óleo hidratante com propriedades anti-estrias, adaptada à grávida e ao trimestre da gravidez onde se encontra. Este normalmente de utilização duas vezes por dia. 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Obrigado e adeus.
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0: E também em Belmonte. Bom trabalho para vocês, beijinhos e abraços e até para a semana. 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
0: Todos os dias. E agora, Fernando, vamos lá, é a tua vez.
6: Sabia que, em média, nos rimos menos de uma vez por hora por dia? Em média, um adulto ri-se 15 vezes por dia, enquanto um bebê o faz por 400 vezes.
0: Muito bem, mais uma boa curiosidade. Obrigado, Fernando. Um grande abraço para ti, boa quarta-feira, bom resto de semana e até amanhã. As curiosidades do dia com o Fernando Teixeira, de manhã, com repetição à tarde também, entre as 15 e as 18 horas.
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0: E pronto, chegamos ao final da edição 3 da semana do Bom Dia Cova da Beira, quarta-feira, 13 de maio de 2026. Voltou a ser um gosto, um prazer, um privilégio para mim ter estado consigo. O meu nome é José Miguel Moleca, fui o vosso anfitrião. Beijo por terem vindo, espero que tenham gostado. Boa quarta-feira para todos, beijos e abraços, portem-se bem, boa viagem, tudo bom para vocês e até amanhã, às 8 da manhã. Espero poder contar consigo outra vez. Fechamos com Áurea, o tema ontem, hoje e amanhã. À hora certa há notícias, depois fica na antena o aperitivo. Fiquem bem.

0: Muito bom dia, último sinal, eram 11 horas.
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0: Mais uma vez, muito bom dia, 13 de maio de 2026, é a primeira grande peregrinação do Ano em Fátima com milhares de peregrinos, também da nossa região. Na atualidade informativa regional, a campanha da cereja do Fundão começa na próxima segunda-feira com o habitual leilão. Este ano, o valor acumulado vai reverter para a APP-ACDM do Fundão. A ULS Cova da Beira, reforçada com 65 novas vagas para a contratação de médicos recém-especialistas. Partido Socialista na Câmara Municipal avança com a apresentação de proposta para uma auditoria às contas do município. Na Casa da Poesia, em Povo da Atalaia, Casa da Poesia Eugênio de Andrade, ponto de encontro de cultura e de esperança. São apenas alguns dos temas que vai poder escutar já a seguir em desenvolvimento na edição da manhã do Jornal da Rádio Cova da Beira. Fico para ouvir.
1: Olá a todos os ouvintes, eu sou a Alexandra.
2: E eu sou a Eva.
1: E hoje vamos falar de um projeto da nossa escola.
2: No dia 15 de maio haverá uma caminhada noturna, dinamizada pela Escola Serra da Gardunha, com parceria da Câmara Municipal do Fundão, a Associação de Pais da Escola, os Caminheiros da Gardunha, a UCC do Fundão, a Associação de Guias e os Escuteiros, a Escola Segura e o SH Fit.
1: A saída será às 21 horas, no Campo 2 da escola. Será um momento especial de convívio, partilha e celebração, onde juntos poderemos reforçar os laços que nos unem enquanto comunidade.
2: A inscrição é feita no link enviado pela psicóloga Armanda. Para esta atividade devem ir alunos e familiares, como os pais ou os encarregados de educação. Também têm de levar um objeto luminoso, por exemplo, uma lanterna.
1: A participação não é obrigatória, mas contamos com a presença de todos para tornar esta iniciativa ainda mais significativa e memorável.
2: Espero ver-vos lá. Contamos convosco.
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0: Mais uma vez, muito bom dia. A campanha da cereja do Fundão este ano começa na próxima segunda-feira, dia 18 de maio, com o habitual leilão solidário e simbólico das primeiras cerejas do Fundão. Vai ser, como é habitual, na Praça do Município. Este ano, o valor acumulado em leilão reverte a favor da APP, a CDM do Fundão. As inscrições já estão a decorrer através do e-mail clubedeprodutores@cm-fundao.pt ou então do contacto direto com o município do Fundão. A apresentação da campanha da cereja vai decorrer na Praça do Município em ambiente de festa, com várias atividades para crianças, música e outras iniciativas, tudo à volta da cereja. Durante a manhã, o município apresenta também as diversas ações que irão decorrer ao longo da campanha da cereja do Fundão 2026. Este ano parece ser um ano de grande produção, mas há apreensão relativamente às condições climatéricas que se têm feito sentir nos últimos dias, nomeadamente com a chuva que tem caído com abundância. Assunto para, obviamente, continuarmos aqui a acompanhar-se na antena da RCB. O despacho saiu no passado dia 11 de maio e a ULS Cova da Beira foi contemplada com a atribuição de 65 vagas para recrutamento de médicos especialistas num reforço estrutural que irá permitir consolidar a capacidade de resposta assistencial da instituição e elevar a qualidade dos cuidados prestados às populações, refere a ULS Cova da Beira. No despacho, esse despacho determina a abertura de procedimentos concursais para a contratação de médicos especialistas nas áreas de Medicina Geral e Familiar, saúde pública e especialidades hospitalares no âmbito da estratégia do Governo para reforçar o Serviço Nacional de Saúde, promover a coesão territorial e garantir uma resposta cada vez mais qualificada, acessível e equitativa à necessidade da saúde dos cidadãos. Ora, para a OMS Cova da Beira, há 9 vagas para a medicina geral e familiar, sendo que a sua distribuição passa por 4 vagas no Fundão, 2 em Belmonte, 2 no Tortosando e 1 no Teixoso. Um reforço também na saúde pública com 2 vagas. Depois há 54 para as especialidades hospitalares, o maior número para anestesiologia com 4 vagas, seguida de cardiologia com 3. Depois há outras especialidades com 2 e 1 vaga, respectivamente. A atribuição deste conjunto de vagas constitui, diz o LS Cova da Beira, um reconhecimento inequívoco da importância estratégica da OLS Cova da Beira no contexto do Serviço Nacional de Saúde e da necessidade de reforçar a capacidade assistencial no interior de Portugal, sublinha a Unidade Local de Saúde da Cova da Beira. São 11 horas a 7 minutos. Também nas linhas da atualidade informativa regional está essa certeza e garantia do Partido Socialista na Câmara Municipal do Fundão, que avança com a proposta para a feitura de uma auditoria precisamente às contas

da Câmara Municipal do Fundão. O tema já tinha sido abordado há algum tempo atrás, em reunião da Câmara Municipal, o anúncio feito por Rui Pelejão, da bancada do Partido Socialista. Ora, no último

0: reunião da Câmara Municipal. A confirmação foi deixada por Tiago Monteiro, vereador do PS no Executivo, no debate sobre o mês de abril, promovido Rádio Cova da Beira.
1: E que entregará muito brevemente a sua proposta de auditoria às
0: vai
1: contas.
0: Ser concretizada.
1: Vai, naturalmente vai ser concretizada essa proposta, vai ser entregue e vai ser votada. Ou votada no Executivo Municipal. E, portanto, para ser votada e para ser levada à Ordem de Trabalhos, quem determina a Ordem de Trabalhos é o Presidente da Câmara, e o Presidente da Câmara tem de aceitar que a proposta seja levada à Ordem de Trabalhos. Eu acho que isso não haverá qualquer tipo de problema. E depois vamos ver qual é que será a postura dos eleitos do PSD, a postura do eleito que já não é
0: Mas
1: eleito do
0: você
1: Chega.
0: acredita que o autarca do Partido Socialista espera que a proposta seja aprovada?
1: Eu espero que seja. Por uma razão muito simples, se formos coerentes todos com aquilo que dissemos em campanha e agora o PS é coerente com o discurso que tem
0: Avança com
1: propagado,
0: auditoria.
1: avançará com a auditoria por uma razão muito simples.
2: Só dizer uma coisinha
1: É
2: breve.
1: que a auditoria não, esta, nós não estamos a propor uma auditoria forense, nós não estamos a ir à procura de crime. Vamos utilizar este instrumento, esta é a nossa proposta, para a boa governação municipal.
3: Mas o Partido Socialista quer uma muleta para ajudar aquilo que é claramente a falta de
0: Deixa
3: competências
0: só terminar.
3: próprias.
0: Cristiano Gaspar, o chefe de gabinete do presidente da Câmara Municipal do Fundão, convidado também para este painel de debate na RCB, diz não entender a postura do PS.
3: Não percebo, não percebo. Porque o Partido Socialista, nós estamos a dizer que estamos a contar a história toda. Já desenhámos o caminho, como é que queremos resolver o problema. E o Partido Socialista, porque não sabe como é que há de resolver o problema, vem dizer, vamos pedir aqui ajuda a uma empresa de fora para nos ajudar a nós a perceber como é que se resolve o problema. Não é preciso.
0: Sobre o tema, Isaura Reis diz que quem decide o caminho do município não são os técnicos, mas sim os eleitos.
2: Quem decide o caminho são os eleitos,
3: Ora, muito bem.
2: não
3: Ora,
2: são
3: muito
2: os técnicos.
3: bem. Ora, muito bem. Se
2: Portanto, é
3: os
2: uma
3: vereadores do
2: questão
3: Partido
2: de, é
3: Socialista
2: uma
3: não têm
2: questão de
3: capacidade,
2: princípio. É uma questão de
3: têm de
2: princípio.
3: ouvir mais
2: Nós
3: ouvido.
2: podemos
1: Os
2: ter
1: eleitos
2: assessorias técnicas.
1: podem decidir esse
2: Mas
1: caminho.
2: quem decide são os eleitos.
0: Isaura Reis, que elogiou a forma como o Presidente da Câmara Municipal tem colocado em cima da mesa os dossiers, mas diz que é tempo de Miguel Gavinhos assumir a sua cota de responsabilidade na governação do passado.
2: Assumir a sua parte de responsabilidade. Ele, por solidariedade, por presidente.
1: Por solidariedade, não, nunca por responsabilidade direta.
2: Portanto, que
1: Solidariedade é
2: entenda lá
1: diferente de
2: como ele diz,
1: responsabilidade.
2: mas tem que assumir responsabilidade. E depois, relativamente à última coisa, eu tenho que dizer, pessoalmente, não acredito que o Miguel Gavinhos não tivesse conhecimento
0: Não
2: de.
0: acredito.
2: Não acredito. E por uma razão muito simples: quem se quer candidatar a presidente de uma Câmara estuda, não vai para uma coisa de forma irresponsável.
0: Cristiano,
2: Não
0: a
2: acredito
0: julgar.
2: nisso, portanto, e não acredito que o Miguel Gavinhos seja uma pessoa
0: Ok.
2: irresponsável.
0: Cristiano Gaspar diz que os fundanenses vão habituar-se que com este executivo contam sempre com a verdade e a transparência.
3: Com este executivo vão sempre contar com a verdade, com a frontalidade e com a clareza. Estamos cá para resolver problemas e vamos fazer isso sem comprometer os níveis de investimento e sem honorar os munícipes. Isso é a primeira questão fundamental. A segunda questão fundamental, para terminar, é que é um trabalho de união. Nós precisamos de todos e queremos contar com todos. E aquilo a que nós temos assistido são manobras que visam, de alguma forma, descredibilizar um ataque ad hominem, um ataque à pessoa, o Executivo Municipal, porque é muito difícil fazê-lo face, de outra forma, face àquilo que é a transparência.
0: Um debate onde o Partido Socialista garantiu que irá mesmo apresentar a proposta para a feitura de uma auditoria às contas do município. Um assunto, por isso, que ainda vai dar que falar. Ora, precisamente no Fundão, o Presidente da Câmara Municipal, na última sessão da Assembleia Municipal, confirmou também a dívida, que diz ser colossal, do município à empresa Águas do Vale do Tejo, relativa a 37 ações judiciais.
4: Eu queria confirmar que aquilo que é o somatório das 37 ações que as Águas do Vale do Tejo têm contra o município somam mais de 47 milhões de euros. Estou a falar em mais de 27 milhões de euros de capital, cerca de 20 milhões de euros em juros, e que a um juro comercial de 11%, nós estamos a somar 3 milhões de euros por ano, por aquilo que foi, segundo os adeptos dessa estratégia de dilação, nós teríamos que pagar.
0: Miguel Gavinho explicou a complexidade

0: Todo o processo que começou com a saída do município de Covilhã do sistema multimunicipal de abastecimento de água e saneamento do Alto Zêzere e Coa, colocando em causa a sustentabilidade. O autarca fundanense recordou que, à época, a tutela emitiu um despacho reconhecendo aos municípios o direito à indemnização, mas as negociações entre as diversas tutelas e municípios nunca chegaram a bom porto.
1: Nós não ganhamos nada. Nós não ganhamos nada desse ponto de vista. Esse acordo não está homologado. Nós não temos nada a ver sobre esse acordo. Esse é um dos grandes argumentos que nós temos na negociação. É que o Estado, a determinada altura, reconheceu que nos era devido alguma coisa. Essa é uma parte.
0: Esta é uma parte da negociação que poderá passar pela avaliação das infraestruturas, pela antecipação de rendas, entre outros.
1: Sim, nós vamos meter toda a nossa carne no assador para defender os interesses do Fundão. Mas o que eu estou a alertar o Conselho do Fundão é que, se não for feita essa negociação, as águas vão-nos executar. Tem uma sentença que transitou em julgado e a seguir executam-nos.
0: Perentório, o Presidente da Câmara Municipal do Fundão a garantir que tudo fará para defender os interesses do município, mas alerta que, à semelhança do processo, a negociação será também de uma enorme complexidade. Ainda no Conselho do Fundão, a Casa da Poesia Eugênio de Andrade, em Póvoa de Atalaia, recebeu a apresentação do livro Manifesting Dreams, da autoria do professor e cineasta José Oliveira, um livro que retrata vidas extraordinárias de pessoas que escolheram a beira interior para dar um novo sentido às suas vidas. Algumas dessas pessoas frequentam com regularidade as atividades culturais que acontecem na Casa da Poesia, em Póvoa da Atalaia, e foi a partir daí que o autor desenvolveu um livro cuja escrita ajuda a escutar a voz humana. Dulce Gabriel.
2: Manifesting Dreams é o primeiro livro de José Oliveira fora do universo no cinema. A obra do cineasta foi apresentada por outro especialista em cinema e escrita, Mário Fernandes. Sintetiza o livro dedicado à história de 10 novos locais da Beira Interior como uma obra poética de oralidade e escuta do outro. Um livro que transforma a vida de quem o lê, um livro quase bíblico.
3: Eu falei até de Abraão, não é? Porque parece que são filhos de Abraão que se vão espalhando pelo mundo, não é? À procura de uma terra prometida que coincide aqui com a nossa região, não é? Que vai, enfim, de Valdeprazeres até à Serra da Estrela, não é? Passando por Alpedrinha, aqui pela Póvoa da Atalaia, e pronto, e ligado com isso uma poética da viagem, porque são todos viajantes extraordinários.
2: Uma terra prometida onde dizem ter sido acolhidos de braços abertos. Uma nova família, conta-nos Eza, pseudónimo de Henrique Patrick, um irlandês a morar no Conselho do Fundão, protagonista no livro Manifesting Dreams.
4: Que, como já ouviste no relato, que é sempre bem acolhido aqui nesta zona, não só em termos de amigos e tal, mas na vida cultural, como de participar na vida aqui, que é por isso sinto acolhido e que quero ficar.
2: Eza participa regularmente nas atividades da Casa da Poesia. Faz parte do livro, composto por várias histórias de cidadãos, que, nas palavras de Mário Fernandes, deveria contagiar leitores interessados em perceber a travessia dos novos residentes no território.
3: Nós somos naturalmente nómadas e este também é um livro nómada, não só para as pessoas se reconhecerem aí, mas também para acolherem melhor, para serem mais empáticas, para conhecerem que do outro lado do mundo há histórias também complicadas e às vezes até simples. E, por exemplo, eu gosto muito aí de uma rapariga que o sonho dela é bater o recorde de 400 metros barreiros. Nós temos aqui uma pessoa que vive, creio que aqui na Póvoa da Atalaia, que esteve nos Jogos Olímpicos de Seul, conhecendo alguns dos grandes craques, nomeadamente a nossa Rosa Mota, mas também o Carlos Luiz, etc.
2: Manifesting Dreams é uma obra que começou a ser pensada na Casa da Poesia, onde o autor conheceu alguns dos protagonistas do livro, pessoas que ali vão aprender português, cultura e tradições locais.
5: Mais do que ao português, se calhar à cultura portuguesa, à poesia, à música, e essa aproximação foi feita por um primeiro workshop, um ateliê que eu faço aqui todas as semanas e que, através do boca a boca, foi chamando pessoas. Começou assim com um núcleo mais pequenino e depois foi se alargando. E as próprias atividades que depois faço aqui, pronto, com alguma regularidade mais em relação a encontros com a comunidade em geral, foram também sendo moldadas por essa tentativa de aproximação de culturas.
2: Marta Ramos, dinamizadora cultural na Casa da Poesia, Eugénio de Andrade, ali, a comunidade estrangeira sente-se em casa, rende-se à arte de bem receber pessoas de muitas geografias que, de forma informal, se juntam para construir caçadores de sonhos ou espanta-espíritos, criando uma teia de energia que as ajuda a seguir viagem. Uma travessia narrada num livro que emociona e encoraja.
6: Sobretudo para esta apresentação muito generosa de todos os participantes, não é? Traduziram textos, traduziram poemas, cantaram muitas músicas que eu gosto, etc. E senti muito emocionado por causa disso. A Casa da Poesia foi muito importante porque é isso. Eu vi muitas pessoas aqui, além de ter conhecido muitas pessoas, vi muita amizade, muito amor, muitos sonhos a serem pronunciados, não é? E depois concretizados. E é uma coisa preciosa, não? Hoje em dia acho que já pouca gente já não fala em sonhos, já não fala em arriscar.
2: José Oliveira, o autor, satisfeito com a sessão cultural que caracterizou a apresentação do seu livro, uma obra crua que nos traz ensinamentos. Uma aurora ainda não acabada, cheia de esperança, assim o define quem já leu Manifesting Dreams e se juntou à sessão literária com música e histórias de vida realizada em Póvoa de Atalaia no dia 10 de maio.
0: Manifesting Dreams, o livro de José Oliveira, professor e cineasta, que foi apresentado na Casa da Poesia Eugénio de Andrade, no Fundão. Fundão que vai assinalar o Dia Internacional dos Museus, evocando Hugues de Varrine, de forma a assinalar este Dia Internacional dos Museus, o município do Fundão, através do Museu Arqueológico Municipal José Monteiro, irá inaugurar a exposição Hugues de Varrine, Unidor de Tempos e de Mundos, que pode ser visitada a partir de 18 de maio, na próxima segunda-feira, no Museu Arqueológico José Alves Monteiro. Com esta iniciativa, o município do Fundão associa-se ao tema definido este ano pelo Conselho Internacional de Museus, Museus a Unir um Mundo Dividido, e dá a conhecer o percurso e os contributos de Hugues de Varrine para o desenvolvimento da museologia contemporânea. O museólogo francês defendeu o património cultural como vetor de um desenvolvimento verdadeiramente integrado, promovendo museus enquanto instituições culturais interligadas e em cogestão com as comunidades. A exposição destaca igualmente as ligações de Hugues de Varrine ao território da Cova da Beira e ao Conselho do Fundão. Hugues de Varrine foi diretor do ICALM entre 65 e 74, tendo sido pioneiro na criação de ecomuseus e museus comunitários. Em 2021, Hugues de Varrine doou o seu fundo documental ao município do Fundão, acervo que estará brevemente disponível para consulta e estudo no Centro de Estudos do Território, Mobilidades e Património. O Dia Internacional dos Museus é celebrado anualmente a 18 de maio em mais de 150 países, por iniciativa do ICALM, com o objetivo de reforçar o papel dos museus como espaços de intercâmbio cultural, compreensão mútua e construção de sociedades mais inclusivas e informadas. Será então no dia 18 de maio que abre esta exposição no Museu Arqueológico José Alves Monteiro, para assinalar também o Dia Internacional dos Museus, com essa chamada de atenção para Hugues de Varrine inaugurar esta exposição Unidor de Tempos e de Mundos. Estamos a fechar esta edição da manhã do Jornal da Rádio Cova da Beira, não sem antes lhe dar nota de que entre as 14 e as 18 horas em Monte do Bispo, no Conselho de Belmonte, há um corte no abastecimento de água, isto para que as obras de reabilitação do reservatório possam ser efetuadas pelas águas do Vale do Tejo. Também lhe dou nota de que o trânsito está cortado entre Rua do Cemitério em Atalaia do Campo e a localidade de Zebras. Hoje há mais uma visita guiada ao Museu de Lanifícios da Universidade de Abreu Interior, às 4 da tarde. Vai ser feita por Vanessa Duarte, natural de Vila Nova de Gaia, licenciada em cinema

0: pela Universidade da Beira Interior, UBIC, começa hoje a dinamizar atividades interativas para celebrar o Dia Internacional da Luz. Logo mais às 18, o Mama Move promove mais uma sessão do ciclo Mama Move Talks, desta vez dedicada ao tema luto e cancro, as mudanças, perdas e reconstrução da identidade e sobreviventes. Hoje há dança para ver no auditório do Teatro das Beiras.
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0: É na Rádio Cova da Beira que ao meio-dia há mais notícias, mas de desporto até lá, aperitivo a não perder. Bom dia.
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11:34, primeira parte do aperitivo na antena da Rádio Cova da Beira, o programa que está diariamente na sua companhia de segunda à sexta-feira, sempre depois do jornal das 11 da manhã e até bem perto das 13 horas. São muitos os motivos para poder ficar na nossa companhia, temos sugestões para fora de casa, clássicos da música, conhecemos os resultados de ontem do sorteio do Euromilhões e também conhecemos os principais factos que fazem a história, as efemérides do dia 13 de maio. Tudo isto sem esquecer, ao meio-dia, o Jornal de Desporto. Esperamos ser a sua melhor companhia até bem perto das 13 horas, aperitivo na RCB. Deixem-se ficar, bom dia.

0: Conhecemos agora os principais factos que fazem a história, são as efemérides do dia 13 de maio.
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3: 13 de maio de 2026. Hoje o dia é dedicado a Nossa Senhora de Fátima. É Dia Mundial do Cocktail e Dia do Doente. A 13 de maio de 1699 nasceu em Lisboa Sebastião José de Carvalho e Melo, Marquês de Pombal e Conde de Oeiras. Em 1767 nasceu o rei português Dom João VI, cognominado Clemente. Em 1917, três crianças, os pastores Lúcia, Francisco e Jacinta Marto, declararam ter visto uma aparição da Virgem Maria sobre uma azinheira na Cova da Iria, perto de Fátima. Em 1967, o Papa Paulo VI visitou o Santuário de Fátima. Em 1978, foi criada em Düsseldorf, na Alemanha, por imigrantes de São Jorge da Beira, a Associação Portuguesa Sanjurgense. Em 1981, o Papa João Paulo II sofreu um atentado na Praça de São Pedro, no Vaticano. Em 1991, o Papa João Paulo II visitou pela segunda vez o Santuário de Fátima. Em 1995, o herdeiro do trono português Dom Duarte Pio e Dona Isabel de Herédia casaram-se no Mosteiro dos Jerónimos, em Lisboa. Em 1996 foi fundada a Egitúnica, a Tuna Académica Feminina do Instituto Politécnico da Guarda. Em 2000, João Paulo II beatificou os videntes Jacinta e Francisco Marto na sua última visita ao Santuário de Fátima. Em 2017, o Papa Francisco visitou pela primeira vez o Santuário de Fátima e canonizou os pastorinhos Jacinta e Francisco Marto. Em 2017, o Sport Lisboa e Benfica sagrou-se pela 36ª vez campeão nacional, tendo pela primeira vez na história do clube conseguido um tetracampeonato. Ainda em 2017, depois de 53 anos e 49 participações, Portugal venceu o Eurofestival da Canção, com o tema Amar pelos Dois, interpretado por Salvador Sobral, num certame realizado em Kiev, na Ucrânia. Em 2021, faleceu aos 57 anos, vítima do rebentamento de dois aneurismas, a atriz Maria João Abreu. São factos que fazem história neste dia 13 de maio.
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0: Foi então há 12 anos que, ou melhor, em 2017, que Portugal venceu pela primeira vez o Festival Eurovisão da Canção.

A recordação do tema de Salvador Sobral, que venceu em 2017 o Festival da Eurovisão, uma edição que se disputou então em Kiev, na Ucrânia, a única vitória até hoje de Portugal no Festival da Eurovisão. Recordo que ontem se disputou a primeira semifinal e os Bandidos do Cante não foram apurados para a final. Daqui a pouco vamos conhecer os resultados de ontem do sorteio do Euromilhões.

0: Vamos então conhecer os resultados do sorteio de ontem do Euromilhões.
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0: Ora, no sorteio de ontem voltou a não haver qualquer apostador totalista. Nesse sentido, o valor do prémio vai aumentar para o sorteio da próxima sexta-feira, dos 72 para os 83 milhões de euros. Os números sorteados no dia de ontem foram o 4, o 26, o 32, o 35 e o 36. As estrelas, o 5 e o 7. No que diz respeito ao palpite deixado pelos nossos ouvintes, não há qualquer acerto em números ou estrelas na primeira coluna do boletim que jogámos na passada segunda-feira. O mesmo aconteceu em relação às sugestões deixadas no dia de ontem. Amanhã, na primeira parte do aperitivo, o palpite da sorte vai estar de regresso para procurarmos preencher na totalidade a primeira coluna do boletim com 5 números e 2 estrelas, e em conjunto nos habilitarmos ao prémio dos 83 milhões de euros que fazem parte do sorteio da próxima sexta-feira.
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0: 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Olá, viva, muito boa tarde, passa um minuto do meio-dia. Cá estamos para mais uma edição do Jornal Desporto na Rádio Cova da Beira. Sejam bem-vindos. Edição de quarta-feira, 13 de maio de 2026. Destaque para o Benfica e Castelo Branco. Em conversa já esta manhã com o Vítor Marafão, o presidente do clube. Falamos sobre a nova temporada. Naturalmente que nos próximos dias iremos também trazer aqui declarações do próprio Vítor Marafão sobre aquilo que aconteceu na época transata, que esteve quase também a lutar pela subida da divisão. Não foi possível, mas assim, acima de tudo agora na escolha de Nuno Rolão para o novo treinador do Benfica Castelo Branco, foi notícia ontem, também foi apresentado ontem em conferência de imprensa no Val do Romeiro, ele que foi adjunto durante as últimas duas temporadas de Dani Matos, que não chegou a acordo com o clube albicastrense. Dentro de dois meses a equipa vai voltar ao trabalho para a nova temporada no Campeonato de Portugal, objetivo de manutenção, o orçamento vai rondar o mesmo da época 25-26, mas para ouvir declarações de Vítor Marafão em exclusivo aqui à RCB, Rádio Cova da Beira, neste Jornal de Desporto de quarta-feira. Bom, para além disso, vamos falar do campeonato da Primeira Liga, jornada para sábado, último jogo do campeonato, Segunda Liga também já horários definidos na luta pela subida de divisão, manutenção e descida à Liga 3 e as contas que devem ser feitas. Dizer-vos também que na Primeira Liga o Braga já selou um lugar europeu, para já na Liga Conferência, mas pode chegar à Liga Europa. Tudo depende dos resultados da última jornada marcada para o próximo sábado. A esta hora está ainda a realizar-se o jogo Bélgica-França, é a primeira jornada do torneio de desenvolvimento do futebol feminino sub-16, que está a realizar-se no nosso distrito a partir de hoje e até ao dia 18. Portugal também marca presença. Portugal-Alemanha é hoje no Trigueiros de Aragão e Alcaíns a partir das 5 da tarde. O jogo em Serrastro Jardim começou às 11 da manhã entre a Bélgica e a França. A Bélgica está a estagiar em Proença Nova. Iremos também falar, obviamente, De outros temas, nomeadamente do sedivismo e também do primeiro Open Day de Rugby, vai acontecer em Castelo Branco nos dias 16 e 23 deste mês de maio. Fiquem para ouvir. Mais uma vez, muito boa tarde a todos. Cá estamos então para o desenvolvimento destas e de outras notícias nesta edição do Jornal do Desporto na Rádio Cova da Beira. Ontem foi apresentado em conferência de imprensa, no Val do Romeiro, ontem de manhã, o novo treinador do Sport Benfica Castelo Branco para a temporada 2026-2027, de novo no Campeonato de Portugal. Nuno Rolão é natural do distrito de Castelo Branco, tem 50 anos e já foi treinador adjunto de Dani Matos nas últimas duas temporadas nos benfiquistas albicastrenses. E a recolha da direção de Vítor Marafão recaiu sobre Nuno Rolão. Obviamente, aqui primeiro conversou-se com Dani Matos, não chegaram a acordo, depois a conversa com o Nuno Rolão, chegou-se a acordo. Porque se não chegasse a acordo, havia a possibilidade de haver um dos treinadores na nível distrital e que estão neste atual campeonato distrital ser o novo técnico do Benfica Castelo Branco. Mas Nuno Rolão chegou a acordo, naturalmente a garantia da continuidade e de formar mais uma vez um novo plantel. Porque cerca de 90% do plantel atual do Benfica Castelo Branco vai sair. E espera Vítor Marafão que 90% do plantel para a nova época esteja constituído dentro de dois meses, na altura em que vai começar a nova temporada com os treinos. Vamos aqui ouvir porque é que, de facto, a recolha, ou a escolha, melhor dito, recaiu sobre Nuno Rolão para a nova temporada?
1: A escolha recai sobre Nuno Rolão, que a escolha seria sempre falar primeiro com o Dani Matos, né? Não havia um contrato assinado, nunca houve. A nossa amizade sempre foi, no final da época, falarmos, esclarecermos os pontos e situações, ver o que havia para melhorar, ver, corrigir o que tinha sido feito de menos bom, digamos assim, e foi sempre nestes três anos fazer sempre no risco, mas sempre com as coisas bem programadas e com calcularmos os jogadores que poderiam ser escolha, porque ano após ano são razias, praticamente os jogadores todos que vêm de fora vão para patamares superiores, têm feito bons contratos. Lembrar que desde esta base vai iniciarmos a quarta época e nos três anos que tivemos anteriormente só o David Romana e o Diogo Preto, que é jogador aqui da nossa formação, é que fizeram estes três anos. Todos os outros jogadores entraram durante estes processos, nunca fizeram os três anos. Portanto, vamos ter mais de uma etapa nova para fazer um scouting e procurámos o jogador que entra dentro das nossas condições e de algumas exigências que nós temos.
0: Vítor Marafão, entrações já esta manhã à RCB Rádio Cova da Barra. Nova equipa técnica, tudo também passa pelo orçamento do clube, que não vai ser aumentado desta época para a próxima, a rondar os 10 mil euros mês.
1: Que devido à dificuldade económica do clube, porque teríamos que arranjar uma casa para uma equipa técnica de fora, né? E logo aumentar, incrementar o valor mensal, e depois é assim, os aluguéis das casas, como devem saber, não se fazem contratos de aluguel de casas de 6 meses ou de 8 meses, né? É ao ano, depois era o aluguel da casa, o custo da água, da luz e despesas, mais o contrato do treinador, e devo ressalvar que a equipa técnica e do Dani, os preços que eram praticados com ele são, comparativamente com todos os treinadores dos campeonatos de Portugal, não tem nada a ver. E aí temos que dar mais uma vez realce ao papel importante do Dani, como que priorizou sempre o clube em detrimento de valores e coisas, e nunca foi problema essa parte da discussão com o valor do contrato, quanto é que ele ia receber mensalmente e as equipas dele, portanto. E nós sabemos que a maioria dos treinadores ganham muito dinheiro e é impossível para nós. E temos que dar confiança aos treinadores também do distrito, porque também têm qualidade, tal como os outros de fora têm. Há aqui treinadores dentro do distrito que têm qualidade, estão à espera de uma oportunidade. E neste momento foi dado ao Orlão pela continuidade, mas podia, se houvesse recusa, podíamos ter ido por outro caminho e irmos em buscar.
0: Para além do André Caio, chega mais algum adjunto?
1: Sim, vai ser apresentado também um adjunto, que já foi escolha da equipa técnica, né? E ainda vem mais um elemento, um analista. Ele pediu-nos um analista com conhecimentos também da parte da preparação física. Portanto, iremos trabalhar supostamente com 4 elementos e talvez mais um voluntário, provavelmente.
0: Vítor Marafão, o presidente da direção do Sport Vigas de Branco de Nações, já esta manhã à Rádio Cova da Barra e ao Jornal.

0: Castelo Branco, aqueles atletas que viviam fora de Castelo Branco, né? E treinávamos, iniciávamos a treino às 6 da tarde. Agora vamos fazer treinos de manhã para os atletas residentes na sede, né? Orientados pela equipa técnica, e depois vamos tentar aproveitar alguns atletas que são de Castelo Branco ou que estudam em Castelo Branco ou que jogaram no Distrital, mas têm outras atividades matinais que não lhes permite treinar de manhã, e vamos tentar fazer aqui uma combinação nestas duas vertentes. O Dani não servia, e com razão, pronto, porque ele tem a ideia dele e tem toda a naturalidade para não concordar com esta opinião, e foi por aí o nosso ponto de separação, de ruptura entre os dois. A direção, e pelas dificuldades económicas que temos, decidiu fazer esta pequena alteração. Ele tem, como digo, tem todo o direito a não concordar com ela, e não concordou, porque ele nunca servia neste modo de trabalho, né? E infelizmente para nós, porque nós gostamos muito do Dani, o Dani foi um homem que assumiu o risco desde o início e sabia as dificuldades que o Benfica tinha e tem ainda, que são muitas, né? Nunca foi problema discutir com o Dani a parte económica, quanto é que seria para ele ganhar, isso era, não era prioritário. Prioritário era saber o que é que tinhas para oferecer, quais as condições de trabalho, isso é que era sempre importante, né? Não chegamos a acordo e entendemos dar continuidade ao projeto. O Nuno Rolão fazia parte da equipa do Dani. Tínhamos o direito e o dever de também falar com ele e entender se ele queria continuar no Benfica ou seguir para outros projetos, ou até seguir com a equipa técnica do Dani, né? Houve essa conversa. Havia também a possibilidade de se o Rolão também não aceitasse, teríamos que olhar para treinadores do Distrital, e estavam identificados. Há aí bons treinadores a fazer bons trabalhos no Distrital, albicastrenses. Não foi agora esta oportunidade. E a aceitação do Nuno, depois de ouvir as nossas coisas e também de falar com a equipa técnica anterior, pronto, ele aceitou o projeto e vamos em frente com o Nuno Rolão, porque é um homem da cidade, é um homem de Castelo Branco, conhece o clube, foi jogador do clube na formação, depois fez o seu caminho como jogador profissional durante 20 anos, né? Andou por vários clubes, andou em campeonatos de primeira e segunda liga, né? Foi adjunto também de vários treinadores. Temos a certeza que foi aprendendo durante estes anos todos. Foi adjunto agora do Dani e já tinha sido treinador principal da camada jovens do Benfica, a nível de iniciados, onde também começou aqui connosco, quando veio de Lisboa. E, portanto, temos total confiança no trabalho dele e na experiência dele. Pronto, e agora vamos em frente.
1: Em frente. Vítor Marafão, presidente do Sport Benfica Castelo Branco, Clube Centenário, em declarações aqui no Jornal do Desporto, na Rádio Cova da Beira. Nuno Rolão, então, o novo treinador, naturalmente, em próximos jornais esportivos, de Jornal do Desporto aqui na RCB, vamos também tentar conversar com Nuno Rolão. Agora está a iniciar os seus contactos, tendo em vista a formação do novo plantel. É um novo plantel, porque 90% dos outros jogadores vão deixar o clube e, portanto, o clube vai ter que arranjar 90% dos jogadores até o início da temporada, que os treinos vão começar entre os dias 15 e 16 do próximo mês de julho, tendo em vista o Campeonato de Portugal, que vai arrancar a 16 de agosto, época 26-27. Nuno Rolão, recorde-se, tem 50 anos, é natural do distrito de Castelo Branco, enquanto jogador atua como defesa pela formação do Sport Lisboa Benfica, Benfica Castelo Branco e Clube Esportivo de Alcaís, e como jogador sénior, representou o Benfica Castelo Branco, Beneditense, Leixões, Naval, Imortal, Dalfeira, Barreirense, Sporting de Espinho, Pinhal Novense e Atlético Clube de Portugal. Na época 24-25, assumiu os iniciados do Benfica Castelo Branco, onde subiu ao Campeonato Nacional do Escalão. Na temporada seguinte, integrou a equipa técnica de Dani Matos como adjunto. André Caia então mantém-se como treinador do guarda-redes, mas vai fechar então mais um adjunto de acordo com, e mais um analista de acordo com as declarações já no Jornal do Desporto de hoje, de Vítor Marafão. Naturalmente que ao longo desta semana vamos continuar a ouvir o presidente do clube falar também de outras matérias, fazer um pequeno balanço do que foi a época passada. Esteve quase a lutar também pela subida de divisão, como está a acontecer com o Clube Esportivo Vitória de Sernaz.

0: E falar também um pouco do futebol de formação. Os iniciados juvenis já desceram o distrital. Os júniores ainda têm uma resta de esperança de se manter na segunda divisão nacional para a próxima temporada. Tudo depende também do jogo do próximo fim de semana frente ao Crato e depois dependente dos resultados dos seus respectivos adversários. Tudo isto para ouvir também em próximos jornais de desporto na RCB Rádio Clube. Para já fica o essencial desta conversa tida esta manhã com o Vítor Marafão. Passam 14 minutos e meio do meio-dia. Ora bem, agora falar do futebol profissional, até porque na segunda liga os horários da última jornada também já foram definidos para a Liga Portugal no dia de ontem, onde ainda se luta pela subida direta à primeira liga, também para o lugar de play-off que já está garantido pelo Torriense. Torriense ou Viseu, um deles vai jogar o play-off. O Viseu está em segundo lugar, o Torriense em terceiro. O Marítimo é campeão e já subiu à primeira liga. E depois há a questão do play-off e da manutenção e descida à Liga 3. Momento para o play-off, Farense, Portimonense e Baixa Linha d'Água, Passos Ferreira e Oliveira Varese, essa equipa que já desceu à Liga 3 para a próxima temporada. Bom, relativamente a esta segunda liga da última jornada, os jogos são os seguintes e os horários também. No dia 15, isto é na sexta-feira, três jogos. Porto B, Benfica B às 18, Marítimo Chaves às 19, Leixões Lourosa às 20. Depois, no sábado, Viseu Sporting B e Torriense Vizela às 11 da manhã. No domingo, às 11 da manhã, Olivarense Felgueiras. Domingo, às 3h30 da tarde, União de Leiria Feirense. 8h30 da noite de domingo, Passos Ferreira Penafiel, Portimonense Farense. Aqui luta-se pela manutenção da segunda liga. Ora, quanto às contas, a Académica Viseu garante a promoção se vencer, garante a promoção se empatar, desde que se mantenha em vantagem na diferença de golos. O Torriense garante a promoção se vencer e o Viseu perder, e garante a promoção se vencer e, caso o Viseu empate, se ultrapassar a diferença de golos. Recordo que o Torriense, para já, no mínimo, já garantiu a presença no play-off. Na permanência, Farense e Portimonense. O Farense garante a permanência se vencer ou empatar. O Portimonense garante a permanência se vencer, garante no mínimo o play-off se fizer igual ou melhor que o Passos Ferreira. O Passos Ferreira garante o play-off se vencer e o Portimonense não ganhar, e garante o play-off se empatar e o Portimonense perder. Isto na segunda liga. Quanto à primeira liga, já ontem passámos aqui os horários dos jogos, todos no sábado, a partir das 3h30 da tarde. Jogos em destaque, vamos ter Sporting Gil Vicente, Estoril Praia Benfica, no sábado às 8h30 da noite. O Braga, esse já garantiu um lugar europeu, é a única equipa, e já sabe também quem desce à segunda liga, que é a equipa do Avessado. O ponto alcançado pelo Braga na Luz deu o quarto lugar ao Braga, que tem assim garantida a presença na segunda pré-eliminatória da Liga Conferência, mas ainda pode sonhar com a Liga Europa. Expliquemos então. Se o Sporting vencer a Taça de Portugal no dia 24 de maio ao Torriense, cria o efeito aqui chamado dominó. O Benfica entra diretamente na fase da Liga Europa. O Braga agarra a segunda pré-eliminatória da Liga Europa e a vaga da Conferência salta para a quinta posição, atualmente ocupada por Famalicão. A equipa de Hugo Oliveira totaliza 53 pontos, mais 3 com o Gil Vicente, mas a formação de Barcelos tem vantagem no confronto direto. Para a situação se inverter, o Gil tem de vencer em Alvalade, no sábado, e aguardar que o Famalicão perca com a equipe do Alverca. São as contas, são as contas. Na luta pela Liga dos Campeões, Sporting garante o segundo lugar se ganhar e fizer o mesmo resultado que o Benfica. E o Benfica também, se ganha o Sporting não, o Benfica a segundo lugar e entra diretamente para a Liga dos Campeões e o Sporting para a Liga Europa. O Famalicão garante o quinto lugar se pontuar, se perder e o Gil Vicente não ganhar. O Gil Vicente, quanto à permanência, o Nacional garante a permanência se pontuar, se perder e o Amadora e Casa Pia não ganharem. Temos também, se fizer o mesmo resultado que Casa Pia e o Tondela, o Amadora garante a permanência se vencer. O Casa Pia garante a permanência se vencer e o Amadora não ganhar, se fizer melhor resultado que o Amadora e o mesmo que o Tondela. Garante o play-off, se fizer o mesmo resultado que o Tondela. O Tondela garante permanência se ganhar e Casa Pia e Amadora não ganharem, e garante o play-off se fizer o melhor resultado que o Estrela da Amadora. Muitas contas para a última jornada, quer da Primeira Liga, quer também da Segunda Liga. Passam 18 minutos e meio do meio-dia, João Esporto na RCB, nesta quarta-feira, 13 de maio. Bom, falar agora do torneio de desenvolvimento que está a realizar-se a partir de hoje em Castelo Branco, a seleção de sub-16 futebol feminino. Torneio de desenvolvimento, Portugal está a treinar no Val do Romeiro, em Castelo Branco, enquanto que a Bélgica está a treinar e está a estagiar na Vila de Proença Nova. Esta manhã já se realizou, começou um jogo da primeira jornada, Bélgica-França, está a realizar-se no Estádio Municipal Nuno Alves Pereira, em Sernaz do Bom Jardim. Bélgica-França. O Portugal joga com a Alemanha hoje às 5 da tarde no campo de jogos António Trigueiros de Aragão, na Vila de Alcaíns. Dizer-vos que na Seleção Nacional de Sub-16 de Portugal está, faz parte Luana Gaspar. Ela é atualmente atleta do Sport Lisboa Benfica, já representou o Sertanense Futebol Clube e as seleções distritais femininas da Seleção de Futebol de Castelo Branco e faz parte então, das eleitas da Seleção Nacional e que vai então jogar hoje frente à Bélgica. Hoje às 17 horas, no dia 15, sexta-feira, às 5 da tarde, no Val do Romeiro, em Castelo Branco, e depois no dia 18 de maio, segunda-feira, às 4 da tarde, no campo de jogos do Dr. Marcos dos Santos, na Vila da Sertã. Torneio de desenvolvimento do futebol feminino sub-16, que arrancou hoje com o Bélgica-França às 11 da manhã e que vai tocar ainda esta competição até o dia 18 de maio. Agora, falar-vos da grande final da Taça de Honra desde a Guarda. É hoje, dia 13, a partir das 8 da noite, no Estádio Municipal de Ceia. Vão jogar Guarda Futebol Clube, campeão distrital e que vai estar no próximo ano no Campeonato de Portugal, e o Fornos de Algodres. Portanto, hoje temos a final da Taça de Honra da Ação Futebol da Guarda, no Municipal de Ceia, às 8 da noite. Recordo-se que a final da Taça de Honra José Ferromba da São Cristóvão Branco está marcada para 31 de maio, um domingo. Ainda não é conhecido o local, porque, e não se conhecem, os finalistas ainda que realizar as mesmas finais, no sábado 23 de maio vamos ter os jogos em Alcaíns e em Pedrógão de São Pedro. Pedrógão de São Pedro vai receber a equipa do Sertanense, enquanto o Alcaíns recebe a equipa do Capsudo nas minhas finais nesse sábado, a 23 de maio. Passam 20 minutos e meio do Homem Deus ao Desporto na Rádio Cova da Barra. Em termos automobilísticos, já falo de outras modalidades, o embaixador da Beira Baixa, natural de Vila Velha de Ródão, o piloto de rallies Pedro Silva, vai estrear-se no Rally Cross em Castelo Branco no próximo fim de semana, numa prova organizada pela escuderia de Castelo Branco. Em termos de rugby, Castelo Branco vai abrir portas à modalidade de rugby nos dias 16 e 23 de maio, são dois sábados, são dias de Open Day no Parque de Montalvão em Castelo Branco. Descobrir o rugby, que é um desporto de amizade, de respeito, e o evento é gratuito. Ora bem, então nos dias 16 e 23 de maio, o relevado Parque Montalvão em Castelo Branco vai transformar-se no epicentro do desporto hobby castrense com a realização destes dois grandes Open Days. É uma iniciativa promovida pela Câmara Municipal de Castelo Branco, pelo Centro de Rugby Clube e em colaboração direta com o Comitê de Rugby do Centro. O objetivo é claro, mostrar que o rugby é para todos e que ao contrário do mito popular, é um desporto extremamente seguro e educativo. Ora bem, entre as 10 da manhã e às 11h30 da manhã, dos dias 16 e 23, os participantes podem ver como é que se pratica a modalidade de rugby. É para todas as idades, dos mais pequenos aos adultos, nesses dois sábados. Dizer-vos também que já agora, a falar de ciclismo, está aí a 10ª rota dos Ventos, que recebe o Campeonato Regional de Maratonas 2026, uma iniciativa também que tem o apoio da Ação de Ciclismo da Beira Interior, que tem sede na cidade de Castelo Branco. Esta iniciativa, este evento vai decorrer já no próximo dia 17 de maio, a Aldeia de Santo António, é no domingo. No associativismo, voltamos aos caminhos, retomamos os caminhos da Casa do Benfica na Covilhã, onde ouvimos aqui Pedro Gaspar, o presidente do clube, falar daquilo que aconteceu na passada semana na reinauguração da cervejaria mística na sua sede social, junto à rotunda do Rato, Polo 1 do Cidade Interior, na cidade da Covilhã. Esteve presente Domingos Lima, vice-presidente do Sol e Benfica, a velha Glória Guarda-Redes, o Artur Moraes, e esteve também o presidente das Casas do Benfica, Jorge Jacinto, com quem o João Oliveira conversou.
1: Estas instalações são de facto extraordinárias, numa localização absolutamente centrais e com condições de dar resposta àquilo que é uma comunidade estudantil enorme, que está aqui entre duas faculdades, e depois também uma resposta àquilo que é uma cidade que vive muitíssimo o Benfica. Muitas vezes confunde-se conceitos. De facto, o Sporting da Covilhã tem o verde como a sua tonalidade, mas que não haja dúvidas absolutamente nenhumas que a Covilhã é do Benfica, até porque é o concelho no país com mais casas do Benfica. E, portanto, isso, todas as teorias possam ser feitas de que cor é a Covilhã, penso que está completamente encontrada aquilo que é o argumento, o único argumento sério e válido. Depois há aqui um conjunto de casas do Benfica à volta, em vários concelhos. Isso é bem demonstrativo de que a Beira Baixa vive de uma forma extraordinária o Benfica. Realmente esta casa tem tudo para dar certo, este projeto de ramística tem tudo para vingar, esta nossa equipa que pega neste projeto, o Zé Brito e a Guida, que têm de facto muita experiência na restauração já na Covilhã, têm outros projetos, portanto isto tem tudo para correr bem, numa praça lindíssima, naquilo que é a melhor esplanada da cidade. Temos pena de facto de não termos conseguido convencer quem direito a termos aqui um espaço onde, com 4 campos de pádel, com 200 crianças diariamente a praticar judo, a terem explicações, a terem formação académica, a ter cursos, como já temos em Santarém. Temos mesmo muita pena. Infelizmente é um projeto que já desligámos essa ficha. Temos pena de estar em portas meias com um edifício completamente devoluto, com vários problemas, com uma ribeira muito suja, com vários problemas de falta de iluminação, de limpeza, mas fizemos esse trabalho nós, está tudo limpinho e, portanto, as pessoas da Covilhã podem vir a este espaço, que é um espaço que está arranjado e que podem visitar, porque este é um espaço que vamos cuidar dele e esperamos que em breve que se possa também dar um bom destino àquilo que é um edifício que está devoluto à nossa frente e que temos pena de não termos sido nós a ter essa solução, porque a tínhamos. Vamos fazer aqui numa cidade bem perto esse mesmo projeto.
2: Muito bem, só mesmo para terminar, Família Benfica está em todo lado, é no estádio, é nos pavilhões, é em todo lado, mas de facto hoje aqui é estar também bem presente. Não podemos também fugir que o Arturo também vem a dar aqui também o simbolismo e o tónico, mas de facto uma casa destas é sempre casa cheia, como eu costumo dizer.
1: Sim, sem dúvida. A última vez que falei para uma rádio foi há 3 dias em Montreal. E somos a única casa, somos o único clube do mundo que tem uma sede própria em Montreal, no Canadá. Não há mais nenhum clube que tenha e, portanto, também vamos inaugurar muito em breve as novas instalações do Sport Montreal e Benfica, uma das filiais mais antigas que tem 50 anos.
0: Jorge Jacinto, responsável pelas casas do Sport Lisboa e Benfica no Clube Mãe. À conversa com João Oliveira, repórter da Rádio Globo, na passada semana, a quando a reinauguração da cervejaria mística na sede da casa do Sport Lisboa e Benfica da Covilhã, que é presidida por Pedro Gaspar e que se prepara para festejar 60 anos de existência no próximo dia 30 de julho. Boa tarde, bom desporto, até amanhã.
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0: Meio-dia com 38 minutos, ou escutamos agora a rubrica diária Os Clássicos da Música com António Filipe.
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3: Os Comediantes, Opus 26, é uma suíte orquestral de 10 números composta por Dmitri Kabalevsky e é uma das suas obras mais conhecidas. Em 1938 ou 39, Kabalevsky escreveu música incidental para uma peça infantil chamada O Inventor e os Comediantes, do escritor judeu soviético Mark Daniel. A peça foi encenada no Teatro Central Infantil, em Moscovo, e era sobre um inventor alemão, Johannes Gutenberg, e um grupo de palhaços ambulantes. Em 1940, Kabalevsky escolheu 10 números curtos dessa música incidental e organizou-os numa suíte de concerto. Vamos ouvir os 4 primeiros números, interpretados pela Orquestra Filarmónica da BBC, dirigida pelo maestro Vassily Sinyavsky.

O Rancho Folclórico da Beidobra, no concelho da Covilhã, já tem marcada a 30ª edição do Festival de Folclore naquela vila do concelho da Covilhã. A iniciativa vai decorrer no próximo dia 30 de maio, a partir das 20h30 da noite. Para além do grupo anfitrião, vão marcar presença neste festival o Grupo Folclórico das Lavradeiras de Marufe, os Ranchos Folclóricos de Passo de Sousa, São Guilherme e também do Caçador. O espetáculo vai decorrer novamente no Jardim Público, junto à Igreja Paroquial, naquela vila do concelho da Covilhã, 30ª edição do Festival de Folclore organizado pelo Rancho Folclórico da Beidobra, tem data marcada para o próximo dia 30 de maio.

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1: Às 13, a não perder o programa diário Inesquecíveis, que está na sua companhia da 1 às 2 na antena da Rádio Cova da Beira. O aperitivo fica por aqui. Amanhã estamos de regresso depois do jornal das 11 horas. Da minha parte, resta-me desejar-lhe a continuação de uma excelente quarta-feira.

0: Boa tarde, são 13 horas.
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1: Muito boa tarde a todos, sejam bem-vindos a mais uma edição do programa Inesquecíveis na Rádio Cova da Beira, neste dia 13 de maio de 2026, um dia marcado pelo Santuário de Fátima, precisamente em Leiria, com milhares de peregrinos presentes. A Igreja celebra Nossa Senhora neste dia 13 de maio, por causa das aparições em 1917 em Fátima. A Virgem Maria apareceu 6 vezes aos 3 pastorinhos, Lúcia dos Santos, Francisco e Jacinta Marto, pedindo-lhes orações, penitência e conversão. Hoje é o dia precisamente de Nossa Senhora de Fátima, Santuário de Fátima, com milhares de peregrinos. Nós vamos estar consigo até bem perto das 14 horas. Queremos saudá-lo e saudá-la pela forma como, obviamente, diariamente aqui nos acompanha. Muito, muito obrigado pela sua fidelidade. É uma honra estar consigo. Venha connosco até às 14 horas. E começamos com o nosso programa musicalmente com Nossa Senhora das Dores. É o tema que a Ana Moura aqui nos vai trazer, a fruto da sugestão da Maria de Fátima Aurélio, na Covilhã, o Paulo Camara e família em Cabanas de Palmela, através da internet, estão connosco, a Teresa Maria no Fundão, também o Armando Antunes no Fundão, o Francisco e a Fernanda Matos no Tortuzento Covilhã e a Maria Teresa Feliciano no Tortuzento Covilhã. Miguel Ramos em Chames, Conselho do Fundão, Ana Geraldes em Donas, Conselho do Fundão, Rosa Carvalho Silva na Covilhã, a Patrocínio Louro em Castelo Branco no Fundão, a Delfina Pereira, Helena Castro também no Fundão, Nelson Arujo em Lisboa, está connosco através da internet, a Rosa Helena Silveira no Tortuzento Covilhã. O Francisco Pereira está connosco no Fundão e também Conceição e João Arvana estão connosco no Fundão. A Beatriz e o João Fonseca no Tortuzento Covilhã, o Rui Oliveira e Patrocínio no Canhoço, Covilhã, o Saraiva Novo e Encarnação Saraiva no Fundão, a Maria do Rosário em Trigais, Irada, Conselho da Covilhã, a Judite Boa Vida no Fundão e também a Maria Georgina Salvada em Chames no Conselho do Fundão. Vamos então ouvir hoje a Ana Moura.

E depois de Ana Moura, junta-se a nós agora José Cid com o Fado de Nossa Senhora. É o tema que já a seguir vamos poder escutar-se aqui no nosso programa de hoje, 13 de maio de 2026. Vai cantar-se José Cid, com essa indicação do António Carvalho Rodrigues na Covilhã, também da família Correia Francisco e Lu, no Fundão, e em Alquém está connosco a Olga Pereira, concelho de Castelo Branco. Também Cláudia Monteiro, no concelho da Covilhã. Luís Ferreira, no Fundão. A família Salvada em Chamos, concelho do Fundão. O João Silva, na cidade da Covilhã. O Sérgio Ferreira, em Castelo Branco, no Fundão. Alexandre Souza e a família Zacarias, em

Vinhas em Oledo, concelho de Idanha Nova, o Egino Serra Cruz em Aldeia de Joanes, no concelho do Fundão, e também o Tili Brata e o António Ribeiro estão connosco. Adélia Santos na Covilhã e a Filomena Trindade em Castelo Branco, o Jorge Bento em Enxames, Fundão, e a Teresa Ascensão também no Fundão.

voz, que vamos ouvir um tema que já escutámos hoje aqui, a Nossa Senhora das Dores. Mas agora é a Maria da Fé que nos traz esta interpretação nesta tarde de 13 de maio de 2026. É uma sugestão da Estrela Vidal em Santo António das Areias, no Alentejo, o António Ribeiro em Idanha Nova, a Fernanda Correia no Fundão, também no Fundão o casal Maricoto que está connosco, a Idalina Almeida, Unhais da Serra, Covilhã, a Hilde Ribeiro em São Domingos, Covilhã, o Pedro Gil, Engenheiro de Cima, no Conselho do Fundão, José Guiar também no Fundão, a Cecília Malheira em Oledo, Idanha Nova e a Maria Marques no Conselho de Belmonte, o Eduardo Silva Fernandes no Fundão e o Gil e o Sérgio Cruz também no Fundão, a Maria Alexandra Fael na Covilhã, a Maria Beatriz do Carmo também na Covilhã, a Francisca Perpétua no Fundão e o Manuel Afonso em Chamos, Conselho do Fundão, a Natália Gomes na Covilhã, a Rosa Maria também na Covilhã e no Fundão a Maria Rosa Fernandes está connosco, a Isabel Salvado está também connosco aqui no Fundão, a Alexandra Cruz e Silva na Covilhã, naquela cidade também o José Prata, o Arturo Ramos em Chamos, Conselho do Fundão, o Adelino Pires Salvada em Castelo Novo, Conselho do Fundão, a Velma Maria Linda no Sineiro, na Covilhã, a Maria Jesus em Penamacor, a Isaura Moreira em Donas, Conselho do Fundão, e o João Moreira em Valverde, no Conselho do Fundão.

E agora é uma voz masculina que vem cantar Nossa Senhora do Carmo. Miguel Moura está prontinho para então ouvirmos a sua voz neste fado, que é uma sugestão de Ana Maria Matos, no Tortosão de Covilhã, Maria de Lourdes Olivença, em Castelo de Vide, a Irene Paiva está no Fundão, a Maria Ribeiro também no Fundão, a Maria Rosa Varandas na Covilhã, também naquela cidade o Tomás Barros Varela, o Artur Carvalho e a Susana Carvalho no Conselho do Fundão, o Fernando Caixinha em Donas, no Conselho do Fundão, também a Luzia da Conceição, no Tortosão de Covilhã, o Francisco Cardoso está também connosco na Covilhã, a Judite Esteves no Fundão e o Rui Pereira também no Fundão, o António Gouveia no Sabugal, a Lívia Lopes na Covilhã, a Rosa Antunes em Valverde, Conselho do Fundão, a família Alverca em Chamos, Conselho do Fundão, a Amélia e o José Silva no Dominguiço, Covilhã, a Maria de Luz e o Zé Rebalo em Aldeia de Santa Margarida, no Conselho de Idanha Nova, o Fernando Duarte no Fundão, também connosco no Conselho do Fundão, o José António, o Camilo Santos no Conselho de Castelo Branco, na Covilhã o Carlos Cabral e a Irene Cabral, a Florinda Matos aqui no Fundão e também o Eduardo Fonseca no Fundão, a Maria Dulce, Lídia António, Manuel e a Maria de Lourdes na Covilhã e a Ana Neto em Almada, através da internet.

todos votos de uma excelente tarde de quarta-feira, 13 de maio de 2026. Saudamos todos aqueles que estão na nossa sintonia. O fado de Nossa Senhora tem agora a interpretação de Chico Ávila. Vamos ouvi-lo já a seguir com a indicação da Gabriela dos Santos em Atalaia do Campo, no Conselho do Fundão, da Lourdes Serrão em Donas, Conselho do Fundão, a Manuela Moreira e o Hermínio Canhoto em Aldeia de São Francisco de Assis, na Covilhã, a Irene e a Paula Mota estão connosco na Covilhã, a família Frade, na Freguesia da Fatela, Conselho do Fundão, em Castelo Novo, Aldeia Histórica do Conselho do Fundão António Adolfo, o Joaquim Bartolomeu em Dornelas do Zezer e também a Teresa Correia em Cantargal, Covilhã, o José Manuel na Malhada Velha, o Fundão e também connosco no Conselho Fundão o Pedro e a Manuela Santos, o Francisco Oliveira na Covilhã, a Mónica Costa no Teixoso, a Covilhã, o Miguel Trindade no Fundão e a Enchamos, a Elisa Lourenço, a Piedade Ferreira em Cortes do Meio, Covilhã, e também na Covilhã o Domingos e a Maria do Carmo, Frade.

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6: Inesquecíveis, até às 14 horas estamos juntos e partilhamos este espaço na programação da Rádio Cova da Beira. E agora vamos escutar-se nesta tarde Carminho. A Carminho vem cantar Senhora de Nazaré. Vamos ouvi-la com essa indicação que o José Mendes em Alpedrinha, Conselho do Fundão, nos deixou, a Maria dos Anjos em Soto da Casa, Conselho do Fundão, a Maria Ferreira dos Santos no Conselho de Castelo Branco, o Carlos Souza e a Zezinha Souza no Tortuzento, a Covilhã, o Luís Pereira em Castelo Novo, Conselho do Fundão, a Lionel Rodrigues no Fundão, Fernando Dias no Conselho da Covilhã, também através da internet está connosco em França o Filipe Cardoso e o João Braçal está em Oledo, no Conselho de Idanha Nova, o Paulo Ferreira em Castelo Novo, Conselho Fundão, no Fundão a Maria Matos, a Maria Ferreira na Covilhã, o José Lopes em Penamacor, o Luís Manuel Serra no Fundão e também no Fundão a Maria Pereira, o José Augusto no Teixoso, Covilhã, Angélica Mendes em Castelo Branco, também está connosco, o João Manuel em Alpedrinha, Conselho Fundão, Rafael Costa no Fundão, Joaquim Santos está connosco na Covilhã e a Maria do Carmo, Luís de Carvalho e a Maria Amélia estão no Teixoso, na sintonia da Rádio Cova da Beira e do programa Inesquecíveis. Canta Carminho.

E agora uma recordação, homenagem que vamos fazer a Lucília do Carmo, que vem cantar Senhora da Saúde. É a indicação que nos chega através da Celeste Rocha, que está em França via internet, na sintonia da Rádio Cova da Beira, a Maria Amélia no Fundão, Rosa Viegas em Cortes de Baixo, Freguesia de Cortes do Meio, no Conselho da Covilhã, Cláudio Ramos, também na Covilhã, o Francisco José Cruz, no Conselho do Fundão, o Carlos Ribeiro, também no Fundão, o Fernando Leitão e a Leonor Serra em Aldeia do Bispo, no Conselho de Pinamacor, a Teresa Canela na Covilhã, a Lucinda Edmond em Silvares, Conselho do Fundão, Ana Santos também está connosco no Fundão, a Lucinda Peixinho no bairro dos Penedos Altos, na Covilhã, também naquela cidade, o António Pereira, Lourdes Serra em Aldeia de Joanes, Conselho do Fundão, Carlos Gomes, no Conselho do Fundão, José Paes e Ana Paes, no bairro de Santo António, na Covilhã, e também naquela cidade está connosco a Júlia Pedão, ou estão connosco a Júlia Pedão e o João Açoriano. Vamos então ouvir Lucília do Carmo.

O Carlos Ramos vem hoje aqui interpretar Senhora do Monte. Vamos ouvir este tema já a seguir, com a indicação da Cláudia Gonçalves, no Conselho Fundão, a Carolina Machado em Sota Casa, Conselho Fundão, a Helena Gomes na Covilhã, o Eusébio Fernandes também na cidade da Covilhã, a Helena Esteves no Fundão e o Rui Duarte no Conselho de Castelo Branco. Pedro Saraiva no Paúl, Covilhã, Fernanda Cabaz, João Mendes no Fundão, Amélia Santos no Alcaide, Conselho de Fundão, a Maria Gameira em Castelo Branco e a Teresa Matos está connosco na Covilhã. A Fátima Abreu e o marido estão aqui no Fundão, em Adelaide do Campo, João Ferreira, a Maria Ascensão Vaz e Rui Vaz no Tortuzendo, Covilhã, e em Sobral de São Miguel, no Conselho de Covilhã, o Floriano Branco Pereira. É tempo de ouvirmos Carlos Ramos.

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Prosseguimos o nosso programa de hoje e está prontinho no palco da rádio do programa Inesquecíveis, Emanuel Soares para cantar Senhora do Livramento. Vamos ouvi-lo já a seguir, com essa indicação que Angelina Paulo Maurício e José Moreira nos deixaram, a partir do Conselho do Fundão, Célia Santos também no Conselho do Fundão, Angélico Mendes em Tinalhas, no Conselho de Castelo Branco, a Márcia Costa no Teixoso, Covilhã, o Mário Santos no Fundão, o António Fernandes também no Fundão, a Libéria Prata e o José Duarte no Canhoso Covilhã, o José Vaz está no Tortosão de Covilhã, a Maria Jesus aqui no Fundão, a Rosa Correia também no Conselho Fundão, a Luísa Santos em Castelo Branco e a Fernanda Lourenço em Cantargalo, Covilhã.

Depois de Emanuel Soares, agora Senhora Moraria, é o tema que o Fernando Farinha aqui nos vai trazer, vai interpretar este tema para nós podermos escutar nesta tarde. É uma sugestão que a Nazaré Gonçalves, em Alcaria, Conselho do Fundão, nos deixa, o José da Silva Martins, em Aldeia de Joanes, Conselho do Fundão, o Manuel Gama, em Castelo Branco, e também connosco no Teixoso, a Maria do Carmo. Filomena Matos, em Alcaria, Conselho do Fundão, a Isabel Lindeza, no Fundão, o Alberto Pires, em Castelo Branco, e a Maria Irene Gaspar, está em Cantaragal, Covilhã. Carla Santos Alexandre, no Fundão, e também o Norberto Franco está connosco aqui no Fundão. Vamos ouvir Fernando Farinha.

Manuel Fria vem cantar Senhora da Nazaré. Estamos a entrar na reta final do nosso programa de hoje, nesta quarta-feira, 13 de maio de 2026. É uma sugestão que o António Gonçalves e a Carmita Castelheiro na Covilhã nos deixam. O António Castro está connosco em Castelo Branco, a Ana Conceição aqui no Fundão e a Fernanda Salgueiro está em Atalaia do Campo, no Conselho do Fundão. Canta agora Manuel Fria.

não há tempo para mais. Vamos fechar o nosso programa de hoje com Paulo Bragança e a Senhora do Almordão. Assim, terminamos o nosso programa de hoje com essa indicação. Aqui o José Duarte Pereira na Covilhã nos deixa, também na Covilhã a Sofia Fernandes, o Rui Monteiro aqui no Fundão e a Maria Fernanda Figueiredo também no Fundão, o Hugo Martins e a Maria José no Sabugal. Foi um enorme gosto, mais uma vez, termos estado consigo para mais uma edição deste nosso programa Inesquecíveis. Já sabe que, se Deus quiser, amanhã cá estaremos para mais uma edição do nosso programa Inesquecíveis. Estão todos convidados. Até lá, muita saúde, boa tarde.

0: São 2 horas. Boa tarde.
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0: 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Roberto Carlos. Caraca.

0: romântico brasileiro Roberto Carlos, esse cara sou eu. 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
0: 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Já a seguir, aqui na sua rádio há música para ouvir de novo em português. Vem o incrível Nuno Ribeiro. Vai cantar daqui a pouco. Para já, há mais um exemplo para ouvir sobre a graviola da Listermais. Há pouco estivemos com o Joaquim Rajão, na Pova de Varzim. Vamos descer para Lisboa. 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
0: 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Abba, Mamma Mia, para ouvir.

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0: humorista e agora cantor também, o grande César Mourão, a fazer parte da emissão da sua rádio. 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

0: Boa tarde, são 15 horas.
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1: Mais uma vez, boa tarde. É já na próxima segunda-feira que vai começar a campanha da cereja do Fundão, com o habitual leilão solidário e simbólico das primeiras cerejas do ano na Praça do Município. Este ano, o valor acumulado em leilão vai reverter a favor da APPA-CDM do Fundão. As inscrições já estão a decorrer através do e-mail clubedeprodutores@cm-fundao.pt ou através de contacto com o Município Fundanense. A apresentação da campanha Cereja do Fundão vai decorrer na Praça do Município, com várias atividades em ambiente de festa, atividades essas para crianças, música e outras iniciativas à volta da cereja. Durante a manhã da próxima segunda-feira, o município vai também apresentar as diversas ações que vão decorrer ao longo da campanha da Cereja do Fundão 2026. A Universidade da Beira Interior dinamiza a partir de hoje e até à próxima sexta-feira um conjunto de atividades dedicadas ao Dia Internacional da Luz, com workshops, exposições e demonstrações científicas abertas à comunidade. A Faculdade de Ciências da UBI volta a associar-se às comemorações desta efeméride através de um programa de iniciativas de divulgação. Promovidas pelo Departamento de Física e Centro de Ótica, as atividades incluem workshops práticos, exposições temáticas e experiências interativas destinadas a estudantes, famílias e ao público em geral. O objetivo passa por aproximar a ciência da comunidade, dando a conhecer fenómenos ligados à luz, à ótica e às tecnologias laser. Com o tema Meter as mãos na ausência de massa, os workshops convidam os participantes a explorar diferentes conceitos científicos através de atividades experimentais, como a construção de telescópios para observação solar, a criação de microscópios utilizando lasers e gotas de água, experiências relacionadas com o funcionamento do olho humano, corridas de carrinhos com sensores óticos e demonstrações de ilusões visuais e hologramas. O programa inclui ainda duas exposições abertas ao público: Lasers, essa ideia luminosa apresenta aplicações tecnológicas e princípios de ótica moderna, enquanto Ciência Colorida aborda a percepção da cor e os fenómenos associados à luz branca, recorrendo a conteúdos interativos e demonstrações práticas. As iniciativas decorrem nas instalações do Departamento de Física e do Centro de Ótica da Universidade da Beira Interior e têm participação gratuita mediante inscrição prévia. Celebrado anualmente a 16 de maio por iniciativa da Unesco, o Dia Internacional da Luz procura destacar a sua importância e das tecnologias que lhe estão associadas em áreas como a ciência, a saúde, a energia, a educação e as comunicações, promovendo também o papel da investigação científica no desenvolvimento sustentável e na inclusão social. Foi acesa a discussão na última reunião da Assembleia Municipal da Covilhã entre o Presidente da Autarquia e o líder da bancada do CDS-PP. Em causa a segunda edição do Inov Summit e os desafios lançados por Hélio Fazendeiro ao Ministro da Economia e Coesão Territorial na sessão de encerramento, entre eles a instalação no Conselho de uma grande zona industrial para o interior do país que está prevista no programa PTE-PTRR.
2: Para João Bernardo, a reivindicação que foi apresentada é um exemplo evidente da falta de estratégia da atual maioria, que em vez de dar a conhecer as potencialidades do concelho, se limitou a reivindicar a instalação dessa zona industrial na Covilhã, confundindo estratégia com um estratagema.
3: Populismo é confundir estratégia com estratagema. É tentar utilizar uma iniciativa como é o Inov Summit para fazer quase uma emboscada a um ministro sem ter o cuidado prévio, sem ter um cuidado prévio de apresentar ao ministro um plano competente e execuível para nós existirmos. Olha, nós temos isto, isto e isto e queremos cá, então, o grande parque industrial do PTRR. Pá, isto era estratégia. Não é chegar lá e mandar duas bitaites e dizer, pá, nós queremos cá isto. Então, o que é que o ministro pode dizer? Trabalhem. Trabalhem para o efeito, não é só mandar bocas, é fazer.
2: Apesar de considerar como muito positiva a realização deste tipo de iniciativas, o líder da bancada do CDS-PP refere que a segunda edição do Inov Summit teve uma ausência que foi notada.
3: Curiosamente, todos os oradores, todas as participações, não vi lá ninguém.

0: Ninguém da Parque Urbis, que é supostamente a empresa municipal que trata desta matéria de inovação. E eu acho, no mínimo, desprestigiante para quem está à frente de uma empresa daquela natureza, mas sobretudo revelador de quem está à frente dos destinos da Câmara saber a capacidade do que é verdadeiramente o Parque Urbis. E isto, de facto, é revelador de como é que se encara o empreendedorismo na nossa cidade.
1: Na resposta ao Presidente da Câmara da Covilhã, refere que não foi apenas o desafio sobre a instalação da zona industrial lançado ao Ministro da Economia e Coesão Territorial e lamenta que a bancada do CDS-PP prefira estar ao lado do governo da AD e não das reivindicações dos covilhanenses.
2: Entre a Covilhã e o apoio ao seu governo, o senhor escolhe o seu governo. Porque o senhor deputado vem fazer esta figura extraordinária de vir dizer que o ministro foi emboscado porque o presidente da Câmara da Covilhã cumpriu a sua obrigação e desafiou o ministro a acompanhar o município a puxar pela nossa terra. E quando o senhor tem que tomar posição em saber, porque foram duas coisas, senhor deputado, eu desafiei o senhor ministro a acompanhar a Covilhã naquilo que é a ambição da criação de zona industrial e alargação de solo industrial e a repor justiça no IC6 e na linha ferroviária. Duas coisas simples, básicas e que deviam de ser consenso total desta Câmara, porque são em favor dos nossos covilhanenses.
1: Hélio Fazendeiro acrescenta que as palavras de Manuel Castro Almeida no encerramento do Inove Summit pretenderam inverter as responsabilidades que cabem ao governo e ao município.
2: Porque aquilo que o senhor ministro veio aqui dizer foi inverter as responsabilidades, certamente, pelo cansaço, porque foi durante muitos anos autarca e até um autarca de referência, veio dizer que, afinal, a responsabilidade que a lei atribui à Câmara Municipal de gerir e administrar o território e a responsabilidade que atribui ao governo de captar empresas e captar investimentos estrangeiro para o território, nomeadamente através da AICEP, que é um organismo que ele próprio tutela, esqueceu-se e inverteu. Disse à Câmara Municipal, arranjem lá vocês as empresas, e disse que o governo que arranja o território. Ó senhor deputado, é ao contrário. E aquilo que eu esperava do senhor deputado, do seu partido e do PSD já agora, é que se pusessem ao lado dos covilhanenses e do vosso Presidente de Câmara e do Executivo Municipal para puxar pela nossa terra. Lamento que o vosso sectarismo partidário não o permita.
1: O autarca sublinha ainda que não foi feita qualquer emboscada, garantindo que o Ministro da Economia e da Coesão Territorial conhecia de antemão os desafios que lhe foram lançados no encerramento da segunda edição do Covilhã Innove Summit. Em Belmonte está a esta hora interrompido o fornecimento de água na localidade de Monte do Bispo, uma situação que está relacionada com obras de reabilitação do reservatório daquela localidade que estão a ser efetuadas pela empresa Águas do Val do Tejo. Em comunicado, o município de Belmonte refere que esta intervenção pretende melhorar o funcionamento, a resiliência e a qualidade do serviço de abastecimento às populações, uma interrupção que abrange toda a área abrangida por este ponto de entrega. A autarquia de Belmonte acrescenta que após a reposição do serviço podem ainda verificar-se alguns constrangimentos pontuais na rede de distribuição nas horas seguintes. Em comunicado, a autarquia lamenta o incómodo que a situação pode provocar, garantindo que estão a ser desenvolvidos todos os esforços para minimizar os transtornos e concluir os trabalhos com a maior brevidade possível. Pelo Conselho do Fundão continua interdito até à próxima sexta-feira, até ao próximo dia 16, circulação rodoviária na Rua do Cemitério em Atalaia do Campo, isto devido à necessidade de realizar trabalhos de reposição da calçada na Rua do Cemitério naquela freguesia do Conselho do Fundão. Em comunicado, a Câmara Municipal solicita a melhor compreensão de automobilistas e moradores pelo incómodo que a situação pode provocar, solicitando a todos a colaboração no cumprimento da sinalização de caráter provisório colocado no local. A Casa da Poesia Eugénio de Andrade recebeu no último domingo a apresentação do livro Manifesting Dreams, da autoria do professor e cineasta José Oliveira. Um livro que relata vidas extraordinárias de pessoas que escolheram a beira interior para dar um novo sentido às suas vidas. Algumas dessas pessoas frequentam com regularidade as atividades culturais que acontecem na Casa da Poesia e foi a partir daí que o autor desenvolveu um livro cuja escrita ajuda a escutar a voz humana. Dulce Gabriel.
3: Manifesting Dreams é o primeiro livro de José Oliveira fora do universo no cinema. A obra do cineasta foi apresentada por outro especialista em cinema e escrita, Mário Fernandes. Sintetiza o livro dedicado à história de 10 novos locais da Beira Interior como uma obra poética de oralidade e escuta do outro. Um livro que transforma a vida de quem o lê, um livro quase bíblico.
4: Eu falei até de Abraão, não é? Porque parece que são filhos de Abraão que se vão espalhando pelo mundo, não é? À procura de uma terra prometida. Uma terra prometida que coincide aqui com a nossa região, não é? Que vai, enfim, de Valdeprazeres até...

0: protagonista no livro Manifesting Dreams.
1: Que, como já ouviste no relato, que é sempre bem acolhido aqui nesta zona, não só em termos de amigos e tal, mas na vida cultural, como de participar na vida aqui, que é por isso que sinto acolhido e que quero ficar.
0: Eza participa regularmente nas atividades da Casa da Poesia. Faz parte do livro composto por várias histórias de cidadãos que, nas palavras de Mário Fernandes, deveria contagiar leitores interessados em perceber a travessia dos novos residentes no território.
2: Nós somos naturalmente nómadas e este também é um livro nómada, não só para as pessoas se reconhecerem aí, mas também para acolherem melhor, para serem mais empáticas, para conhecerem que do outro lado do mundo há histórias também complicadas e às vezes até simples. E, por exemplo, eu gosto muito aí de uma rapariga que o sonho dela é bater o recorde de 400 metros barreiros. Nós temos aqui uma pessoa que vive, creio que aqui na Póvoa da Atalaia, que esteve nos Jogos Olímpicos de Seul, conhecendo alguns dos grandes craques, nomeadamente a nossa Rosa Mota, mas também o Carlos Luiz, etc.
0: Manifesting Dreams é uma obra que começou a ser pensada na Casa da Poesia, onde o autor conheceu alguns dos protagonistas do livro, pessoas que ali vão aprender português, cultura e tradições locais.
3: Mais do que ao português, se calhar à cultura portuguesa, à poesia, à música, e essa aproximação foi feita por um primeiro workshop, um ateliê que eu faço aqui todas as semanas e que, através do boca a boca, foi chamando pessoas. Começou assim com um núcleo mais pequenino e depois foi se alargando. E as próprias atividades que depois faço aqui, pronto, com alguma regularidade, mais em relação a encontros com a comunidade em geral, foram também sendo moldadas por essa tentativa de aproximação de culturas.
0: Marta Ramos, dinamizadora cultural na Casa da Poesia, Eugénio de Andrade, ali, a comunidade estrangeira sente-se em casa, rende-se à arte de bem receber pessoas de muitas geografias que, de forma informal, se juntam para construir caçadores de sonhos ou espanta-espíritos, criando uma teia de energia que as ajuda a seguir viagem. Uma travessia narrada num livro que emociona e encoraja.
4: Sobretudo para esta apresentação muito generosa de todos os participantes, não é? Traduziram textos, traduziram poemas, cantaram muitas músicas que eu gosto, etc. E senti muito emocionado por causa disso. A Casa da Poesia foi muito importante porque é isso. Eu vi muitas pessoas aqui, ao menos ter conhecido muitas pessoas, vi muita amizade, muito amor, muitos sonhos a serem pronunciados, não é? E depois concretizados. E é uma coisa preciosa, não? Hoje em dia acho que já pouca gente já não fala em sonhos, já não fala em arriscar.
0: José Oliveira, o autor, satisfeito com a sessão cultural que caracterizou a apresentação do seu livro, uma obra crua que nos traz ensinamentos. Uma aurora ainda não acabada, cheia de esperança, assim o define quem já leu Manifesting Dreams e se juntou à sessão literária com música e histórias de vida realizada em Póvoa de Atalaia no dia 10 de maio.
5: Manifesting Dreams, a primeira obra literária do professor e cineasta José Oliveira e que foi publicamente apresentada no último fim de semana. A marcar a jornada informativa desta quarta-feira, destaque também para as visitas guiadas ao Museu de Lanifícios da Universidade da Beira Interior, no âmbito dos 30 anos da abertura ao público do Núcleo Museológico da Real Fábrica de Panos e também dos 40 anos da Universidade da Beira Interior. A visita de hoje decorre a partir das 4 da tarde e vai ser orientada por Luísa Guerra. Também em destaque na Universidade da Beira Interior, mais uma sessão do projeto Mama Move, que decorre desta vez dedicada ao tema Luto e Cancro, as mudanças e perdas, reconstrução da identidade de sobreviventes. A iniciativa decorre no Departamento de Ciências do Desporto a partir das 6 da tarde e conta com a participação da psicóloga clínica Sofia Gabriel. 15 horas com 15 minutos, colocamos assim um ponto final na informação na antena da Rádio Cova da Beira. As notícias vão estar de regresso logo após o sinal horário das 18 horas para a edição do Jornal da Tarde desta quarta-feira. Boa tarde.
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0: Oliveira.
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Uzier, Take Me to Church, o tema de abertura da nossa tarde que vai até às 18 horas. O meu nome é Paula Brito Batista, vou estar consigo nas matinés da RCB. Hoje já é quarta-feira, meio de semana, estamos a um instantinho do fim de semana e a boa notícia é que vem bom tempo já a partir de amanhã. Hoje ainda não choveu no fundão, mas há a possibilidade de queda de aguaceiros durante esta tarde. No fundão estão 18 graus, na Covilhã 17, 19 em Belmonte e em Penamacor 20 graus, em Castelo Branco 12, lá por cima pela Serra da Estrela, no ponto mais alto de Portugal continental, na Torre.

0: Amy Winehouse e um clássico, Garota de Ipanema, em inglês, Girl from Ipanema. Agora vamos ouvir em português. Vinícius de Moraes, Toquinho e Maria Creuza.
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Ed Sheeran, Castle on the Hills. Está com a RCB, com as matinés da rádio, está muito bem, com boa música. Daqui a pouco vamos falar de saúde, vamos também falar de dança e uma grande sugestão para o próximo sábado aqui no Fundão, no âmbito de maio, mês do coração. Rima e tudo. Vem Elton John com Blue Eyes. Blue Eyes.

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2: Olá, Sr. Doutor, como
3: Olá,
2: está?
3: Bom dia.
2: Passou bem? Meu querido doutor,
3: diga.
2: Hoje vamos falar de borbulhas que às vezes não o são. A pergunta é, uma borbulha que aparece de repente no braço pode ser um linfoma?
3: Olha, borbulha é um inchaço da pele, geralmente inflamada e com formação de gordura. Pode ser também uma formação vesicular cutânea. O linfoma é um grupo de doenças malignas do sangue. Desenvolve-se um sistema linfático que é composto de uma rede de vasos linfáticos que transportam a linfa. Ora, os linfócitos são o tipo de glóbulos brancos responsáveis pela defesa do organismo. Contra quê? Contra as agressões dos agentes infecciosos, como bactérias e vírus. Portanto, são uma peça-chave na defesa do organismo. Ora, um linfoma não tem nada a ver com uma borbulha. O linfoma, quando aparece, são a nível dos gânglios. Pronto, onde passa a linfa e que tem gânglios. Portanto, os canais linfáticos comunicam entre si, mas vão tendo gânglios por caminho. Porquê? Porque aí servem de defesa também. Ora, o linfoma não é debaixo da pele. O linfoma é debaixo da pele, mas em sítio onde há gânglios, não é uma borbulha.
2: E mais profundidade.
3: A borbulha pode ter uma cabecinha, tem isso, e o linfoma não tem, portanto. E o linfoma tem muitas situações.
2: Então, até amanhã.
3: Até amanhã.
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Caio, e o tema Putos, retirado do álbum Travessia de 2022. Antes ouvimos Lúcia Muniz e o tema Dizer Que Não. Este é do álbum Magnólia. Agora vem aí Cheyenne e tu te vas. Nós vamos, depois voltamos daqui a pouco.

0: Meu fado sangue ibérico, e chegamos num instantinho às 4 da tarde. Às 16 horas está com a RCB.
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Vaso ruim, casuarina, para iniciar a segunda hora das matinés da rádio, para aquecermos, porque vamos dançar. É a nossa sugestão para o próximo sábado. É uma iniciativa que acontece no Fundão, dia 16 de maio, sábado, às 15, no Octógono. Trata-se de uma iniciativa designada Todos pela Dança e é integrada no mês de maio, mês do coração. E porquê? Porque é preciso movimentarmo-nos, mesmo a dançar, para que o coração funcione bem. É uma forma de sensibilizar as pessoas para qualquer tipo de movimento e porque é importante para a saúde do coração, em particular para a saúde em geral. Nesta iniciativa vão também ser mostradas diferentes expressões de dança que fazem parte desta região, por isso vão participar diversos grupos e instituições, um deles o Rancho Folclórico da Soalheira, que vai trazer uma das formas mais genuínas de dança da região. O Rancho, preparem-se porque eles vêm aí, vamos treinar.

Rancho Folclórico da Soalheira, com este tema Abraços e Beijinhos, retirado do álbum Soalheira Canta Relindo. São eles que vão estar no próximo sábado no Octógono, a partir das 15, no âmbito da iniciativa Todos pela Dança, integrada no mês de maio, mês do coração, um mês em movimento, porque faz bem à saúde e faz bem ao coração. A dança folclore, uma das mais típicas da região e também do país, vai ser uma das que vai ser apresentada durante a tarde de sábado, mas não só. Do folclore à música clássica, a Academia de Música e Dança do Fundão também vai estar presente com a classe de balé da professora Sílvia Torais, uma linda dança, bem mais difícil, mas por que não tentar? Depois, a Escola Pé de Dança vai levar danças afrolatinas para o Octógono, e uma escola também com música de danças de salão. Por que não? Um tango, eles vêm aí, o tango dos barbudos.

Atílio e a sua orquestra, o Tango dos Barbudos. A propósito das danças, falamos desta iniciativa que decorre no Octógono, no sábado à tarde, recapitulando, a escola pede dança com a classe dos professores Zacarias Machado e Jorge Gonçalves, com danças afro-latinas. É também um professor desta academia que semanalmente ensaia um grupo da Academia Séniores do Fundão, que também vai estar presente com o seu espírito sempre jovem. Depois, o Agrupamento de Escolas do Fundão também vai estar presente com o seu grupo de dança e desporto escolar, com a professora Cristina Cruz, a dançar, como é típico dos jovens, com imensa alegria.

Daniela Mercury, Souls da Liberdade, a propósito de dança, a sugestão que lhe deixamos para participar sábado à tarde no Octógono, na iniciativa Todos pela Dança, inserida no mês de maio, mês do coração.

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0: António Zambujo e Chico Buarque com Joana Francesa, retirada do álbum, até pensei que fosse minha. Agora vamos ouvir as curiosidades, ou a curiosidade que o Fernando Teixeira escolheu hoje para partilhar connosco, e depois vem o Homem da Carabina.
1: Sabia que, em média, nos rimos menos de uma vez por hora por dia? Em média, um adulto ri-se 15 vezes por dia, enquanto um bebê o faz por 400 vezes.

Desespero é o tema que aqui traz as vozes de Jorge Fernando, Dino Santiago, Virgulo e Guilherme Banza. Jorge Fernando, que vai estar no Fundão no próximo sábado, num concerto solidário, à noite no Pavilhão Multiusos. Jorge Fernando e não só, Fábio Rebordão, Custódio Castelo e Michel Moraes vão estar nesta noite solidária promovida pela Santa Casa da Misericórdia do Fundão, com o objetivo de angariar fundos para a obra que está a decorrer já na cidade do Fundão, a Unidade de Cuidados Continuados, que se vai juntar à atual, criar mais 90 novas camas de convalescença, de média duração e reabilitação, de longa duração e 70 lugares na unidade de dia e promoção da autonomia. Para isso, para além do financiamento, são necessárias verbas próprias e está a decorrer uma campanha onde se inclui este concerto solidário. Sábado à noite, Pavilhão Multiusos, a partir das 21 horas, pode participar. Os bilhetes podem ser adquiridos na Quinta Pedagógica, na Moagem, no Posto de Turismo do Fundão e no Quiosque Gardunha. Custam 15 euros. Há um bilhete para famílias. E além de uma noite com vários artistas, que eu já vou recapitular, tem também a oportunidade de ajudar esta causa solidária. Em palco, Jorge Fernando, Fábio Rebordão, Custódio Castelo, Michel Moraes, numa noite que vai ser apresentada pela dupla atriz Paula Lobo Antunes e pelo jornalista Jorge Esteves. Daqui a pouco vem a rúbrica dos caminheiros, eles que têm a terceira Bienal dos Caminheiros marcada para este fim de semana, um fim de semana em cheio por cá, na cidade do Fundão. Agora vem aí Silvana Pérez, não tem fim.

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1: Olá, cá estamos para mais umas Escarpadelas da Serra da Gardunha. Pois é, rumámos até o Alentejo. Durante 3 dias palmilhámos cerca de 60 km entre Vila Nova de Mil Fontes e Odeceixe. Mas antes de vos falar dos percursos que fizemos, cabe falar sobre esta área protegida. O Parque Natural do Sudoeste Alentejano e Costa Vicentina estende-se por uma faixa estreita do litoral, que é a Costa Sudoeste, que vem de São Torpes, a sul de Sines, até o Burgal, já na Costa Sul Algarvia, numa faixa marítima de 2 km de largura, que acompanha esta área protegida em toda a sua extensão. Abrange territórios dos concelhos de Algesur, de Odemira, de Sines e de Vila do Bispo. Esta área, protegida com uma grande diversidade de habitats costeiros, foi classificada a fim de preservar a sua diversidade, traduzida na presença de uma flora enriquecida pela presença de vários endemismos e de uma fauna, em que a avifauna, as aves, e a ictiofauna, os peixes, detêm um papel destacado. A costa sudoeste é também um importante corredor de passagem para milhares de aves, especialmente na migração outonal. O território do Parque Natural do Sudoeste Alentejano e Costa Vicentina desenvolve-se em 2 conjuntos distintos de rochas, umas mais antigas, com mais de 300 milhões de anos, aflorando desde o extremo norte do parque até próximo de Vila do Bispo. Na parte sul do Algarve, aflora os arenitos e diversas variedades de calcário que datam de há 120, 200 milhões de anos e são resultantes de sedimentos que se depositaram na bacia marinha, outrora existente no barrocal algarvio. Ao longo do parque, ocorre uma mistura de vegetação mediterrânica, atlântica e do norte da África, com predominância para a primeira, a mediterrânica. Existem cerca de 750 espécies, das quais mais de 100 são endémicas, raras ou localizadas. 12 não existem em mais nenhum local do mundo. Endémicas quer dizer que são do próprio local. Na área do parque encontram-se espécies consideradas vulneráveis em Portugal, assim como também diversas espécies protegidas na Europa. A disposição da costa no extremo sudoeste é certamente uma das imagens mais fortes e duradouras deste parque, daí a escolha das arribas marinhas para o seu símbolo. A orla costeira, que é bem batida pelo vento, toma aqui uma das mais variadas aparências, mudando de colorido devido às rochas, que são substrato, e abrindo-se em fojos e grutas, fazendo-se acompanhar no mar por todo um cortejo de ilhotas e rochedos isolados. E agora vamos falar da rota. Fizemos a rota dos pescadores dividida em 3 troços. O primeiro iniciou-se em Vila Nova de Mil Fontes com a passagem da ponte sobre o rio, permitindo contemplar a foz, a vila e as encostas cobertas de matos mediterrânicos. Neste troço, podemos apreciar as marcas do ser humano neste litoral. Há sítios onde a vegetação nativa mostra toda a sua diversidade e outros onde ela foi eliminada pela planta exótica mais agressiva do sudoeste, a acácia. Esta invasora tem potencial para reduzir a biodiversidade das dunas praticamente zero. A presença desta acácia está a ser controlada através de um inseto australiano chamado vespa bugalheira da acácia de espigas, que foi introduzida em 2015 depois de vários testes e análises de risco e neste momento está a reduzir até 98% em alguns locais a produção anual de sementes desta planta invasora. Isto foi visível ao longo da rota. Também a agricultura intensiva se estende por vezes até bem perto do mar e torna-se cada vez mais desafiante harmonizar os aspectos da produção intensiva com os aspectos da proteção. Podemos também avistar pescadores solitários que se dedicam à pesca artesanal em sítios de difícil acesso. No segundo dia, iniciamos o percurso em Almograve para terminar na Zambujeira do Mar. As falésias altas e escarpadas deste troço, apesar de expostas ao vento salgado e teimoso do mar, são o local de nidificação de mais de 20 espécies de aves. É o caso da gralha da nuca cinzenta, do corvo marinho de crista, do peneireiro, do pombo das rochas, da cegonha branca, do falcão peregrino e do rabo ruivo preto. Uma das espécies mais comuns nesta costa de ribas marítimas é a cegonha branca, Ciconia ciconia. Normalmente nidifica em árvores ou prédios velhos, mesmo até em postes de eletricidade, mas em situação única no mundo, aqui tem os seus ninhos alcandurados num aparente equilíbrio periclitante. No entanto, estão bem seguros e firmes sob as arribas marítimas ou em rochedos junto à costa. Chama-se os palheirões. Os palheirões, a explicação foi inexistência local, até algumas décadas atrás, de construções ou árvores altas que oferecessem abrigo face aos predadores. Só os palheirões, verdadeiras ilhotas isoladas no meio do mar, ofereciam a segurança necessária para a criação de uma prole. Vale a pena permanecer em sossego e discretamente vigiando a falésia de cima e apreciar o voo destas aves de forma especial durante a primavera e junto ao Cabo Sertão. Conseguimos avistar alguns ninhos com as cegonhas progenitoras tomando conta da sua prole e do seu ninho. Ao longo deste troço, encontramos sinais de paleoclimas, ou seja, climas do passado que ficaram escritos nas rochas. As dunas consolidadas são dunas antigas em que a areia já se tornou rocha. Estas dunas formaram-se quando o mar estava a mais de 100 metros abaixo do nível atual, o que significa que a praia estava a mais de 60 km de distância para o oeste. Sobre estas dunas foi possível encontrar vestígios de patuscadas dos homens pré-históricos e conchas de animais típicos de climas muito frios, sinal das glaciações que ocorreram no passado. Por outro lado, também temos sinais de épocas de clima tropical ou quase. É o caso das areias e arenitos com impressionantes tons avermelhados, resultado da acumulação de óxidos de ferro. No último dia, e já no troço entre a Zambujeira do Mar e Odeceixe, foi a passagem pelas praias. As praias dos Alteirinhos, do Carvalhal, dos Machados e a Amália abrem caminho até à Azenha do Mar, onde se encontra um porto de pesca natural. E para terminar, uma das mais impressionantes vistas de todo o território, a Praia do Odeceixe, vista da majestosa Ponta em Branco. O litoral do sudoeste alentejano e a Costa Vicentina é um espaço natural de transição entre o oceano e a terra, de ocupação predominantemente rural e de baixa densidade populacional, com diversos estatutos de conservação da natureza e da biodiversidade. O contraste entre a paisagem oceânica e a terrestre, confere a este território um caráter ímpar, com paisagens únicas e maravilhosas. Foram 3 dias inesquecíveis e saudável camaradagem nesta atalaia do Atlântico, com mais de 130 km de escarpas costeiras e extensas praias. Vale a pena descobrir. E agora, queria falar-vos da próxima atividade que será realizada no fim de semana de 15 a 17 de maio, e que é a nossa terceira Bienal, com 3 dias de caminhadas e atividades temáticas para todos, todos. Na sexta-feira, teremos uma caminhada noturna luminosa com a participação da comunidade EB23 da Serra da Gardunha. No sábado de manhã, haverá atividades para famílias, com o tema A Magia de uma Pequena Folha, para crianças dos 2 aos 5 anos, e Os Segredos do Verde, para crianças a partir dos 6 anos. À tarde, teremos a 10ª edição da Gardunha Sem Lixo e uma caminhada inclusiva em parceria com a APP e a ACDM. No sábado à noite, terminamos com uma caminhada noturna com o tema O Fundão das Lendas. Promete! Finalmente, no domingo, pelas 9 horas, faremos uma caminhada urbana de cerca de 5 km. A Rota das Capelinhas culminará com um almoço convívio, debruçando-se sobre as memórias da Gardunha. E isto vai ser na Quinta Pedagógica. Todas as atividades estarão sujeitas à inscrição. Estejam atentos, vejam a nossa página e vejam as nossas redes sociais, do Facebook e do Instagram. E pronto, e esperamos que se inscrevam e que venham participar neste intenso fim de semana. Até lá!
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Bandidos do Cante Rosa, e não é o resultado do festival que tira a beleza e o brilho a esta canção. Estamos quase, quase a chegar às 17 horas. O tempo passa a correr.

0: São 17 horas.
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DJ Esco, e o tema Prime Time, para abrir a terceira hora da nossa tarde na RCB. Para já ainda não aconteceu chuva, apesar da previsão de chuviscos. Tem estado assim uma tarde com céu nublado, mas às vezes o sol espreita entre uma e outra nuvem. É o estado do tempo in loco, visto daqui, da minha janela. Agora veio Fernando Tordo com Felipe Manzano Tordo, os cantores da minha terra.

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1: 13 de maio de 2026. Hoje o dia é dedicado a Nossa Senhora de Fátima. É Dia Mundial do Coquetel e Dia do Doente. A 13 de maio de 1699 nasceu em Lisboa Sebastião José de Carvalho e Melo, Marquês de Pombal e Conde de Oeiras. Em 1767 nasceu o rei português Dom João VI, cognominado Clemente. Em 1917, três crianças, os pastores Lúcia, Francisco e Jacinta Marto, declararam ter visto uma aparição da Virgem Maria sobre uma azinheira na Cova da Iria, perto de Fátima. Em 1967, o Papa Paulo VI visitou o Santuário de Fátima. Em 1978, foi criada em Düsseldorf, na Alemanha, por imigrantes de São Jorge da Beira, a Associação Portuguesa Sanjurgense. Em 1981, o Papa João Paulo II sofreu um atentado na Praça de São Pedro, no Vaticano. Em 1991, o Papa João Paulo II visitou pela segunda vez o Santuário de Fátima. Em 1995, o herdeiro do trono português, Dom Duarte Pio e Dona Isabel de Herédia, casaram-se no Mosteiro dos Jerónimos, em Lisboa. Em 1996, foi fundada a Egitúnica, a Tuna Académica Feminina do Instituto Politécnico da Guarda. Em 2000, João Paulo II beatificou os videntes Jacinta e Francisco Marto na sua última visita ao Santuário de Fátima. Em 2017, o Papa Francisco visitou pela primeira vez o Santuário de Fátima e canonizou os pastorinhos Jacinta e Francisco Marto. Em 2017, o Sport Lisboa e Benfica sagrou-se pela 36ª vez campeão nacional, tendo pela primeira vez na história do clube conseguido um tetracampeonato. Ainda em 2017, depois de 53 anos e 49 participações, Portugal venceu o Eurofestival da Canção, com o tema Amar pelos Dois, interpretado por Salvador Sobral, num certame realizado em Kiev, na Ucrânia. Em 2021, faleceu aos 57 anos, vítima do rebentamento de dois aneurismas, a atriz Maria João Abreu. São factos que fazem história neste dia 13 de maio.
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Lara Lee, Olhos de Água, já passam 18 minutos das 17 horas, vem imenso com o outro lado do oceano.

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Pedro Ricardo e Ana Margarida com este tema. Oxalá, oxalá, cante com tempo. Assim é que é. Eu estava a ver se Oxalá chegasse com tempo ao título desta canção. Quem vem chegar muito a tempo é David Bowie, sempre a tempo, com o tema retirado do Best of Bowie de 2002, chama-se Shine a Girl.

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1: Nesta semana estamos a conhecer melhor o coração, como funciona, porque é tão importante e agora quais são as principais doenças cardiovasculares que o podem afetar. Também estamos a falar sobre a prevenção e os pequenos hábitos que fazem diferença na saúde ao longo do tempo. As doenças cardiovasculares mais comuns incluem problemas como o infarto, o AVC, a tensão alta e o colesterol elevado. Muitas destas situações não aparecem de um dia para o outro. Vão-se desenvolvendo ao longo do tempo, muitas vezes sem dar sinais claros. No dia-a-dia, há hábitos que aumentam o risco. Alimentação com muito sal e gordura, falta de exercício, tabaco, álcool em excesso e também o stress constante. Outro fator importante é o sedentarismo, ou seja, passar muitas horas sentado sem atividade física regular. A boa notícia é que muitos destes fatores, se não mesmo a maioria, podem ser controlados, ou seja, temos um papel importante na prevenção. Pequenas mudanças na alimentação, mais movimento e atenção à saúde fazem uma grande diferença ao longo dos anos. Não se trata de deixar de comer tudo o que gostamos, mas sim de encontrar um equilíbrio. Reduzir os excessos e fazer escolhas mais saudáveis. Até coisas simples como beber mais água, caminhar diariamente ou optar por refeições mais leves ajudam o coração. O conselho MemoMove de hoje passa por ter cuidados na nossa alimentação. Tente reduzir o sal na comida e evite fritos. Inclua alimentos frescos nas suas refeições e tente beber mais água. O seu coração vai agradecer estas pequenas mudanças.
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Nós não temos plano B. O nosso plano é o A e é ficar por aqui na sua companhia até às 18 horas. À hora certa, há notícias, o Jornal da Tarde, como é habitual, na antena da RCB, para lhe atualizar toda a informação local e regional. Quem vem aí é Bia, com o tema, já te disse hoje,

E para terminar a nossa tarde, vem aí, neste dia 13 de maio, Marisa com o tema oração. Às 18 há notícias, amanhã há mais tardes e mais matinés na rádio, logo a seguir ao Jornal das 15. Fique bem, fique na nossa companhia.

0: Boa tarde, são 18 horas.
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0: Boa tarde. A Polícia Judiciária, através do Departamento de Investigação Criminal da Guarda, procedeu à detenção de três pessoas por fraude com fundos europeus. A designada Operação Saco Roto foi desencadeada nesta quarta-feira, na qual foram cumpridas 26 buscas domiciliárias e não domiciliárias. Presidente da Junta de Freguesia de Lavacolhos foi à última reunião da Assembleia Municipal do Fundão lamentar a falta de resposta da autarquia em relação a pedidos de apoio para projetos. Miguel Cavinhos reiterou o compromisso já assumido com as juntas de freguesia. Em Peramacouro, o município está a fazer o levantamento de todas as casas em ruína no concelho com o objetivo de tomar medidas para acelerar a sua reconstrução ou demolição. RCB recebe visita de alunos e docentes do programa Erasmus que desenvolvem o projeto para a cooperação. A reunião final do projeto decorreu na cidade do Fundão. Estes e outros temas para ouvir em desenvolvimento já a seguir na edição do Jornal da Tarde na antena da Rádio Cova da Beira.
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0: Mais uma vez, boa tarde. O Departamento de Investigação Criminal da Guarda da Polícia Judiciária desenvolveu esta quarta-feira, em articulação com a Delegação do Porto da Procuradoria Europeia, a operação policial designada por Saco Roto, na qual foram cumpridas 26 buscas domiciliárias e não domiciliárias e detidas três pessoas indiciadas por crimes de fraude na obtenção de subsídio, estando em causa fundos europeus. As buscas decorreram nos concelhos de Pinhel, Viseu, Cascais, Costa da Caparica, Aveiro, Albergaria e Ovara e tiveram como alvo os domicílios dos detidos e ainda as instalações de 14 empresas. A investigação incide sobre 30 operações cofinanciadas maioritariamente por fundos comunitários, com um valor global de apoio aprovado superior a 1 milhão e 800 mil euros e envolvendo as várias empresas que estão em investigação. De acordo com a PJ, este conjunto de empresas, algumas delas criadas ficticiamente, surgem repetidamente associadas à elaboração de candidaturas, consultas ao mercado, contratação de recursos humanos e faturação, maioritariamente entre elas, para obterem financiamento através dos fundos disponibilizados. As empresas visadas estão integradas na esfera de atuação e controlo do principal suspeito, tendo sido detido, conjuntamente com dois colaboradores próximos e com funções de gestão nessas unidades. Foram apreendidos cerca de 100 mil euros em dinheiro e ainda um acervo documental que vai agora ser analisado e posteriormente junto à investigação, de modo a confirmar ou infirmar a matéria-crime em investigação. A operação teve a colaboração das diretorias do Centro e do Norte da Polícia Judiciária e das Unidades Nacional de Combate à Corrupção, Perícia Tecnológica e Informática e de Perícia Financeira e Contabilística. Os detidos vão agora ser presentes ao Tribunal de Instrução Criminal do Porto para eventual aplicação das medidas de coação tidas por necessárias. A requalificação da praia fluvial de Lavacolhos e a criação de um núcleo museológico de religiosidade popular foram os dois projetos que levaram o presidente da Junta, na última reunião da Assembleia Municipal do Fundão, a lamentar a falta de resposta da Câmara aos pedidos de apoio para estes dois projetos, a começar pela praia fluvial.
2: Lavacolhos, como tantas outras freguesias, foi duramente atingida pelos incêndios de verão. Mais tarde, a tempestade Cristine causou elevados prejuízos na praia fluvial. Um equipamento coletivo importante, não só para a população local, mas também para os municípios do Fundão, da Covilhã e para muitos turistas que nos visitam no verão. É um equipamento essencial e estratégico para o desenvolvimento da economia local. A Junta de Freguesia não dispõe de capacidade financeira para suportar sozinha a reabilitação daquele espaço e, por isso, apresentou em 6 de fevereiro um orçamento à Câmara Municipal do Fundão. Até à presente data, não obtivemos qualquer resposta.
0: Paulo Barbosa lamenta também a ausência de resposta do município do Fundão ao pedido de apoio técnico para a criação de um núcleo museológico dedicado à religiosidade popular.
2: A Junta de Freguesia de Lavacolhos está igualmente a concluir o processo de inscrição da procissão dos penitentes de Lavacolhos no Inventário Nacional do Património Cultural e Material. Pretendemos, por isso, requalificar um espaço público junto à capela mortuária, com a criação de um pequeno jardim e de um núcleo museológico dedicado à religiosidade popular. Conhecendo as dificuldades financeiras do município, no passado 26 de janeiro deste ano, não solicitamos qualquer apoio financeiro para a construção desta obra, pedimos apenas colaboração técnica dos serviços camarários para a assinatura do projeto de arquitetura, de forma a viabilizar a candidatura ao programa de apoio Crescer com o Turismo, promovido pelo Turismo de Portugal. Até hoje também não houve resposta.
0: Em relação à praia fluvial de Lavacolhos, o presidente da Câmara do Fundão respondeu que a mesma se enquadra nas candidaturas para a recuperação de prejuízos que foram provocados pelas intempéries.
3: Questões que aqui levantou têm a ver com candidaturas que a Junta de Freguesia fez para a reparação de prejuízos que são provenientes dos incêndios e das tempestades. Nós fizemos essa candidatura. Nós não temos um quadro financeiro para responder aos prejuízos todos que aconteceram no Conselho do Fundão. O que nós tivermos, nós vamos naturalmente responder àquilo que são as prioridades das juntas de freguesia. Esse é um compromisso nosso.
0: Já quanto ao apoio técnico solicitado ao município, Miguel Gavinhos admite que pode haver atrasos na medida em que existe uma descapitalização no urbanismo. Na última reunião da Assembleia Municipal, o autarca fundarense reiterou um compromisso já assumido com as juntas de freguesia.
3: É uma coisa que não vou fazer com as juntas de freguesia. Não vou prometer aquilo que não vou conseguir honrar. E por isso esse é um compromisso que assumo perante as juntas. Tive a oportunidade de falar com todas as juntas de freguesia antes desta Assembleia Municipal para retratar a atual situação financeira do município, para gerir também as expectativas daquilo que é naturalmente o nosso mandato enquanto autarcas da autarquia do município, mas aquilo que também deve ser a expectativa das juntas de freguesia.
0: Declarações de Miguel Gavinhos na última reunião da Assembleia Municipal do Fundão. Penamacor está a fazer o levantamento das casas em ruína no concelho com o objetivo de tomar medidas para acelerar a sua reconstrução ou demolição. A ideia é aumentar no final do ano o valor do Imposto Municipal sobre Imóveis, o IMI, para as casas em ruína e tornar o processo burocrático mais ágil. De acordo com José Miguel Oliveira, as casas em ruína são uma realidade por todo o concelho, por isso solicitou há mais de um mês esse levantamento aos presidentes de junta.
4: A ideia é elaborar um estudo, a ideia é aumentarmos o IMI no final deste ano para imóveis devolutos, dar um sinal claro de que é importante que as pessoas cuidem do seu património, e se pudermos aumentar muito, iremos aumentá-lo muito, portanto a ideia é essa, mas primeiro queríamos elaborar esse estudo para fundamentar, digamos assim, esta tomada de posição.
0: Paralelamente às juntas de freguesia, também o município está a preparar um procedimento mais ágil do processo burocrático.
4: Nós estamos a trabalhar para a elaboração de um procedimento claro, conciso e expedito, para que estas situações tenham um tratamento por parte da Câmara Municipal rápido, de notificação, de eventualmente atribuição de coima, de verificação das questões relacionadas com salubridade, porque a verdade é que quem tem um imóvel deteriorado e eventualmente por via disso está a prejudicar terceiros, tem que ser responsabilizado.
0: A intenção do município é melhorar o estado da habitação, a qualidade de vida dos seus habitantes e também fomentar o investimento no concelho.
4: Felizmente estamos a ter muitos investimentos privados de realização de imóveis, uns para casas, outros para alojamentos locais, no nosso sino de vila, na vila, mas a verdade é que estamos a ter pessoas que estão a ter este investimento, estão a melhorar os seus imóveis e depois logo ao lado tem uma ruína. E isso, quer queiramos, quer não, tem um efeito negativo nesse investimento e tem um efeito negativo também naquilo que é o bem-estar da nossa população.
0: José Miguel Oliveira, na última reunião da Assembleia Municipal de Penamacor, a apresentar parte da estratégia do município para acabar com as casas em ruína no concelho. Carlos Martins insta a maioria socialista na Câmara Municipal da Covilhã a alargar os parques industriais do concelho. Em declarações aos jornalistas, no final da última reunião de caráter privada do Executivo, o eleito do MIP, Movimento Independente pelas Pessoas, denunciou a existência de várias lacunas.
5: Os parques industriais são também a imagem e a montra do tecido empresarial do concelho. mas existem várias lagunas, nomeadamente no Parque Industrial do Canhoso, Covilhã, o acesso pela variante precisa de ser reabilitado, mas também existem problemas de limpeza, de iluminação e de segurança.
0: Uma situação que, afirma o vereador do MIP, se repete no Parque Industrial do Tortosendo, que tem um problema acrescido.
5: Existem muitos lotes de terreno no Parque Industrial do Tortosendo que há anos foram celebrados contratos e estes contratos, após o licenciamento, tinham 2 anos para realizarem as obras. Muitos destes terrenos não foram realizadas as obras.
0: A par da reversão destes terrenos, Carlos Martins pediu ambição ao Executivo Socialista para alargar os 2 parques industriais, um alargamento que, de acordo com o Presidente da Câmara de Covilhã, vai avançar, sendo que é o do Tortosendo que, nesta altura, está mais adiantado.
6: Se há lotes de terreno que foram atribuídos e que não cumprem com aquilo que são os critérios e as regras desse regulamento, eles devem ser revertidos e tive a oportunidade, na sequência dessa intervenção que o Sr. Vereador fez, de reiterar essas instruções e essas orientações aos serviços do município para que procedam em conformidade.
0: Relativamente à reversão de lotes, de acordo com Hélio Fazendeiro, tal decorre do cumprimento

0: soluções também que permitam aumentar essa área de instalação de solo industrial.
1: É ainda a intenção da Câmara de Covilhã avançar com a melhoria no acesso ao Parque Industrial do Canhoso, garantiu Hélio Fazendeiro no final da última reunião privada do Executivo. Promover a integração de alunos com maiores dificuldades nas escolas é o principal objetivo do programa Parceria para a Cooperação, do projeto Erasmus, e que envolve o agrupamento de escolas do Fundão e estabelecimentos de ensino da Chequia, Estónia e Roménia. A reunião final do projeto está a decorrer durante esta semana, com um conjunto de visitas a várias organizações. A RCB foi uma das instituições escolhidas e recebeu um grupo de 4 alunos e outros tantos docentes de diferentes países. Um projeto que foi executado ao longo dos últimos 2 anos, refere o docente João Teodósio, e que está assente em conceitos como a generosidade, a empatia e a tolerância, tendo permitido recolher um conjunto de boas práticas que agora vão ser disseminadas em todas as escolas parceiras.
2: O balanço é muito positivo. Nós temos tido experiências excelentes e relatos de práticas excelentes por parte das 4 escolas que podemos replicar em vários sítios nestes 4 países que estão unidos agora ao abrigo desse tema. Falamos de de empatia, de tolerância, de ser capaz de levar escolas, professores, alunos a aceitarem melhor os outros, especialmente isso. Nós temos um tema de trabalho que é a generosidade, a empatia e tolerância, que tem a ver com a integração de pessoas com maiores dificuldades nas escolas, sejam refugiados, imigrantes, vítimas de bullying, enfim, vítimas de outras situações. Pelo que é importante que as escolas destes 4 países consertem estratégias e trabalhem no sentido de minimizar essas situações.
1: Professora na Chequia, Alexandra expressa-se em português. Já é a segunda vez que está envolvida em projetos deste tipo e, por isso, não quis perder a oportunidade de regressar à região.
3: É a segunda vez que eu vim para Fundão, já vim uma vez, já fazem 4 anos, e quando apareceu essa oportunidade, me perguntaram se eu queria vir para cá de novo, entre os países, quando a gente faz a parceria, e eu escolhi voltar para cá porque a primeira oportunidade que eu tive foi maravilhosa. Então, eu queria rever as pessoas, porque realmente é uma parceria que a gente faz amizades, e por isso estou aqui de novo. Eu não me arrependo da minha escolha.
1: Kadria é professora da Escola da Estónia que está envolvida neste programa e destaca as visitas efetuadas quer à Quinta Pedagógica, mas também ao Centro de Migrações.
4: We visited the migration center. It was so important to learn about the work they do here.
5: Visitámos o Centro de Migrações e foi muito importante perceber o trabalho que é aqui realizado. Na Estónia, não temos muitos refugiados ou migrantes. Ouvimos as suas histórias nas notícias e também em filmes, mas hoje podemos conhecer essas pessoas e as suas histórias de vida. Isso foi muito impactante. Ah, também visitámos a Quinta Pedagógica e fiquei encantada com as paisagens e com o trabalho que é ali realizado.
1: Professora de Línguas e Literatura na Roménia, Catalina esteve pela primeira vez em Portugal e destacou como um dos pontos altos a visita efetuada à RCB.
5: Foi uma experiência magnífica. Tive oportunidade de conhecer uma cidade pequena, mas que tem uma grande alma. E a experiência na rádio foi marcante. Perceber a forma como os profissionais fazem muito pelas pessoas que vos ouvem e que querem saber mais sobre o que se passa à sua volta. Espero que continuem a fazer este trabalho.
1: Catalina é professora de Eva, a aluna romena que fez parte desta comitiva, que destaca a oportunidade de conhecer o Fundão, mas também os estúdios da rádio.
5: A rádio foi um sítio muito interessante para visitar, mas sobretudo para a ouvir. Este é um lugar histórico e importa também sublinhar a coragem que têm em mantê-la em atividade. Gostei muito também de conhecer o Fundão, uma cidade muito bonita. As pessoas receberam-nos de forma calorosa. Gostei muito disso.
1: Na Estónia, Marcos já teve a oportunidade de visitar alguns estúdios de gravação, mas confessa que aprendeu muito sobre a forma como é feita a operação dos meios de comunicação.
5: Foi muito interessante estar aqui. Não foi a primeira vez que estive num estúdio de gravação. É interessante perceber as diferenças que existem na forma de trabalhar em diferentes países. Neste caso, o trabalho que é feito numa pequena cidade é igual ao de uma cidade maior. Foi muito bem acolhido e pude

0: perceber como é que tudo funciona.
1: Carolina, a aluna da Chequia, confessa ter ficado fascinada com a região, mas também com a rádio, prometendo ouvir a RCB quando regressar a casa.
0: Foi a primeira vez que tive a oportunidade de visitar um sítio como este e, na minha opinião, é muito interessante. Nunca tinha visto nada semelhante. A forma como funciona e tudo o que é necessário para emitir algo para o mundo. A vossa mensagem é, sem dúvida, inspiradora e penso que estão a fazer um excelente trabalho ao longo destes 40 anos. Quando regressar a casa, vou estar atenta e ouvir as vossas emissões.
1: Já conhecia a rádio onde colaborou há anos atrás na realização de um programa. Eduarda é aluna do Agrupamento de Escolas do Fundão. No final da visita referiu que foi possível ter uma percepção muito diferente do trabalho que é desenvolvido pela RCB.
2: Há 5 anos atrás eu estive aqui na rádio a desenvolver um programa, mas apenas vi a entrada e o Estúdio 4. E hoje eu tive a oportunidade que para muitos não a conseguem ter. Mas eu tive essa oportunidade de vir cá e visitar tudo, ver como é que tudo funciona e como é que vocês conseguem desenvolver este trabalho que para muitos é incrível, porque como dizem, estão no carro, estão a ouvir rádio, estão em casa, estão a ouvir música, querendo ou não, vocês fazem o dia das pessoas e isso é incrível. Então hoje nós conseguimos ver como é que tudo funciona e como é que vocês ajudam muitas pessoas.
1: Uma visita que a Rádio Cova da Beira agradece. A Região Centro recebe amanhã na Praça do Município do Fundão cerca de 150 de jovens de 8 escolas profissionais para comemorar o Dia da Europa da Euroace, a comunidade de trabalho da Euroregião constituída pelo Centro de Portugal, pelo Alentejo e Extremadura Espanhola. Paulo Pinheiro.
0: Esta celebração do Dia da Europa, organizada pela Comissão de Coordenação e Desenvolvimento Regional do Centro com as regiões parceiras da Euroace, Alentejo e Extremadura, a Câmara do Fundão e a Escola Profissional do Fundão, procura ser um espaço de celebração, encontro e partilha de conhecimento, experiências, sabores e tradições entre os jovens desta Euroregião, contribuindo não só para a construção do território Euroace, mas também de uma Europa mais próxima e cúmplice dos valores e princípios que nos juntam de paz, solidariedade, desenvolvimento económico e social e equilíbrio ambiental e regional, sublinha a CCDR Centro. Ao longo do dia, os jovens participam em várias atividades que pretendem proporcionar o conhecimento recíproco e o estreitamento de relação entre a comunidade escolar envolvida, bem como promover a partilha de conhecimento, sabores e tradições alimentares associadas a momentos de festa no território Euroace. Com o tema Comida, Cultura, Identidade e Sustentabilidade, assume-se a mesa como espaço privilegiado para o encontro, o convívio e a partilha, reconhecendo a cultura alimentar como resultado da relação das comunidades e território, geradora de tradições que são a expressão de identidade, memória e criatividade. As 8 escolas profissionais e institutos de ensino secundária com formação nas áreas ligadas à gastronomia ou agrícolas foram desafiadas a recolher receitas tradicionais associadas às festas de calendário como Natal, Páscoa, colheitas religiosas ou celebrações sociais como o casamento ou simplesmente receitas que fazem parte dos ritmos de vida próprios de cada território, da memória que trazem consigo significado e sentimento de pertença. Na convicção de que cada receita conta uma história do lugar de onde vem, das pessoas que a criaram, das circunstâncias que a moldaram, desta recolha irá resultar um e-book Pratos de Boa Memória, Receitas com Alma. Na iniciativa participam as escolas profissionais da região Alentejo de Évora, de Desenvolvimento Rural, da Alter do Chão, do Fundão, Raia e Danha Nova, Agostinho Roseta de Castelo Branco, a Escola Agrícola Quinta da Legiosa da Covilhã, o Instituto São Fernando de Badajoz e o Instituto Universidade Laboral de Cáceres. O programa inicia-se com um Paddy Paper, denominado Enraíza, às 10:30, seguido da cerimónia oficial de celebração do Dia Dia da Europa na Eurobass. Durante a tarde realiza-se um show cooking, uma mostra de produtos locais, feira do livro, dado e a entrega de prémios Patty Paper às equipas vencedoras.
1: Vai ser assim amanhã no Fundão, que acolhe as comemorações do Dia da Europa na Euroace. É também amanhã que a Herdade da Falsa, em Penamacor, vai receber a cerimónia de apresentação de uma série de soluções inovadoras que têm como objetivo aumentar a sustentabilidade do setor da floresta, uma iniciativa que decorre a partir das 10h30 da manhã. Em comunicado, o Consórcio dos Projetos de Eletrificação e Digitalização dos Trabalhos na Floresta refere que este evento faz parte dos projetos de eletrificação e digitalização desenvolvidos no âmbito da agenda Transformer, contando com a participação de vários parceiros como a Forestwise, a Rede Elétrica Nacional, a Navigator Company, a NOS, a Alti, a Floreca, ainda a Sonai, a Unimadeiras, a Trigger Systems, a Inesctec, a ADAI e a Near Advance. A Transformer é uma agenda mobilizadora do PRR, o Plano de Recuperação e Resiliência, focada na transformação digital, resiliência e neutralidade carbónica do setor florestal português. É também amanhã que o auditório do Museu de Lanifícios da Universidade da Beira Interior vai receber a próxima conferência sobre a arquitetura do poder local, uma iniciativa promovida pela Associação Nacional das Assembleias Municipais e que decorre a partir das 15 horas. Na sessão de abertura marcam presença a reitora da UBI, Ana Paula Duarte, o presidente da Câmara da Covilhã, Hélio Fazendeiro, e ainda Fernando Santos Pereira, o presidente da ANAM. A conferência vai ter moderação de João Paulo Catarino, presidente da Assembleia Municipal de Proença Nova, e conta com intervenções de Jaime Ramos, antigo governador civil de Coimbra, e de Ângela Guerra e André Mós Caldas, presidentes das Assembleias Municipais de Pinhel e de Lisboa, respectivamente. A sessão de encerramento vai ser presidida por Carlos Abreu Amorim, ministro dos Assuntos Parlamentares. Esta conferência vai ter transmissão online em direto na página de YouTube da Associação Nacional das Assembleias Municipais. Mesmo a terminar, dou-lhe nota de que prossegue esta noite na Covilhã o programa do Festival Y de Artes Performativas, organizado pela Associação Quarta Parede, a partir das 9h30 da noite, na Sala Estúdio Teatro Landeira, na sede do Teatro das Beiras, o espetáculo de dança Prima Rosa, da autoria de Eric Amorim dos Santos. 18 horas com 25 minutos, colocamos assim um ponto final nesta edição do Jornal da Tarde na antena da Rádio Cova da Beira. Da minha parte, resta-me desejar-lhe a continuação de uma excelente quarta-feira. Boa tarde.
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0: Boa tarde, são 19 horas.
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0: 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Boa noite. 8 horas. 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
1: Olha, posso pedir um disco? Pode ser um qualquer. Obrigada.
2: Olá, olá, olá, ouvintes da RCB, amigos e amigas, caríssimos e caríssimas. Muito boa noite a todos. Chegámos para a edição 3 da semana, não é? É o dia do meio. Hoje é quarta-feira. É o programa Escolhas, aquele onde você pede e nós passamos o disco a seu gosto. Princípio de noite de quarta-feira, então, 13 de maio de 2026, dia de Nossa Senhora de Fátima. Espero que este dia esteja a correr bem para si. Muita saúde para todos e para todas. Beijinhos e abraços. Mais uma vez, muito obrigado por terem vindo. Bem-ajam pela vossa preferência. E vamos começar. Apenas dizer-vos que o meu nome é José Miguel Moleca. É isso mesmo. Volto a ser o vosso anfitrião. Iniciamos assim. O Joaquim Bartolomeu. Olá, meu caro amigo Joaquim. Boa noite, Dornelas do César. O Joaquim Bartolomeu, boa noite também para si. Este ouvinte dedica a toda a equipa da RCB e ouvintes com votos que todos passem uma agradável noite. Obrigado, igualmente, para si e para os seus. Ainda o Manuel Gonçalves Barroqueiro e a Maria Alvila Gonçalves, no Carregal do Zeza, dedico aos filhos netos, a todos os mulheres e conterrâneos também, com votos de boa noite. O tema é do Victor Almeida e Silva, Os Passarinhos. Vamos lá ouvir cantar Os Passarinhos. Beijinhos e abraços. Fiquem bem.

Programa Despedidos na RCB, já sabem que estamos aqui 6 dias por semana, obviamente, de segunda a sábado, 22 horas, e você continua a ter estas 4 formas diferenciadas para poderem participar para com o programa. Não se esqueçam disso, está bem? A Maria Diniz, olá caríssima, viva, boa noite para, também para o seu marido, portanto, beijinhos e abraços aí para casa, tudo bom para vocês. Maria Diniz e o marido em Alcaria, Fundão, de Diicão, estes ouvintes, ao seu Joaquim Gonçalves, de Lavacolhos, com amizade e votos de boa noite. O tema é o hino, é a marcha do Sporting com Portugal, interpretada pela saudosa Maria José Valério. O Sporting nasceu um dia sob o signo do leão, e eu não canto mais porque não sei. Vamos ouvir, vamos ouvir. Maria José Valério.

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1: Olá, minha boa gente, ouvintes da RCB, mais uma vez, boa noite a todos. Agora chegaram, sejam bem-vindos ou bem-vindas. Edição de quarta-feira, 13 de maio, do Escolhas, os despedidos na RCB com José Miguel Malaca, que sou eu. Ha, ha, ha, ha, ha. E o Sousa Secas também está aí. Ha, ha, ha, ha. Será que hoje temos mais duas secas? Ou Sousa Secas? É possível, Miguel, é possível. Vamos lá ver. Ora bem, se nos estiver, esteja bem, faça o que fizer, faça o bem feito, com calma e com tranquilidade. Boa viagem, se está na estrada, bom jantar, bom trabalho, bom descanso, boas férias, tudo bom. Continua a ter um bom mês de coração e de Maria. Por falar em Maria, Maria Gameiro, caríssima, viva, boa noite, beijinhos. Maria Gameiro em Castelo Branco, dica RCB e aos sobrinhos nas donas, com beijinhos para todos. Beijinhos também para si, tudo bom, tudo bom. E o Manuel Frado na Fatela, dedica à esposa, filha Genro, Maria Irene Gaspar, Márcia Costa e a todos os amigos ouvintes da rádio, também com votos de boa noite. O tema da Alma Sul, Mariquita, olha o pássaro. Voltamos a ouvir cantar pássaros. Piu, piu.

E voltamos a satisfazer duas dedicatórias a Isauro. Olha o casal das donas. Boa noite a ambos. Beijinhos e abraços aí para casa. Isauro e Samuel das donas dedicam a toda a equipa e ouvintes da RCB com votos. Boa noite. Obrigado igualmente para todos vocês. E temos também o João Campanha, que dedica ao Centro Comunitário das Minas da Panasqueira e a RCB também com votos. Boa noite. Obrigado, João Campanha. Fique bem. Cumprimentos. O tema é de Roberto Leal. Ai, Verdinho, meu Verdinho. Tem a ver com o Sporting, não?

Primeira hora do Escolhas de quarta-feira, 13 de maio, o dia então de Nossa Senhora de Fátima. Ora bem, antes das próximas duas dedicatórias, recordo que você, por exemplo, tem o telefone ao vosso dispor. O telefone da RCB está ao vosso dispor de segunda a sexta-feira, entre as 2 e as 3 da tarde. Uma hora, ok? Com exceção, claro, dos dias feriado. De qualquer das formas, de segunda a sexta-feira, 2, 3 da tarde, você pode e deve ligar para nós para deixar a sua dedicatória. E para que depois, já sabe, todos em conjunto, à posteriori, possamos aqui escutar as vossas canções de vida. E o número é este, recordo aqui, muito rapidamente. 275-753-800. 275-753-800. Já sabe, de segunda a sexta-feira, exceção de dias feriado, 2, 3 da tarde. Faça isso. Participem. Obrigado. O Carlos Vilela, por cá pelo fundão, dedica a irmã Maria Augusta Vilela ao sobrinho Luís Guilherme, ao Carlos Luís, a todos com votos de boa noite. E a Maria da Luz, sou do Carmo Teixoso Covilhã, dedica a todos os familiares e amigos ouvintes também com votos de boa noite. O tema é do Padre Motar, Põe a Tua Mão.

E agora viajamos até à cidade vizinha, até à Covilhã, onde o ouvinte António Gonçalves dedica à esposa Cámita Castelar, a doutora Rita no Fundão, a quem agradece a simpatia e deseja uma boa noite. E também na Covilhã, a Lucinda Bichinho, no Bairro dos Altos, deseja escutar o tema de Marante, Som de Cristal.

E agora vamos fazer uma viagem até Oledo. Olá, Oledo, Conselho de Anha Nova. O João Garrido. Olá, João. Viva, boa noite. Seja bem-vindo de novo ao programa. Está tudo bem consigo, com a família. Beijinhos e abraços e para casa. O João Garrido em Oledo dedica a todos os ouvintes da Rádio Cova da Beira com votos de boa noite. O tema é Aleluia. Hoje é dia 13 de maio. Aleluia. Vamos escutar a voz de Frei Hermano da Câmara.

Vamos entrar na reta final da primeira parte das escolhas de hoje. Ora bem, vamos agora satisfazer três dedicatórias. A Gabriel nas Donas dedica às tias, ao seu amor, ao filho RCB, com votos boa noite. Muito obrigado, Gabriela. Cumprimentos à família. Beijinhos e abraços. O José Manuel Gonçalves, da Malhada Velha, dedica a todos os ouvintes familiares com votos de boa noite. E a Maria da Anunciação Chabarda dedica à família e aos amigos também com votos de boa noite. Zé Amaro canta Rosana Enxertada.

Ouvintes RCB, mais uma vez, boa noite a todos. Muita atenção. Antes da primeira sequinha, pois, vai haver uma seca. Ai, vai haver uma seca. Então é assim, vamos recordar que você também, através dos escolhas arroba, rcb-radiocovadabeira.pt, pode e deve participar para com o programa Escolhas. As escolhas arroba, repito, escolhas arroba, rcb-radiocovadabeira.pt. Faça isso, participem. Ou então, vamos lá. Vamos lá. Ai, meu Deus do céu, já me estou a rir porque estou a olhar para ela, pá. Estou a olhar para a sequinha, pá, para a sequinha. E eu não vou ficar seco, vou chorar, eu vou chorar. Então é assim, minha boa gente, é assim. Uma galinha pôs um ovo de meio quilo. Epá, espetáculo, fantástico. Uma galinha põe um ovo de meio quilo. Até me engano, pá. Uma galinha põe um ovo de meio quilo. Jornais, televisão, repórteres, jornalistas, todos vão atrás da galinha. Vai toda a gente atrás da galinha. E então perguntam-me, como é que conseguiu essa façanha, senhor Galinha? Como é que a senhora Galinha conseguiu pôr um ovo de meio quilo, pá? Vira-se a galinha, segredo de família. Segredo de família. E os planos para o futuro? E os planos para o futuro? Botar um ovo de um quilo. Botar um ovo de um quilo. Bom, a partir daí, nesse momento, os jornalistas viraram atenções para o galo. Pois claro. Pois claro. Para o galo. Oh, se o galo, como é que conseguiram vocês tal façanha, pá? Como é que vocês conseguiram tal façanha? Vira-se o galo. Segredo de família. Segredo de família. Os jornalistas. E os planos para o futuro? E os planos para o futuro? Para o futuro? É partir a cara a avestruz.

Planos para o futuro. É para ter a cara ostras. Ovo de meio quilo. Ai, meu Deus. Fantástico, pá. Parti para a agressão, o galo. Parti para a agressão. Ovestruz, cuida-te, pá. Foge. Que maravilha. Que bom, que bom, que bom. Que bom. Vamos em frente. Eu não digo, mas sei que me faz chorar. Passam estas. O Pedro Miguel, hoje de cima. Olá, Pedrão, boa noite. Pedro Miguel, hoje de cima, dedica à Fátima Lopes da televisão, à Graça Gaspar no fundão, ao José Manuel da ABSDM da Covilhã, a todos com votos de um feliz aniversário, muitos parabéns, felicidades e votos de boa noite. Eu, claro, aproveito a boleia do Pedro para dar beijinhos a elas, abraço a eles, dar os parabéns a todas as pessoas, sem exceção, que hoje completam mais um ano de vida neste 13 de maio. Muito bem, muito bem. O tema é do Lionel Nunes, Toca o Badalo.

Ai, coitadinho da avestruz. Da avestruz, macho. Macho, exatamente. Olá, Patrocínio Louro, boa noite. Boa noite, Castelo Branco, outra vez. Está tudo bem consigo? Um grande beijinho, está bem? Tudo bom. Patrocínio Louro em Castelo Branco, dica a toda a equipa da RCB, aos amigos ouvintes e aos sobrinhos nas zonas, com beijinhos para todos e votos. Boa noite. Bem-aja igualmente. Beijinhos, beijinhos. Ok, muito bem. O tema que vamos ouvir é do Tony Carreira, Duas Lágrimas. É para chorar com as secas, não é?

Penúltimo pedido desta hora, que é feito pelo José Brito Marques no Fundão, que dedica ao Sérgio Miguel, à Patrícia e à Fernanda Brito, a todos com votos. Boa noite. O tema do Grupo Zimbro, Apito ao Comboio.

finalizamos a primeira hora da seguinte forma. O João Jainhas em Oledo dedica a todo o pessoal da RCB, do Centro de Dia de Oledo, doutora Rita e família, a todos os amigos e ouvintes, para que passem uma boa noite. João, muito obrigado, um grande abraço para ti. Fica bem com a RCB. O tema é do Nininho Vaz Maia. Ele vai explicar porque é que está chateado. Vamos ouvir. Até já.

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9: Olá, olá, ouvintes da RCB, mais uma vez, muito boa noite a todos. Chegámos para a segunda hora e última do Escolhas de hoje, quarta-feira, terceira edição da semana, não é? Dia de Nossa Senhora de Fátima. É isso mesmo, 13 de maio de 2026. Beijos e abraços, continuo a ter um bom serão na nossa companhia. O meu nome é José Miguel Moleca. Dito isto, vamos começar assim a segunda parte. O Manuel Mateus, no Carregado do César, dedica à família e aos amigos, ouvintes, equipa da RCB, a quem deseja uma boa noite. Obrigado igualmente para todos vocês, beijinhos e abraços. E a família Frade na Fatela, dedica aos amigos e ouvintes também com votos de boa noite. O tema que vamos ouvir é Maravilhoso Coração, projeto para sempre, Marco. Espero que gostem. Fiquem bem.

Programa Luís Filhos na RCB, já sabem, de segunda a sábado, 20, 22 horas, com quatro formas diferentes e diárias para poderem participar para com o programa. A patrocínio do Tanchoso, dedica ao marido, à filha, à neta, genro, manda na vela toda a equipa da RCB, com votos boa noite. Obrigado, patrocínio, obrigado, família, tudo bom para vocês. E a Celeste Rocha, em França, dedica à equipa da RCB e ouvintes do programa também, com votos boa noite. Celeste e família, bem-ajam, beijos e abraços. O tema é do grupo Amantes do Alentejo, Pintacilgo. O Pintacilgo, oh, canta lá, menino.

E agora recordo-vos a terceira das quatro formas diferentes de ideias que existem para que vocês possam participar para com o programa. Tem a ver com o quê? Com o quê? Com os correios, pois claro. Enviar por carta as vossas dedicatórias e para assim demorada. RCB Rádio Cova da Beira, programa Escolhas, Casa Gascão, Avenida Doutor Alfredo Mengil, 6230-287 Fundão. Vá, façam isso, escrevam. Participem. Muito, muito, muito obrigado. O Martinas Donas dedica aos avós com beijinhos, votos de boa noite e saúde também. E ainda o António Pereira, Quinta do Casal, Santa Margarida, Paulo Covilhã, dedica à família e aos amigos, à equipa da RCB, à Dona Teresa Correia, marido e filho, também com votos de boa noite. Obrigado, António. Obrigado, família. Tudo bom para vocês. O tema é do grupo Filhos da Nação. Vamos ouvir Chama por Mim.

que é que me dizem? Bela versão esta, bela versão, sim senhor, do jovem Albicastrense, nem mais, nem mais. O Pedro Miguel, em Janeiro de Cima, dedica à Fátima Lopes, apresentadora de televisão, à Graça Gaspar no Fundão e hoje a Manuel, na PPSDM da Covilhã, a todos com votos de um feliz aniversário, muitos parabéns, felicidades e votos também de boa noite. E a Maria Rosa, em Corte de Baixo, dedica a RCB, à Tima do Carmo Teixoso, também com votos de boa noite. Maria Rosa, bem-aja, beijinhos, saúde, cumprimentos. O tema de Dino Meira, Melodia de Maio.

E é verdade, estamos em pleno mês de maio, quinto mês do ano, mês de Maria, mês do coração, cuido do coração, ok? E ouça muito RCB também, continua a ouvir RCB. A Laura no Alcaide dedica aos pais, irmão e avós, a todos com votos de boa noite, e o João Pereira em Alpedrinha dedica a toda a família, amigos e equipe, ouvintes RCB, também com votos de boa noite. Obrigado, João, obrigado, família, desejo o melhor para vocês, mais uma vez, claro, como para todos os ouvintes da Rádio Cova da Beira. Vamos ouvir os À Toa, com Buba Espinho e Luís Trigacheiro. Tu na tua.

E mais uma vez, nesta edição do Escolhas, vamos escutar Marco Paulo, desta feita, com o tema Nossa Senhora. Hoje é dia de Nossa Senhora de Fátima, nem mais. Então este pedido é feito pelo Carlos Vilela, que no fundão dedica à irmã Maria Augusta Vilela, ao sobrinho Luís Guilherme, que é Luís, a todos com votos. Boa noite. E a Maria Irene Gaspar, em Cantagalo, Covilhã, dedica também este tema a todos os amigos e amigas com votos. Boa noite e de muita saúde. Escutemos, pois, Marco Paulo, Nossa Senhora. É a canção.

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Por lá, escutam a RCB em qualquer parte do país ou do mundo, através de emissão online, e fazem pedidos para a região, tem duas frequências. É isso mesmo, 100.0 e 92.5. Participem. Programa Escolhas, segunda a sábado, 22 horas, comigo, eu que sou o José Miguel Moleca. O António Gonçalves da Covilhã dedica à família, amigos, ouvintes, equipa da RCB, a todos com votos de boa noite. Obrigado, António, obrigado, família. Beijinhos e abraços para casa. Saúde a todos, saúde a todos. E o António Ponciano Silvares dedica às famílias Ponciano, Nunes, Torres, Flávio Lindeza e RCB também com votos de boa noite. António Ponciano, muito obrigado. Um grande abraço, cumprimentos a todos aí em casa. O tema é de Nelson Ned: Ninguém irá te amar mais do que eu.

Estamos a entrar na reta final dos Escolhas de hoje, uma vez há tempo para uma sequinha. A Maria Rosa Varandas, boa noite Maria Rosa, boa noite Covilhã, dedica à RCB, Ana Gil, Tânia, ouvintes e filhos, para que todos passem uma agradável noite. Obrigado Maria Rosa, obrigado família, beijinhos e abraços. O tema da diva Amália Rodrigues, não peças demais à vida.

São Coelho, na Larvosa, boa noite, São Coelho, boa noite família, boa noite Larvosa, beijinhos e abraços, tudo bom para vocês. A São Coelho, então, dedica ao seu querido filho Cláudio Alexandre, ao marido, à cunhada e à restante família e a toda a equipa da RCB com votos boa noite. Obrigado igualmente para todos vocês. O tema de Roberto Leal, Que Bela a Vida.

Programa Escolhas na RCB, chegámos ao penúltimo pedido da noite, que vai ter uma dedicatória, já lá irei. Para já fica uma seca de pensamento. Pensamento oriental. Pensamento oriental, vá. Estão prontos? Estão prontos para ouvir? Então é assim. Se achas que a cebola é o único alimento que te faz chorar, se achas que a cebola é o único alimento que te faz chorar, é porque nunca levaste com uma abóbora na cara. Pensamento oriental. Pensamento... Bolas, pá. Pensamento oriental. Se achas que a cebola é o único alimento que te faz chorar, é porque nunca levaste com uma abóbora na cara, pá. Grande pensamento, fantástico, fantástico. Bravo. O João Janhas é o Ledo, dedicado a todo o pessoal da RCB e do Centro Dia do Ledo, Dona Rita e família, a todos os amigos ouvintes, para que passem uma boa noite. Obrigado, João, mais uma vez. Fica bem com a RCB. O tema de Roberto Carlos, Caminhoneiro.

Ouvintes RCB, chegámos assim ao final daquela que foi a edição terceira da semana do Escolhas, o programa onde você pede e nós passamos o disco a seu gosto. Noite de quarta-feira, 13 de maio de 2026. Faz hoje 9 anos que Salvador Sobral ganhou o Festival da Canção. Epá, fantástico! Com o tema Amar pelos Dois. Bonito. Parabéns, Salvador. Faz hoje 9 anos, não é? Infelizmente, ontem, os Bandidos do Canto não se apuraram para a final do Festival da Canção do próximo sábado em Viena da Áustria. Infelizmente, o tema merecia, afinal, o tema rosa. Fica para a próxima. Abrir e fechar parênteses, ok? Então, dizia eu, espero que vocês tenham gostado. Obrigado por terem vindo. Vou ter sido o vosso anfitrião. O meu nome é José Miguel Moleca. Continuo a ter um bom serão de quarta-feira a ouvir-nos, está bem? Amanhã voltamos a marcar encontro com vocês às 20h. Espero poder contar consigo outra vez, como é evidente. Né? Dito isto, fechamos as portas assim. A Júlia Motaz, em Lausanne, na Suíça, dedica ao irmão António Fernandes, na residência sénior Príncipe do Fundão, com carinho, saudades, beijinhos e votos de boa noite. Ana Geraldes nas Donas dedica também ao seu marido e aos filhos com beijinhos e votos de boa noite. O tema é dos Queen, Radio Gaga. E pronto, não há tempo para mais. Ficou, portanto, tudo dito por hoje. Aquele abraço sempre. Boa noite a todos e até amanhã.

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0: Boa noite, são 23 horas.
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0: Daqui a instantes, na Rádio Cova da Beira, mais uma edição de Trajetória Empresas e Negócios. E com essa solicitação da nossa convidada, hoje vamos estar no Salão Maria Irene. Começamos com música e José Afonso. Já voltamos.

0: Mais uma vez, muito bom dia. Trajetória aqui na antena da Rádio Cova da Beira, hoje com o início musical de José Afonso, que muito aprecia a nossa convidada. Vamos estar no Salão Maria Irene. É um caso de longevidade a não perder, precisamente o Salão de Cabeleireira Maria Irene, na Rua 5 de Outubro, aqui na cidade do Fundão. Começou a trabalhar muito cedo, soma hoje mais de 70 anos de profissão. Ouviu bem, mais de 70 anos de profissão, é um exemplo de dedicação e de paixão, esta octogenária, por uma arte que continua a exercer diariamente, arranjando cabelos a muitas clientes. É uma conversa inspiradora sobre trabalho, persistência e histórias de vida que merecem ser ouvidas. No final, terminaremos também com música, do agrado da nossa convidada, terminaremos com Amália Rodrigues. Mas agora, histórias de vida que merecem ser ouvidas. Hoje temos o grato prazer de, neste nosso programa que se chama Trajetória Empresas e Negócios, e estamos numa empresa, num salão de cabeleireira, aqui no Fundão, e já há muitos anos que este espaço existe. Primeiro, há mais de 50 anos, não é? Mas já vamos saber isso, porque foi um espaço onde a senhora e a família aqui esteve a viver. Depois, mais tarde, então, passou apenas para salão. Mas vamos, queremos saber tudo, Dona Maria Irene, relativamente àquilo que foi o seu percurso. A senhora nasceu no Fundão.
1: Nasci em Silvares.
0: Nasceu em Silvares, perdão.
1: Fiz
0: a escola toda aqui no Fundão.
1: Portanto, era tipógrafo na gráfica do Fundão, onde trabalhou muitos anos. E até
0: muitos anos.
1: Foi o trabalho que sempre teve.
0: E, portanto, ele veio também muito cedo para o Fundão.
1: Ele aprendeu a profissão no outeiro de São Miguel. No outeiro de São Miguel. E tinha um compadre, que era um senhor da aldeia nova, olha, que por acaso é padrinho do meu, de um irmão, que é um senhor que está ali no casino. Sim, está ali uma estátua, pronto, agora nem me recordo o nome, Macedo, parece-me que era o nome dele. Pronto, e foi aqui que nós vivemos, entretanto eu casei e aí é que fui para a África.
0: Mas antes de casar, a senhora nasceu em Silvares e fez a sua escola,
1: exatamente,
0: não é?
1: Exatamente, no Fundão.
0: No Fundão, até, portanto, a escola primária.
1: A escola primária. Eu depois, na altura, depois já estava a trabalhar.
0: Sim, porque a senhora começou a trabalhar muito cedo, não é?
1: Quando saí da escola.
0: Estamos a falar que 12 anos?
1: Sim, quando saí da escola. Depois ainda tive, eu não sei se isto é importante, mas se não for, o senhor
0: é
1: depois. Eu depois fui-me, empreguei-me onde estive 9 anos, com a Emília, Salão Moderno. Emília.
0: Sempre nesta área dos cabelos, não é?
1: Nunca fiz outra coisa.
0: Mas de onde é que lhe vem este gosto?
1: Eu não lhe sei responder, porque eu ainda estava na escola e já tinha as minhas amigas, como todos os garotos, e já lhe, com farrapinhos, fazia-lhe permanente. Eu não sei, não tenho ninguém na família, mas foi assim.
0: E, portanto, desde muito nova, também, por exemplo, nas bonecas fazia permanência?
1: Nas bonecas não, era mais nos humanos, porque eu no meu tempo não tinha bonecas.
0: Como é que se brincava nesse tempo?
1: Olha, eu fazia com as meias, fazia as minhas bonecas, as minhas bolas, e pronto, e era assim, e brincava muito, que a minha mãe, se me visse andar à semana, hoje chama-se macaca, com sapatos, ai, ai, ai.
0: Não podia ser.
1: Não podia ser, porque até eu só tinha aqueles.
0: Só tinha aqueles sapatos. Tempos muito difíceis.
1: Difíceis.
0: Duros, não é?
1: Mas que tenho muitas saudades desse tempo, porque nunca me senti infeliz, nunca me senti infeliz, achei sempre que tinha o suficiente.
0: Portanto, para si, a sua infância e a sua juventude foram boas?
1: Foram, porque fui da Joque. Juventude Operária Católica. E aí davam-nos valores, embora também tivéssemos valores em casa, não é? Mas aí deram-nos valores, nunca me senti. Recordo-me, olha, um dia. Ai meu Deus, isto até parece mal eu dizer isto. Pronto, eu era muito pequena, estava num movimento da Juventude Operária Católica. E havia uma coisa que eu não entendia nesse tempo. Já nesse tempo eu me interrogava como é que o menino Jesus dava prendas tão bonitas aos outros e a mim, coitada. E aos meus irmãos, era um reboçadinho, ou uma laranja, ou umas meias. E quando íamos para as reuniões, que o padre, na altura o padre Carvalheira, dizia que, bem, o que é que o menino Jesus deu? E então ele disse, não é o menino Jesus, ele preparou-nos muito bem. E para mim isso foi muito bom. Ele disse que Jesus dá saúde aos pais para comprar, enfim, o que podem. E isso para mim foi bom. Entendi Jesus, porque não entendia como é que as
0: minhas tinham tantos e outros tinham tão pouco.
1: Tinham grandes bolas, grandes bonecas. Eu lembro-me que a primeira boneca que eu comprei, que mexia os olhos, foi para dar a uma irmã. Porque eu tive pena de não
0: nem
1: ter.
0: Nem foi para si, não é?
1: Não. Porque eu comecei a trabalhar, eu tinha sempre algum dinheiro.
0: Claro.
1: Pronto. E então, aquilo que eu não tive, eu gostava de lhe dar a ela. Mas nunca me senti revoltada por nada. Eu senti que no meio em que vivia, era feliz.
0: Quantos irmãos tinha?
1: Portanto, a minha mãe passou pela morte de um filho que a traumatizou muito, e isso foram tempos muito. Foi os tempos mais difíceis que eu passei nessa altura. Porque eu tinha. O meu irmão tinha. Quando eu lembro-me perfeitamente, tinha 7 anos e eu teria. Sei lá, uns 10, não sei bem, já não, isto já lá vai há tanto tempo. E a minha mãe, nessa altura, ficou muito mal. Acho que talvez fosse, na minha infância, foi o que mais me marcou.
0: Um momento difícil.
1: Exatamente, porque a minha mãe, coitada, aquele meu irmão, como lhe disse, o meu pai trabalhava na gráfica, a minha mãe foi para Lisboa com o meu irmão, que não tinha. E quem ajudou com o empréstimo foi o senhor Nabinho, e eu lembro-me perfeitamente disso, que depois aquele dinheiro foi pago.
0: Sim.
1: Mas foram tempos em que as pessoas eram solidárias. Não sei se isto é importante.
0: É muito importante, até porque hoje precisa-se dessa solidariedade, que há cada vez menos essa solidariedade. Mas já lá vou. Quero retomar o seu percurso, porque saiu da escola, começou logo a trabalhar.
1: Exatamente.
0: Nesta área da cabeleireira, portanto,
1: sim.
0: Sem formação nenhuma, não é?
1: Nenhuma.
0: Portanto, foi aprendendo.
1: Fui, e nessa altura era muito engraçado. Hoje acho engraçado. Naquela altura nós até fazíamos a laca com peso louro. Porque não havia os produtos que há hoje. Para fazer uma descoloração, nós fazíamos com amoníaco e umas raspas de

0: começou no fundão, no tal salão que é, que é, que é salão moderno, e depois foi evoluindo, não é?
1: Pois, e depois, pronto, eu quando casei, foi a minha patroa que me levou ao altar, que eu foi minha madrinha, e nessa altura eu fui para Lisboa. E aí fui trabalhar para um cabeleireiro Santos.
0: Em Lisboa. Quantos anos tinha nessa altura, mais ou menos?
1: Já era casada. Já foi, porque eu só casei. Eu só fui para Lisboa quando casei.
0: Exatamente.
1: E então, claro que tinha que trabalhar. O meu marido era empregado na Carris, era cobrador. E fomos
0: Carris em Lisboa, portanto, claro.
1: Exatamente. Pronto, e foi assim, e aí...
0: Deixa-me só perguntar, neste percurso ainda no fundão, não é? Teve vários salões ou não?
1: Não, eu aqui, como empregada, só tive o Salão Moderno.
0: Só o Salão Moderno?
1: Só. Foi assim. E dali, portanto, fui para Lisboa, e quem me arranjou o trabalho em Lisboa, sim, foi uma senhora que me conhecia no fundão. Foi a dona Teixeira.
0: Conhecia do fundão?
1: Do salão onde eu estava.
0: Pelo seu trabalho.
1: Pois, conhecia-me. O fundão não era aquilo que é hoje. Era uma família.
0: Certo.
1: Era uma família. Eu lembro-me que a minha mãe nunca tirava a chave da porta. E quem é que mexia, né? Que tempos maravilhosos.
0: Uhum.
1: Claro que havia miséria. Muita miséria. Nunca nos faltou o pão. Como lhe digo, porque o meu pai já tinha a sua féria garantida. Eu lembro-me, eu até tenho jornais, que o meu pai foi diretor da Vida Gráfica. Era um jornal, uhum, que eles editavam. E eu até tenho, porque esse Macedo, um dia, meu pai, sabe, a minha mãe era uma pessoa que não sabia ler nem escrever.
0: Uhum.
1: Meu pai, sim, meu pai ainda frequentou o seminário. E foi dali que foi próximo. A minha avó era viúva, em Silvares, era a parteira da terra, e então, quando o meu pai saiu do seminário, acho que também lá fez aquilo que se calhar não devia,
0: uhum,
1: e então foi para o alteiro de São Miguel. O meu percurso foi assim.
0: Uhum. Mas, portanto, a senhora nunca largou esta área?
1: Nunca.
0: Desde o início, como nos disse, e foi para Lisboa. Mas antes de ir para Lisboa, e antes, porque já foi casada para Lisboa, há aqui um momento importante, é que a senhora casou com alguém que, no início, não conhecia sequer.
1: Não, eu fui madrinha de guerra dele.
0: Exatamente.
1: E quem me levou ao salão onde eu trabalhava foi a dona Cândida Paulouro.
0: Ah.
1: E levava lá uma lista, porque ela era do Movimento Nacional Feminino.
0: Uhum.
1: E então disse-me, bem, as meninas, eu tinha lá mais colegas,
0: certo,
1: as meninas vão ficar com a filha de guerra. E eu disse, sou na americana, eu fico com o que está na, o primeiro que está na lista. Sabia lá quem era? Por acaso era aqui do telhado.
0: Por acaso podia ser do outro lado.
1: Podia ser.
0: Uhum. E, portanto, foi a partir daí, não é?
1: Foi a partir daí. Entretanto, fomos para Lisboa.
0: Deixe-me só interrompê-la, mas escreveram-se muito?
1: Ai, então, pois, ele esteve lá 2 anos e tal. Ele foi lá até ferido em combate. Isso foi difícil, porque eu lembro-me que não conhecia o meu afilhado de guerra,
0: sim,
1: não conhecia, e um dia aparece-me o pai no salão. Queria-me conhecer. O pai dele. O pai dele.
0: A senhora não sabia quem era.
1: Eu sabia lá, quando me disse, a senhora é madrinha do meu filho de guerra. Eu disse, como é que chama o seu filho? E pronto, e foi assim que nos conhecemos.
0: Como é que ele se
1: chama? Armindo de Oliveira Fernandes, um santo de um homem. Fui feliz. Um santo com uma pessoa muito temente a Deus, uma pessoa muito aberta. E no fundão, olha, morreu na altura da pandemia.
0: Uhum.
1: Mas vou-lhe dizer, não houve funeral propriamente. Mas quando cheguei ao cemitério, havia 3 sacerdotes para lhe fazerem o funeral. Era um homem bom.
0: Uhum.
1: Ele vivia para ajudar o próximo.
0: Dona Marirane, e como é que se casa com alguém que se vem escrevendo, não é? Portanto, era madrinha de guerra. Eram cartas longas ou não? Não.
1: Ah, eram aerogramas.
0: Mas era aqui de semana a semana?
1: Oh, eu não sei, eu acho que lhe escrevi muita vez, mas ele também, sempre que podia, também escrevia. Sim, eu até devia ter...

0: guardado, mas a gente
1: Às vezes, então, é
0: é
1: assim,
0: assim,
1: não é?
0: é assim.
1: Mas eram como é que eu hei de dizer? Boas escritas, ou não?
0: Ah, eu penso que sim. Eu penso que o meu marido só tinha a
1: Estudou.
0: quarta classe.
1: Sim.
0: Em África estudou e ele aqui acabou, fez o 12º ano.
1: Muito bem.
0: Foi um homem que se preparou para a vida. Trabalhou na escola Serra da Gardunha,
1: Na escola Serra da Cadeira, sim.
0: onde se reformou. Foi um bom marido, foi um bom homem. O que é que eu lhe posso dizer?
1: E, portanto, da escrita para o namoro, do
0: Não,
1: namoro para o
0: isso,
1: casamento,
0: porque
1: ou não? O
0: depois.
1: namoro foi muito rápido, foi?
0: Não foi muito rápido, porque o Armindo, quando veio em dezembro. Veio em dezembro, eu creio que ele chegou aqui no dia 8 de dezembro. Eu fui à estação, lógico, foi quando o conheci. Ele vinha mal os soldados, quando vêm, não vêm bem. Muito inquieto, muito inquieto, não vinham bem. Pronto, ele depois. Houve uma altura que o chamaram para, ele deve ter inscrito para guarda fiscal, mas eu vou lhe dizer, não era uma coisa que me
1: Não.
0: agradasse, não. Eu gosto muito de viver assim. Bem, nem era. Eu acho, conhecendo hoje o meu marido como o conheço, que também não era uma.
1: Não era a profissão dela.
0: Não, não, porque
1: Certo.
0: ele tinha que agir como todas as
1: Claro,
0: pessoas, não é? E mal de nós não houvesse essa gente com
1: São
0: consciência.
1: fundamentais, são fundamentais.
0: Exatamente, exatamente. Mas para mim, pessoalmente, não me agradava muito. Pronto, ele, entretanto, como tinha trabalhado em solteiro na Carris, escreveu para lá. E
1: E
0: readmitiram-no.
1: readmitiram-no lá.
0: Ora, eu depois casei no ano seguinte, nós casamos no ano
1: Portanto, ele chegou em
0: seguinte.
1: dezembro de um ano
0: Sim,
1: e casaram no seguinte.
0: no ano seguinte, no dia 4 de dezembro.
1: Ah, um ano mais ou menos,
0: Um
1: um
0: ano,
1: ano
0: sim,
1: depois, não é?
0: porque não havia possibilidades, não havia. E quando casei, fiquei a viver num quarto. E foi aí que eu fui trabalhar para o cabeleireiro, para o Santos, em
1: Claro.
0: frente a Portugal.
1: Certo.
0: Foi aí. Mas a vida, eu fiquei logo grávida, e entretanto, o que é que o meu marido achou? Eu vou telefonar, vou escrever aos meus primos, aos meus tios, tinha muita
1: Certo.
0: família em África, e então disse-lhe quais as hipóteses de irmos para lá.
1: Mas a senhora aí já estava em Lisboa,
0: Já
1: portanto.
0: estava a trabalhar,
1: Já em Lisboa, certo.
0: estava a viver num quarto com o meu
1: Certo.
0: marido, já
1: Correto,
0: estava
1: correto.
0: casado. E entretanto fomos, entretanto o primo,
1: Chamou.
0: nem a carta que veio foi com dois bilhetes para nós irmos. E vi-me num barco, no Pátria, assim.
1: No
0: E,
1: Pátria.
0: no Pátria.
1: E correu
0: Ai,
1: bem
0: que.
1: a viagem, não? Correu bem?
0: Olha, teve um percalço que foi a primeira arlia que eu tive com o meu marido. Porque conhecemos lá um casal de pintores. E o senhor estava convidado para deslocar-se em São Tomé e Príncipe. O governador lá estava à espera deles e convidou-nos para nós irmos também. E eu disse que ia, mas quando chegámos a São Tomé e Príncipe, que eu tinha que descer numas escadas de corda com uma barcaça lá embaixo, no caso da pessoa cair, aí é que foi o fim da macacada.
1: Foi mal.
0: Foi mal. Pronto, isso foi um episódio. Pronto.
1: Chegados à África, portanto, a senhora
0: Foi bom.
1: continua nesta área sempre.
0: Sim. Sim,
1: Sempre.
0: também lá foi numa altura em que também lá não havia casas. E aí foi uma batalha que nem vale a pena, senão nós estávamos aqui a tarde inteira.
1: Imagino.
0: É porque não havia casas. A pescaria tinha casas para os empregados, mas era a 7 km. Agora, quem é que me dizia que eu ficava ali? Nem pensar. E então eu disse: eu aqui não fico. E depois fiquei do lado dos pretos, a menina que ia daqui. Olha, foi complicado. E
1: A
0: então,
1: senhora nunca tinha ido à África, nem
0: nunca
1: sonhava.
0: tinha, não, nunca, nunca, nunca. Entretanto,
1: Um mundo,
0: fomos.
1: foi um mundo novo.
0: Ai, foi. Mas olha, aquela gente maravilhosa. Eu hoje não sou, nem sou um bocadinho racista. Não sou. Encontrei lá gente maravilhosa. Gente maravilhosa. De pretos, muitas vezes, só tem a cor da pele. porque não sou nem sequer.
1: Gostou muito de lá estar?
0: Muito. Tempo lá estive 9 anos. 9 anos. Tive, eu vivia em Portão Ruim e aí foi uma luta também, porque não havia casas. Uhum. E o administrador de conselho dizia, tem casa na pescaria, fica na pescaria. Eu disse, não, eu quero trabalhar. Nem pensar. E então o primo Zé só disse, pronto, ele não quer aqui ficar, eu telefono à minha mãe, informo a minha mãe que vocês vão para Nova Lisboa. E a Luísa, a mulher do primo Zé, disse, mas ó Irene, parece que tu és cabeleireira, não queres ficar no fundão? Não queres ficar na cidade? Eu posso ficar, se puder trabalhar.
1: E trabalhar, pronto.
0: Pronto. E então, pela influência do primo Zé, eu fiquei numa casa emprestada, enquanto estavam já a construir a outra para onde eu fui, certo. Nova Fustriola, e enquanto não arranjaram a outra casa, eu fui para ali e ali trabalhei. E aí então, graças a Deus, foi muito bom. Tenho muitas saudades de Angola, das pessoas, não havia... Sabe uma coisa, quando eu fui para a África, aqui havia senhores e havíamos nós a classe, enfim. Se calhar até, enfim. E lá não, lá era toda a gente igual, não havia preconceito.
1: Tinha muitas clientes, Dona Maria?
0: Ai, muito, sempre tive. Olha, está ali uma cliente, que se calhar é a minha cliente há alguns 30 anos. Uhum. O marido era o senhor era da Toyota.
1: Certo.
0: 30 anos ou mais?
1: Se calhar é mais,
0: nem sei.
1: E, portanto, esteve 9 anos em África, foi uma experiência fantástica.
0: Muito bem. E depois, dá-se o 25 de Abril, não vi na ponte aérea, paguei o bilhete para mim e para os meus filhos e o meu marido ficou lá.
1: Ah, e o marido ficou lá?
0: Ficou lá.
1: Portanto, veio com os dois filhos.
0: Exatamente. Mas eu vi em julho e o meu marido veio em setembro. No dia 7 de setembro...
1: 2 meses depois estava lá.
0: Foi, porque aquilo era impossível. Nada, né? Pronto, aquilo era impossível. E ele depois veio e começou, pronto, foi a colher azeitona e fruta e pronto. Sim. Entretanto, como ele em solteiro tinha estado na Carris, escreveu para a Carris. Sim. E readmitiram-no e foi para lá.
1: Mas o senhor já estava aqui no fundão.
0: Exatamente, já aqui estava neste espaço.
1: Neste espaço.
0: Para
1: as pessoas saberem, Ria 5 de Outubro, o Salão Maria Irene.
0: Exatamente. E então, o meu marido foi, mas entretanto, eu e ele tínhamos concorrido para a escola na altura, lá embaixo, à saída do fundão.
1: Sim.
0: Pronto. Só que ninguém ligou a nada. Uhum. Entretanto, há um tio do meu marido, o tio Saraiva, que tinha ali até uma loja na praça, ali no jardim.
1: Sim.
0: E um dia o meu marido disse-lhe que tinha concorrido, eu estava aqui, o Armindo estava em Lisboa, que tinha concorrido para a escola, mas que ninguém o chamou. E tu queres ir para lá? Pois claro, a Irene diz que não vai para Lisboa. Eu disse, ainda hoje não gosto de Lisboa. E então, a Irene não vai para Lisboa. Eu também, não é vida. E então, está bem. Chegou a Lisboa, foi ao departamento, foi ver se lá estavam o requerimento para ele, que tinha preenchido, não havia lá nada. Mas tinha um amigo em Alcongosta, que era o Dr. Sabino. E o tio Saraiva perguntou ao Dr. Sabino o que é que havia de fazer, que tinha um sobrinho que queria trabalhar, queria vir para a escola e tal. Meu amigo, uma semana depois, chamaram-no. E aí foi outra luta comigo e com o meu marido. Porque o meu marido ganhava já mais ou menos,
1: certo.
0: E aquilo vinha a ganhar muito pouco, porque foi como servente.
1: Certo.
0: Foi como servente. E nessa altura...
1: E a senhora aqui já a trabalhar.
0: Eu aqui a trabalhar. E nessa altura, o Armindo disse, então, mas como é? Vamos nos manter?
1: Uhum.
0: Quando veio uma carta, creio que foi isso, a dizer que ele tinha entrado para a escola. Uhum. Eu fui falar e eu fui à escola. Na altura era o mestre Jerónimo, que ainda hoje aí está. Fui falar-lhe e disse-lhe, olha, a Maria está em Lisboa, eu já estou a trabalhar no Pundão, mas eu não quero ir para Lisboa. E agora a minha pergunta é, porque o Armindo recusa-se a vir, a minha pergunta é, se ele vier para a escola, ele não o despedem, não perde o trabalho? E o senhor respondeu-me, ouça, não há memória, não há memória que isso aconteça. Eu disse ao Armindo, olha, ou tu vens, ou então eu para Lisboa não vou. E ele veio. E foi então para a escola. Aí também passou um bocadinho, porque as pessoas têm muita dor com ele. Porque o meu marido era um cavalheiro. Era um homem. E então o senhor, na altura chefe da secretaria, não o requisitou para ele ficar na secretaria. Ele foi como servente, para lavar casas de banho, para fazer aquilo que era preciso. Mas ele requisitou para a secretaria. Na altura, já, tinha já o segundo ano, que ele fez o segundo ano, o ciclo, fez em África. E então, olha, os colegas refilaram, porque vendo ele, sendo ele a entrar, passou-lhes à frente. Olha, aí foi também...
1: Foi outro tormento. Mas a senhora aqui começou a granjear, digamos, a simpatia de muita gente, não é? E muita gente vinha aqui. Aliás, a senhora teve necessidade de dar emprego aqui às pessoas.
0: Sim, eu tive sempre duas empregadas.
1: Duas empregadas?
0: Tive sempre duas. Desde o início? No início, não. Portanto,
1: quando digo início é...
0: Eu ainda aqui morava quando tive... Exatamente. Mas mesmo nessa altura... E já não me recordo bem se ainda aqui tive empregadas, mas penso que sim. Eu penso que sim, já lá vai tanto tempo, mas estive sempre. Olha, a Laurentina esteve comigo 26 anos. Fui madrinha dela de casamento. A Ana Maria também esteve 25 anos. Portanto, tive sempre empregados. E até tive empregados até há 2 anos. Só que... ela quis sair e eu pensei, eu vou ficar sozinha, não quero ninguém. E foi assim, e é aqui que me mantenho.
1: E, portanto, é aqui que se mantém com clientes de longa data?
0: Sim, tenho aqui clientes, graças a Deus, desde sempre. Hoje, eu não posso dizer que
1: são 85 anos, não é?
0: Sim, faço em novembro.
1: Eu
0: nasci em 41.
1: Em 41, mas a questão é, mas porquê é que...
0: Olha, sabe porquê? Porque eu vejo em cada cliente uma amiga. E as amizades têm que ser construídas. Não têm que ser assim de qualquer maneira. Não é por acaso que ainda hoje uma senhora dos Anjos me traz as cerejas. Outra me trouxe ervilhas.
1: Portanto, é muito mais do que a cabeleireira.
0: Eu penso que sou amiga de toda a gente. Eu penso. Olha, eu quando fiz 25 anos de casa...
1: Peço desculpa, esta casa tem mais de 50 anos.
0: Pois, então, pois, vivi no 25 de Abril. Quando fiz 25 anos de casa, como sou crente, mandei celebrar uma missa em ação de graças e oferecê-la pelas minhas clientes falecidas. E eu, quando me pergunto, é tu ainda cá estás? Eu, quando sair, eu ponho um anúncio a dizer que tenho que partir, tenho que... Pronto, tenho que sair.
1: Portanto, vai ser até ao fim, ou seja, porque isto é uma paixão.
0: É, eu queria. Claro que a vida não se compra e ninguém sabe, é um dia de cada vez, claro. Mas que esteja no meu, na minha memória, afastar-me daqui, não.
1: Entretanto, a senhora neste percurso foi-se também, foi adquirindo formação.
0: Tinha que ser, eu não tinha carteira profissional, porque naquele tempo, quem é que tinha carteira profissional? Eu estava aqui e fui... Preparei-me, quer dizer, não me preparei, fui com os conhecimentos que tinha.
1: Fui
0: exatamente a São Paulo, em Lisboa, onde obtive a minha carteira profissional. E até foi muito engraçado, quem foi o meu modelo foi aqui uma colega minha, cabeleireira também, a mulher do Zé Navais, a Aninha, porque toda a vida procurei dar-me com toda a gente, mesmo com as minhas colegas, toda a vida. Porque é assim, cada uma tem o que tem.
1: Cada um tem o seu espaço.
0: Exatamente, cada um tem o que tem, e é assim.
1: Mas a concorrência era grande ou não? Não,
0: muito, também. Muito, era muito, muito. Eu passei um bocadinho, olha, lembro-me que o Peixoto da Covilhã, um dia veio aqui à minha casa, Porque, claro, ora, se o meu marido... Sim, era Peixoto.
1: Está certo, na Colhã. É isso.
0: Ele veio para o Fundão, ele esteve no Fundão. Uhum. Ora, eu, que não tinha... eu tinha que trabalhar, porque eu não trouxe nada, porque foi o Iarno que me emprestou 40 contos. Emprestou-me. Por quando chegou a altura de eu começar a pagar, perguntaram-me se eu precisava de mais. E eu disse não. Já arranjei a minha vida. Não.
1: Mas a senhora, nesse montante, sim, até havia uma fila enorme e a senhora conseguiu...
0: Ai, consegui. Isto é outro... Mas não, amigo, mas isso é muito complicado.
1: Não foi?
0: Foi. Ai, a minha sorte é que eu tinha... fomos de véspera, tão mal que eu passei, vomitei, e porque numa, disseram-me que eu tinha que levar para me emprestarem dinheiro. Eu tinha que levar um certificado, exatamente, como era cabeleireira, coisa. Ora, que eu nem tinha nessa altura, e a vindo da África, pensei lá agora nisso.
1: Deixou tudo em África.
0: Claro. Não, e então eu olho para um polícia e disse-lhe: ó, senhor, por favor, eu trago aqui estas duas requisições, que era para fazer o favor de entregar lá dentro. Aqui tanta gente, tenho aqui dois garotos pequenos. Eram pequenos. E o senhor, faz favor, faz favor dentro. Olha, passaram palavra para o outro e eu fui. E nesse dia emprestaram-me 40 contos. Imagine.
1: Veja só, há quantos anos?
0: Olha, há 50, depois do 25 de abril, emprestaram-me
1: muito
0: dinheiro. Foi com isso que eu aqui comecei, porque eu não trouxe nada.
1: Depois avisaram-no, cuidado.
0: Ai, isso foi outra história. Isso foi quando eu estava. Quando eu estava a receber o dinheiro, houve um senhor que chegou ao pé de mim e disse-me... Exatamente. Que me disse: ouça, a senhora vai acautelar esse dinheiro, porque senão não chega ao pé do seu... Não chega lá fora com o dinheiro. Olhe! E lá fui. Ela viu ali, ele viu ali uma pobre, e lá fui acautelar. E foi isto. Mas isto interessa a alguém, amigo?
1: Acautelei.
0: Sim. Olhe, diga-me uma coisa. Então, mas isto interessa a alguém?
1: Então não interessa, foram tempos muito difíceis e eram tempos de muita garra da senhora.
0: Pronto, foi assim que eu vivi, foi assim. Mas hoje tenho orgulho nas clientes que tenho, muito orgulho, porque tenho gente muito boa que me ajudaram. E eu acho que uma das coisas que me prende é precisamente a amizade.
1: Essa amizade, essa ligação.
0: Eu penso.
1: Mas pergunto-lhe eu, Dona Maria Irene, qual era o segredo de ter aqui filas enormes de pessoas?
0: Pois, também havia menos gente, havia menos cabeleireiras. Certo. Mas digo-lhe, eu acho que o Fundão inteiro sabe que aquilo, quando eu chegava de manhã, porque eu depois, quando consegui, quando saí daqui, comprei uma casinha que andei a pagar 30 anos. Certo. Mas até aí tive sorte, porque quando eu fui dizer ao senhor que tinha, pronto, que já tinha pedido o empréstimo para comprar a casa, e foi um senhor que é o sogro do Júlio do Casino. Foi meu sapateiro antigamente, conhecia-me, e sabe uma coisa? Sem nada, nada, nada, deu uma chave e disse: meta-se lá na casa. Isso é que... Note bem como as pessoas eram diferentes.
1: Isso era muito importante.
0: Note bem como é que as pessoas eram assim. As pessoas eram solidárias. Uhum. E isso falta a muita gente hoje.
1: Uhum. E a senhora, toda a gente sabe que é muito solidária. Quer aqui no salão...
0: Sim.
1: Mas quer lá fora.
0: Eu olho muito pelos outros. Eu gosto muito. Eu acho, olha, eu comecei a ser voluntária da Liga Portuguesa contra o Cancro há muitos, muitos, muitos anos. E na altura havia muito boa gente. Isso era falar-lhe, era de passar, se calhar, dos outros. E então, por várias razões, cada um foi-se embora e eu fiquei, disse: e agora? Então, mas o Cancro merece um esforço. E eu comecei sozinha, mandávamos os cofres, comecei só por fazer o peditório. Só o peditório. E o meu marido e o senhor Marques andava de aldeia em aldeia a entregar os cofres. E pronto, e foi assim que eu comecei, mas sempre a pedir, olha, não quer ser voluntária, Olha, é tão bom a gente entregar-se aos outros.
1: A senhora é uma mulher de fé, de grande fé.
0: Sou uma mulher. Eu todos os dias, eu acho que Deus está comigo. Todos os dias dou graças a Deus. Todos os dias. E eu creio que é isso.
1: Sei que não reza muito.
0: Ah, pois não, é o meu mal. Falo muito com Deus. Ai, muito. Em qualquer necessidade que eu tenha na minha vida, entrego-me a Deus. E depois, é assim, a gente para se entregar tem que descansar nele. Porque se eu duvidar que Deus me vai ajudar, Deus diz assim, onde está a tua fé? Portanto, eu tenho, se eu peço, confio. E isso eu transmito isso às minhas clientes. Olha, ainda há dias, está ali uma senhora que eu disse-lhe, a senhora quer ver o fim dos tempos, e abro-lhe a Bíblia, e digo, veja lá como no fim dos tempos as pessoas são maldizentes, soberbas, ingratas, ímpios, sei lá. Mas isto não é palavra minha. Está na Bíblia. Uhum. Está na Bíblia. E a Bíblia, todos, quem tem fé, sabe que foi inspirada por Deus.
1: Portanto, quer dizer que a senhora anda com Cristo sempre.
0: Ah, eu ando. Eu ando. É. Para mim, Deus é tudo. Uhum. E olha, nunca me faltou, apesar de tantas... Tenho tido altos e baixos, não é? Como toda a gente... E não lhe vou falar de problemas familiares, porque não vale a pena, mas sim, para mim Deus é tudo.
1: Portanto, a senhora hoje, a sua rotina é, levanta, vem para aqui,
0: sim.
1: Não é?
0: Sim.
1: Trabalha?
0: Trabalho, e depois é assim, olha, hoje por exemplo, acho que vou sair tarde, porque tenho gente marcada para as 4 horas. Nem sei. Sim, portanto, agora depende ainda, não sei o que é que a pessoa quer fazer.
1: Depende.
0: Exatamente. Não, mas é aqui que eu me sinto bem. É aqui. Eu não sei como é que um dia esta casa eu tenho que a deixar. Não sei.
1: Isto está aqui a sua vida, não é?
0: Pois não, olha, fui na segunda-feira à médica e depois eu fiz-lhe uma pergunta. É a doutora Joana Raposo. E depois, doutora, diga-me lá. Eu tenho um bom diálogo com ela. Diga-me lá uma coisa, tem aqui muita cliente, tem aqui muitos doentes como eu, velhas como eu, velhas da sua idade, a trabalhar, não tenho cá nenhuma.
1: É única, não é? A senhora está neste ramo, portanto, eu seguramente não vou errar, há mais de 70 anos.
0: Eu penso que sim, porque eu vim muito cedo. Se eu contar os 52 que estou aqui, 9 anos na Dona Emília, pronto, depois 9 anos em Angola, e depois estive aquele tempo no Santos, em Lisboa.
1: Mais de 70 anos?
0: Eu penso. Tenho 85, portanto, eu vim muito cedo para aqui.
1: Ou seja, a pessoa, digamos, mais antiga, neste ramo, aqui na região, certamente.
0: Olha, eu já tenho feito as perguntas aos viajantes. E eles dizem-me que até aos 70 ainda se encontra.
1: E as suas clientes, maioritariamente, sim, são clientes antigas, ou seja...
0: Sim, olha, está ali uma senhora que até podia falar. Olha, Dona Helena, estou a falar de si. Há quantos anos é que aqui vem?
1: Já perdeu o conto, eu já vou falar consigo. Já
0: então venha aqui, desculpa, venha aqui.
1: Deixa estar, que já aí vou. Mas queria, a senhora transmite, digamos, às suas clientes... Mas é isso.
0: Às vezes,
1: por exemplo, a Isabel Indez, vem aqui, sim. E a senhora diz, porquê que...
0: Exatamente, às vezes ralho, mas é com tanta amizade. É na certeza que eu estou a contribuir para a pessoa despertar. É isso.
1: É que é preciso despertar, mesmo com a idade.
0: Exatamente. A minha Ana às vezes diz-me assim, mãe, é uma vergonha, tu estás a trabalhar ainda. Mas diz-me isso, faz artesanato, porque eu faço muita coisa de artesanato. Aquilo é uma franja de um tapete.
1: Mas sei que gosta muito de artesanato também.
0: Gosto muito. Uhum. Fiz muita coisa bonita com escamas de peixe. Se a mulher quiser, eu tenho a escama que dou. Uhum. Até lhe podia dar uma coisinha, mas eu às vezes faço e...
1: E de onde é que vem esse gosto pelo artesanato? Também não sabe?
0: Também não sei.
1: Acha que tem um dom?
0: Um dom não. Eu só tenho a graça de Deus. Uhum. E ele inspira-me.
1: E a senhora vai continuar, portanto?
0: Sim.
1: Até ter forças, sim. Para si esta profissão é o quê, Dona Maria?
0: Olha, esta profissão eu penso que... tenho muita gente das aldeias. Hoje as minhas clientes, a maioria, raramente. Ontem, por exemplo, fiz um corte a uma jovem, mas a minha maioria agora é gente.
1: É, portanto,
0: Pronto, mais, sim, mais, é mais idosa. Mas olha, falamos de tudo, falamos de tudo.
1: Era isso que eu queria perguntar-lhe, porque estes salões e os cabeleireiros são locais onde se troca muita informação.
0: Sim, mas ouça, maledicência não. E eu vou-lhe dizer porquê. Porque somos iguais a quem diz mal do outro.
1: Portanto, fala-se tudo e de nada.
0: Exatamente.
1: Não é isso?
0: Exatamente.
1: Fala-se tudo, isto é do cotidiano.
0: Exatamente. Então, como é que a senhora está? O que é que a senhora faz? Então, como é que é? Muita gente, pouca gente. Fala-se tudo, pronto, coisas banais. Então, assim, maledicência não. E olho que não.
1: A senhora é muito conhecida aqui no fundo.
0: Sou, eu penso que sou. Eu penso que sou, mas também me entreguei, de alma e coração, e estou aqui muito bem. Uhum. Quando fiz os 25 anos de casa, sim, fiz aqui uma festinha, para quem quis ver. Mandei celebrar a minha Eucaristia. Olha, aquela planta que ali está foi uma senhora, quando eu fiz os 25 anos, que me deu, sim, uhum, que me atorou, que me deu. Mas ela deu uma com tão boa vontade que ainda está viva.
1: E está viva bem viva.
0: E às vezes que eu lá tiro quando as pessoas me pedem um bocadinho.
1: Dona Maria, com esta longevidade nesta área, tem histórias, digo eu.
0: Pois, um bocadinho, mas há coisas que
1: não, as histórias privadas não, não, mas por exemplo, aquela coisa de pintar um cabelo, não é? E ainda hoje, pois, aliás, as mãos mostram isso mesmo, é de trabalho, mas nunca lhe aconteceu, por exemplo, a pessoa dizer, olha,
0: a senhora, toda a gente faz.
1: A senhora dizer, olha, eu preciso de que me pinte, suponha, de amarelo, e saiu vermelho.
0: Ah, isso não. Isso não. Agora, ter uma senhora loira, tal queria, e quando fui lá fora, e pintei-lhe o cabelo, e quando lá fui embora, e quando cá cheguei, estava preto, ai, senhor, eu disse, não se aflija. Não se aflija, que eu já lhe ponho o cabelo amarelo. Pronto. Porque, sim, porque hoje temos muito recurso. Antigamente, como lhe disse, não tínhamos. Hoje temos muitos produtos e bons produtos. Sim, temos muito recurso. Houve, não aqui, é para ficar...
1: houve aqui uma evolução muito grande.
0: Muito grande. Muito grande. Sim, sim. E antigamente, quando eu era mais nova, sempre que havia reciclagens, eu ia. Algumas vezes até as empregadas iam também.
1: Portanto, sempre esteve muito atenta a isso.
0: Sim, sim.
1: Portanto, se pudesse recuar no tempo, faria tudo igual?
0: Olha, em relação ao trabalho, pois, em relação ao trabalho, eu acho que fiz o percurso que quis. Claro que... prejudiquei muito a minha vida pessoal.
1: Sim.
0: Porque nunca fui de férias com o meu marido, porque tinha medo de deixar o salão. E digo-lhe, tempos em que tinha empregadas muito boas a todos os níveis, quer profissionalmente, quer sérias, era elas que controlavam, que recebiam. Exatamente. Portanto, não foi por isso que eu deixei, mas tinha medo de sei lá o quê. Olha, o meu marido, quando ia com os garotos, por exemplo, para as férias, para a serra, ia...
1: Sempre ficava a trabalhar.
0: Sempre a trabalhar. E nunca tive pena de não ir. Hoje arrependo-me.
1: Mas era isso que eu ia perguntar. Hoje, a esta distância...
0: Hoje arrependo-me. Eu podia ter vivido dias mais felizes com o meu marido. Lembro-me que só fui 3 vezes que deixei o meu trabalho por causa da minha mãe. A minha mãe dizia-me assim, eu qualquer dia vou também de férias, vai toda a gente, porque é que eu não... Era para me despertar. E eu, oh mãe, como é que eu posso vir? Ah, então, mas eu vou lá. Ou Saraiva, eu vou. Mas não ia. De maneira que aquilo começou a mexer comigo. E fui, olha, a primeira vez foi muito engraçado, fomos para o Algarve, e a minha mãe tão feliz. De noite levantava-se, ficámos no hotel de José, era em frente ao mar. E à noite ela via aquelas luzinhas no mar. E depois, oh, Irene, anda cá. O que é aquilo? O que é? Oh mãe, são os pescadores. Estava uma asneira e dizia assim, ai, aqueles não dão dinheiro a estes pobrezinhos. Foi assim. Fui algumas vezes, fui 3 vezes com a minha mãe. Outra vez fui também com ela para o Algarve. Ficámos muito bem também à beira-mar, em Albufeira, no Inatel.
1: Portanto, hoje arrepentes, hoje devia ir mais vezes.
0: Com o meu marido. Que nunca fui fazer. O meu marido foi algumas vezes nessas viagens.
1: Com os filhos,
0: aí não ia com os filhos, ia sozinho e eu ficava a trabalhar.
1: Dona Maria, eu não vou errar, mas nestes quase mais de 70 anos, milhares de cabelos.
0: Ah, sim. Ai, trabalhei. Aquela senhora podia testemunhar. Mas
1: milhares?
0: Sim, sim, tive muita gente. Muita gente. E digo isto, toda a gente pensa que sabe no fundão.
1: Aliás, hoje, na altura, fazer um brushing ou...
0: Isso era a palavra que para mim eu não a sabia quando vim da África. Não? Não, porque no meu tempo não era isso. Eu tive que... Era um cabelo mais... Era muitos rolos, era muito permanente, era diferente.
1: É,
0: e quando eu cheguei aqui e começaram a falar em brushing, eu sabia logo que isso era autêntico.
1: Tive que se informar, não é?
0: Tive que aprender como os outros... Tive que aprender com os olhos. Foi assim.
1: Eu já vou fechar a nossa conversa, mas não posso deixar daqui de aproveitar esta cliente, que já há muitos anos também. Eu peço desculpa estar a interrompê-la. A senhora já é aqui cliente há quanto tempo?
2: Não posso dizer, que não sei. Mais de 30, mais de 40, sei lá. Sim.
1: E o que é que se pode dizer desta senhora?
2: Olha, como pessoa, é muito humana. E isto diz tudo.
1: Diz tudo, não. E porquê que a senhora optou por sempre vir aqui a Maria Grande?
2: Porque me tratou sempre bem. Porque eu gosto muito de me dedicar a uma pessoa. E se essa pessoa corresponder à minha amizade, tem uma amiga para o resto da vida.
1: Sempre, não é? Eu há pouco perguntava-lhe à Dona Maria Grande, é mais do que cabeleireira aqui, não é?
2: Sim. Sim,
1: há uma linha
2: sim.
1: Diferente daqui.
2: É.
1: E portanto a senhora, enquanto puder, vem aqui.
2: Ah, então, com 85, eu tenho a mesma idade
1: 85,
2: dela.
1: 85, não é?
2: 85 anos. Eu já os fiz, ela ainda não.
1: Ela ainda não vai fazer.
2: Mas eu já os fiz. Uhum. Portanto, já não posso ter muitos anos de vida, que é mesmo assim.
1: Sim, mas é uma amizade muito grande.
2: Pronto, pois. E enquanto eu puder e for viva, se ela não me der um chuto.
1: Não dá, de certeza.
2: Eu aqui venho. Uhum.
1: É quase uma rotina, não é?
2: É. A gente já nem sabe.
1: Cabelo,
2: sei lá agora quem é aquela cabeleireira, sei lá quem é aquela, sei lá quem é a outra. Não sei. Se me perguntarem, não sei.
1: Foi sempre aqui.
2: É aqui. É, vou à cabeleireira. Então quem é? Ainda foi no, na semana passada, que, a outra. Aquele não era o Joaquim Pedinho que estava ali. Fomos ali a medir a tensão e não sei o quê. E depois estava lá uma senhora, uma rapariga.
1: Sim.
2: A senhora foi à cabeleireira e ela ao pé de mim. Fui. Ai, está tão bonita, está tão bem arranjada. Ai, a cor é tão bonita, não foi? Pronto, são estas coisas. E a gente, às vezes, não só do cabelo. Pronto, logo agora, ela está, eu estou.
1: Exatamente.
2: Ela conta-me da vida dela, aquilo que ela quer, e eu...
1: A senhora conta aquilo que ela quer.
2: Conta aquilo que...
1: A senhora quer.
2: Que eu quero.
1: Exatamente.
2: Bico calado e acabou.
1: E acabou.
2: Vou para casa, sei que não há problemas.
1: Não há problema nenhum.
2: Durmo descansada sem haver problemas.
1: De alguma forma.
2: E isso já dá ânimo para a gente...
1: Voltar.
2: Exatamente.
1: No fundo há aqui um desabafo.
2: Exatamente.
1: Não é isso?
2: É.
1: Muito.
2: É. Às vezes eu venho, tenho problemas de saúde.
1: Certo.
2: E às vezes eu venho.
1: Sai daqui diferente, é ou não, Dona Ana?
2: Ela, quando eu vou, diz-me assim: olha que a navio vinha a morrer e agora já está bem. Olha, já estou a rir, está a ver? Só com a conversa.
1: Isto é muito importante. Isto é, muito importante.
2: É, porque a gente chega aqui, não é a cabeleireira, é uma pessoa de família.
1: Tal e qual. É isso mesmo.
2: Pronto, uma
1: é
2: pessoa.
1: É, as pessoas são mais do que digamos, do que pessoas conhecidas.
2: É
1: quase família, não é?
2: É a rotina, é esta. Olha, hoje vou à cabeleireira.
1: Muito obrigado pelo seu testemunho. Muita saúde para si também.
2: Vamos
1: ali terminar a nossa conversa. Pode ser, Dona Maria Grandes, que já está a terminar. Portanto, o que quer dizer que, como dizia aqui esta senhora, a Dona Irene,
0: Helena
1: Brito, como dizia a Dona Helena Brito, isto é muito mais do que um cabeleireiro, não é?
0: Não, a gente se abafa muito.
1: Família, não é?
0: A gente se abafa. Eu desabafo, ela sabe tudo da minha vida, eu sei da vida dela.
1: Isso é muito importante.
0: Eu acho. Não é? São as relações humanas. Quando elas são construídas numa base de verdade, uhum. sobretudo, de verdade, está tudo bem.
1: Olha, para mim foi uma honra e um gosto estar aqui consigo, mas deixe-me perguntar-lhe, como é que a senhora com esta idade, com, digamos, aquilo que passou, de altos e baixos, de dificuldades, como é que olha hoje para o mundo?
0: Olha, com alguma esperança, pelo menos eu tenho esperança. Claro que, sem falando em política... mas os nossos governos poderiam olhar um pouquinho melhor. Não falo por mim, porque eu, com a minha pensão e a pensão do meu marido e alguma coisa que daqui sai, eu vivo. Mas mexe com quem tem um bocadinho de... Enfim, quem vai à farmácia não tem dinheiro para a farmácia, porque a vida está pavorosa. Pavorosa. E depois, a mim, como eu lhe disse, tenho ali ervilhas que me deram. Não as comprei.
1: Mas há gente que não tem.
0: E há gente que não tem nada. Por isso, quem tem alguma coisa, que olhe por quem não tem, já não falo por mim. Porque é como lhe eu digo. Para mim, a minha pensão, que não é grande, e a do meu marido, dá para eu viver com dignidade.
1: Quem fala agora à experiência, e para finalizarmos, quem se quiser iniciar nesta área da cabeleireira, qual é o conselho que lhe dá?
0: Ouça, primeiro que, como é que lhe vou dizer, que se forme.
1: Formação.
0: Formação, porque hoje é muito exigente. Eu já não ligo muita coisa, mas é muito exigente. E depois, o contacto com as pessoas, que seja de verdade, que seja, porque isso, quem dá, recebe sempre. Quem dá, recebe sempre. Se eu dou coisa boa, não é, neste caso, a minha amizade, a pessoa não tem coragem de me atraiçoar. Uhum. Para mim, esta é a verdade.
1: Vamos fazer uma combinação, que é, sim, quando fechar o salão, nós voltamos a falar.
0: Ai, quando é? Oxalá que seja muito tarde. Ai, oxalá, oxalá. Está muito bem.
1: Obrigado.
0: Muito obrigada. Eu é que lhe agradeço. Obrigado. Eu é que lhe agradeço. Obrigado.

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